0: show aí, ó, por trás de uma garrafa, tivemos o musical JM cantando na piscina e a banda Ecos Musa do Verão. Legal demais? Bonzão, finalzão de semanão pra vocês, tudão, e a gente volta rapidão.
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0: atual meio solteiro, Rogério Magrão e banda Pode Falar Mal de Mim. E Flávio Dalcin e banda Ouro, caminhoneiro apaixonado. Que nem você, meu amigo caminhoneiro apaixonado, curtindo essa programação. Aquele abraço, fica com Deus e a gente volta já.
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0: boca pra fora e banda 10 Marte ou Saturno, hein? Você tá onde agora? Eita, nós. 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

Voltei no Só Bandas do seu final de semana, agora tem PF no bailão. Paga uma!

0: da Serra Doce, Bandida, Céu e Cantos, Morena Misteriosa e Banda Universitária Flores e Vinhos, fechando a nossa programação desse final de semana. Valeu demais, obrigado aí você, ô, só bandeiro de plantão, sintonizado na nossa programação. Não deixe de acompanhar todos os nossos programas, a gente volta com muito mais. Valeu, tchau, tchau.
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4: Olá, ouvinte, tudo bem? Eu sou o Cadu Reis, repórter da Rede de Notícias Acaerte. E nesta semana vamos ouvir o presidente do Conselho Regional de Administração de Santa Catarina, João Moser. A instituição integra a rede de autarquias federais que atuam nos estados como órgãos consultivos, orientadores, disciplinadores e fiscalizadores do exercício da profissão, que tem mais de 470 mil profissionais e empresas envolvidos em todo o Brasil. Quais os focos de atuação do Conselho aqui em Santa Catarina, presidente?
5: Nós somos um órgão de fiscalização e valorização da profissão. E além disso, a gente tem atuado aqui no estado o desenvolvimento da nossa profissão. É uma das maiores profissões que nós temos no Brasil. E a gente tem que ajudar aí a desenvolver os nossos profissionais. Santa Catarina, somos 22 mil registrados, aproximadamente 20 mil pessoas físicas e 2 mil e alguma coisa empresas. É um número que vem crescendo, porque a gente tem feito uma aproximação grande com as instituições aqui do estado de Santa Catarina, desenvolvendo a profissão. E essa aproximação com a sociedade organizada tem dado um destaque muito grande aqui para a nossa profissão.
4: O Conselho Regional de Administração de Santa Catarina atua para fomentar a tecnicidade da governança pública, que é o conjunto de mecanismos de liderança, estratégia e controle utilizados para direcionar e monitorar uma gestão. Presidente João Moser, como isso impacta na vida da população?
5: A gente entende que uma boa governança bem aplicada nas prefeituras, isso gera, na empresa privada a gente chama de lucro, né? Mas na área pública é o resultado que é entregue para a sociedade. A governança e a inovação também passam por uma boa gestão, uma qualificação dos seus entes.
4: Uma das ferramentas de estímulo à tomada de decisões estratégicas é o Índice de Governança Municipal, solução criada pelo Conselho Federal de Administração, que avalia o desempenho das gestões dos municípios brasileiros por meio da análise de dados oficiais. A métrica gera um ranking anual que classifica a eficiência das administrações a partir de indicadores nas dimensões de finanças, gestão e desempenho de políticas públicas de áreas como saúde, educação, segurança e saneamento. De que forma a utilização deste índice repercute na prática, presidente?
5: A gente vê que as prefeituras que têm usado a tecnologia, o IGM, o Índice de Governança Municipal, têm aplicado a ciência da administração, têm tido melhores resultados na entrega para a população. E a gente vê que quando a gente coloca pessoas qualificadas em seus lugares e com boa vontade, o resultado aparece. Inclusive o Case Brusque, eles instituíram a gestão por resultado na lei orgânica do município. Então, por exemplo, o próximo prefeito que entrar, ele é obrigado a cumprir a gestão por resultado, que é o que foram que construíram lá.
4: Este é o presidente do Conselho Regional de Administração de Santa Catarina, João Moser. Ficamos por aqui com o Minuto de Santa Catarina desta semana. Até logo.
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3: Excelente segunda-feira, minha gente. Prazer estar contigo aqui. Hoje é dia 13 de julho, hein? Mais uma semana se iniciando. Hoje se comemora o dia do rock e também dia do engenheiro de saneamento. Também dia do cantor. Parabéns aos cantores. E dia mundial do rock. E dia de curtir também a nossa moda sertaneja. O Brasil inteirinho ligado junto com a gente para curtir aqui mais uma edição do Play Sertanejo. Com licença, para entrar em sua casa, para te fazer companhia também aí no seu trabalho, você que dá carona também pra gente, uma ótima semana para você, viu? A gente começa com sucesso, gente. Essa música é bem legal, ela faz parte do projeto Natora 10 anos do Diego e Arnaldo e conta com a participação de Zé Neto e Cristiano. Vai cair água. 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

0: mais sertaneja, segunda-feira mais feliz, mais sertaneja em todo o nosso Brasil. Eduardo Costa, Imagina Eu, e Moda Ajeitada, hein? Essa canção faz parte aí do novo projeto dele, o DVD Eduardo Costa do Velho Testamento. Aí tem moda, aí tem talento também, né? Por falar em talento, você curtiu aqui o nosso saudoso Cristiano Araújo, hein? Recentemente, ele completou 11 anos da sua partida, hein? Nessa canção dele teve a participação da Lauana Prado, ainda teve a Simone Mendes, e a gente abriu bem demais a edição desta segunda-feira, hoje dia 13 de julho, com o Diego e Arnaldo e a participação especial da dupla Zé Neto e Cristiano. Pequena pausa, o nosso play volta já junto com você na maior audiência sertaneja em todo o nosso Brasil. Segura aí que é bem rapidinho, hein?
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0: Fala, meu lindo. Fala, minha linda. Tudo bem com vocês? Que prazer, que alegria estar junto contigo aqui para mais uma edição do Play Sertanejo. A gente segue juntinhos nesta segunda-feira, levando alegria, levando o melhor da música sertaneja. É hora de Leonardo Amanhã.
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0: Aqui no Play, você confere com a gente o melhor da nossa música sertaneja, hein? Elas são as gêmeas Maiara e Maraísa. Ainda teve João Bosco e Gabriel, o Kleber e Cauã cantou aqui pra gente e abrimos a sequência com Leonardo Amanhã, essa regravação dessa música que ficou muito legal, né? Essa música que é do ano de 2001, recentemente ele regravou e faz parte do projeto, o seu novo projeto, Uma História Sem Fim, que celebra aí os seus 40 anos, 40 anos de Leonardo, aqui no Play. Daqui a pouquinho eu volto com mais músicas na sua segundona, a segunda-feira mais sertaneja tá aqui.
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0: Fala, meu lindo, fala, minha linda. É bom demais estar com vocês aqui no Play Sertanejo. Sempre levando alegria pra você, levando o melhor da música sertaneja também. É hora de Cléo de Bar, participação de Ícaro e Gilmar.
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0: sertanejo da nova geração também, né? Aqui no Play teve Guilherme Benuto com Matheus e Cauã, Esse B.O. é Meu, e abrimos a sequência com Cláudio Bá, participação especial de Ícaro e Gilmar. Esse é o Play Sertanejo, a semana só tá se iniciando, hein? Uma semana de muita paz, saúde pra vocês e muita moda sertaneja também, sempre aqui na sua rádio favorita.
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0: Salve, salve, simpatia. Excelente, abençoada semana pra você que tá com a gente, tá ligadinho no play. É hora de Marcos e Beluti. Play Sertanejo.

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0: Cleiton e Romário com Natan. Ainda teve Danilo e Davi. Apaga, apaga, apaga. Paula Fernandes com a participação especial da dupla Vitor e Léo em Depois. E a gente abriu bem demais a sequência com a câmera lenta do Marcos e o Belucci. E assim, a gente fecha assim já muito bem, né? A nossa primeira hora juntos aqui de Play Sertanejo nesta segundona. Bora, bora pra cima. Encarar mais uma semana juntos, hein? Seja trabalhando, seja aí no seu carro dando carona pra gente, seja no campo também, os meus amigos pecuaristas trabalhando aí na plantação, na colheita também nos acompanhando. Enfim, onde é que haja um radinho ligado, receba aqui o nosso muito obrigado pela audiência. Já já eu volto junto com vocês, hein?
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0: Ô, trem doido, tamo de volta, porque aqui na rádio é pouca conversa e muita moda sertaneja pra você. Uma boa semana, boa segunda pra todos, hein? Pra começar a segunda hora tem PPA, Pedro, Paulo e Alex e Country Beat. 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

0: nossa.
1: Zé Neto e Cristiano, resumindo, no Play Sertanejo, o melhor da nossa música sertaneja, ainda teve Jorge Henrique e Rodrigo Vovalendo, Michel Teló cantando Raul Seixas. Pois é, hein? Metamorfose Ambulante. Essa canção, ela faz parte aí do projeto bem sertanejinho dele, hein? Um clássico do Raul Seixas, em versão sertaneja. Ainda teve Jefferson Moraes e também o PPA, Pedro Paulo e Alex, que delícia! Com a participação especial do Country Beat. Play Sertanejo, o melhor da música sertaneja pra você curtir. Obrigado, obrigado pela amizade, obrigado pela audiência. Já já o Play tá de volta com vocês aqui, ó, na segunda-feira mais sertaneja do seu rádio.
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1: Bora que bora curtir música boa. É um prazer estar com vocês aqui, viu? Gratidão pela amizade, pela companhia. Nesta segunda-feira, seguimos com mais músicas. É hora de Fernando Sorocaba e Murilo Rufi.
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0: com o pernambucano Léo Foguete. Sim, se você, essa música é top, hein? Top também foi o som do Henrique e Juliano, Amor Não É Só Love. Antes teve Luan Santana com Léo Foguete, Dona, essa parceria que realmente era muito sonhada pelo Léo, né? Ele realizou o sonho de gravar aí, essa, regravar essa música do Luan no ano passado, em maio. A música Dona, entre as mais tocadas, e você curte com a gente na segunda-feira mais sertaneja aqui do seu rádio também. E ainda teve Fernando Sorocaba Já Vai Sabendo com o Murilo Rufi, abrindo esta sequência de sucessos. Uma boa semana pra você, pequena, pequena pausa, eu volto já com você com mais músicas.
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0: Fala, meu povo sertanejo. Tamo de volta na segunda-feira mais gostosa aqui do seu rádio. Bora pra cima, bora pra mais uma semana. É hora de curtir o som de Laona Prada, hein? Essa música ela lançou no ano passado, em agosto, há um ano atrás praticamente, né? Essa música que faz parte do projeto Raiz Belo Horizonte. E essa moda é ajeitada. É a música Par de Olhos.
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0: e Leandro com Danilo e Davi na segunda-feira mais sertaneja aqui do seu rádio. Também teve Felipe Araújo, ainda Jorge Mateus com Cinco Regras e abrimos a sequência com a Lauana Prado, Par de Olhos. O melhor da música sertaneja pra você curtir, você que tá aí trabalhando com o radinho ligado, bom trabalho pra você. Bora pra cima, bora encarar essa semana juntos aí, sempre com pensamento positivo, hein? Bora pra lida, bora aqui curtir moda sertaneja. Já já tem muito mais pra você.
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0: Esse é o Play Sertanejo que tá de volta com mais músicas. É hora de Hugo e Guilherme, junto com Ana Castela.
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0: Diego e Vitor Hugo, Tubarões, essa moda é arrumada, essa moda é ajeitada. Ainda teve Felipe Rodrigo Dois Gumes, também a dupla Rio Negro e Solimões com Emílio e Eduardo, ainda teve Jean Giovanni com Bruno e Marrone, e abrimos a sequência com Hugo e Guilherme, junto com a Ana Castela, todo mundo menos eu. E assim, a gente fecha a edição de hoje. Foi bom demais estar com vocês, hein? Uma excelente semana para você e sua família, uma boa segunda. Amanhã a gente volta a se falar em mais uma edição do Play Sertanejo. Tudo de bom pra você e até lá.
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3: Olá, como é que você tá? Tudo bem? A partir de agora você confere o melhor da música internacional em 60 minutos de música. Eu sou o Maicon Oliveira, começando mais uma semana. Vem junto comigo, porque a nossa viagem começa em 1991 com Mariah Carey, Someday.
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0: No Doubt, Sunday Morning, 1997. São de 29 anos atrás. Teve Phil Collins e o som bem legal de Mariah Carey, Someday. Fica por aí, primeiro intervalo, volto já.
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0: Boa segunda-feira, excelente semana, obrigado pela sua audiência. Esse é o seu Raridades e muito mais sons chegando na programação. 1999 era o ano que o Creed lançou One.

0: Wet, Wet, Wet, Love is All Around, 1994, fechando bem a primeira parte do nosso programa. Teve sucesso de 2007, parceria da Beyoncé e da Shakira, Beautiful Liar, e abrimos bem com Creed. One, fica por aí, depois do intervalo, tem muito mais.
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0: E a gente segue na sua segunda-feira dando um play nas suas melhores recordações. Muito obrigado pelo carinho pra você que segue ligado. Se você chegou agora, bem-vindo, bem-vinda. Vamos pra 93 com Kill Tree Beat e Got to Get It.
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0: Dance, Clearwater Revival com Look Out My Back Door, 1970, que clássico na programação. Teve Smash Mouth e o Q-Tree Beat, Got to Get It. Fica por aí, depois do intervalo tem muito mais.
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0: Estamos de volta na sua segunda-feira, entrando na reta final do seu Raridades e mais sucessos internacionais. Esse é de 2003, do Black Eyed Peas. Bora relembrar.

0: Carey, com Keep On Rising. Que demais, essa música tem cara de segunda-feira pra dar aquele start bacana na semana, música energética na programação. Valeu demais pela sua audiência, não desliga o rádio, na sequência tem muito mais, te vejo amanhã.
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0: Camp, as primeiras, o medley, né? É, o nosso sertanejo Michel Teló, o que, que ele fez? Ele pegou dois rock and rolls aí da nossa, dos anos 80 ali, e regravou em ritmo sertanejo, por isso que, acho que foi por isso que, né, nós vamos abrir o programa de hoje com isso, tá bom? Pra você que curte o rock and roll, pra você que curte o sertanejo, dá pra misturar tudo sim, depende da arte do artista. Toda forma de amor e exagerado, abrindo o nosso sertanejaço dessa segunda hora.
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2: Luan Santana e Léo Foguete.

0: Bruno César e Rodrigo.
1: Obrigado, ídolo.
2: Bruno César e Rodrigo daqui pra frente com João Neto e Frederico. Antes, Luan Santana com Léo Foguetox. Cantaram Dona e o Sertanejaço Volta Já.
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2: Estamos de volta aqui no Sertanejaço. Tudo bem por aí? Uma ótima segunda-feira, meu povo. E a gente vai curtir agora aquela música, né? Me Faz Te Odiar. Super duas duplas que cantaram Jean Giovanni com Bruno e Marrone, né? Essa música aí do Planeta Sonho, do Jean Giovanni. E aí, é um projeto que reúne um montão dos dinossauros da nossa música sertaneja, grandes vozes aí. Vamos curtir.
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0: Sucesso, Jean Giovanni.

0: Douglas e Vinícius, Shopee, todo mundo comprando na Shopee, né? Todo mundo. Eu não compro na Shopee, eu não gosto. Eu sou team Mercado Livre e Amazon. Não gosto, não adianta, pode ser mais barato, eu não compro lá, não sei porquê. Você também tem, assim, um negócio com algum aplicativo específico? Eu não gosto da Shopee, eu não gosto, mas eu compro. Não compro, você compra? Tem gente que não gosta e compra, tem gente que não gosta e não compra. Eu não compro, você compra? Compre, seja feliz. A gente volta já.
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0: Sertanejaço tá de volta aqui na sua segundinha com o Lucas Luco. Carta pra quem vem depois de mim.
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0: tá bonita assim lá longe.
1: Pra não lembrar de mim, Zezé de Camargo e Luciano com Guilherme Santiago, Guilherme Santiago com Zezé de Camargo e Luciano. Antes, a Nayara Azevedo cantou Reclama com o Meu Ex, participação da Ana Castela. A gente volta já já.
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1: E tá de volta por aqui o Sertanejaço, meu povo. Agora tem Felipe Araújo e Estranho de Novo. Essa música aí, pra quem não tá sabendo nada, ele gravou em janeiro, né? No EP Eu, Felipe Araújo, volume 1. E o que que fala essa música? Pra você que não conhece, ou se você já conhece, entenda a lógica da coisa. É como é difícil reencontrar um ex-amor e ter que fingir que vocês são apenas dois desconhecidos. Você já fez isso alguma vez? Conta pra gente. Voltamos já. Vamos ouvir o som.
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0: Ana Castela e Melody, direto de 2022, com o DJ Cris no beat, Pipoco, Fernando e Sorocaba cantaram Meu Melhor Lugar, com Luan Santana em Jetlag e Music, direto de 2017, e o Sertanejaço volta já, não sai daí.
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0: Sertanejaço. Vocês estão bom mesmo? O nosso Sertanejaço tá de volta com a Gabi Martins, com o Chão Novo.

0: Gustavão Lima, Proibido Terminar, Simone Mendes e Saudade Proibida. E antes, Henrique Juliano, Acredito de Mentira. Então não acredita, você sabe como é que é isso, né? Tá legal demais, uma super segundinha pra todo mundo, porque voltamos em instantes.
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0: No seu rádio, Sertanejaço traz o som desta super dupla Zenete e Cristiano. Cadeira de aço.
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0: gente, né?
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0: Malabarismo. Essa música, gente, vou te falar um pouco dessa música aqui. Ela traz uma mensagem de resignação e também de resiliência, de superação. Uma música de superação, tá? Ela foi produzida pelo Eduardo Pepato, que é um gigante da música, um grande produtor. Já produziu, por exemplo, Marília Mendonça, Henrique Juliano, Simone Mendes, Gustavo Lima e vários outros artistas. Só pra você ter uma ideia de onde que saiu essa música e a história dela, né? Country Beat cantaram dentro da minha Evoque. E o Diego e o Arnaldo diz que recaída com a participação do Murilo Rufistão. A gente volta já.
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0: Sertanejaço chegando na reta final do nosso programa. Gente, último bloquinho agora. Agora tem o cantorzão Panda, que lançou lá em março a música Calcinha de Renda, parceria do Gustavo Lima, né? E a faixa que faz parte do projeto Fora do Padrão, que é o álbum de estreia do Pandão aí. Gente, pra você ter uma ideia, em um ano, só um aninho, o cantor se tornou um dos maiores nomes do sertanejo no Brasil. É uma coisa que acontece assim, de repente, né? Vamos curtir?
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0: Vamos com Matheus e Cauã, Admita. Luísa Martins mandou Amor a Três e a Marília Mendonça com o sucesso lá de 2018. É uma ciumeira atrás da outra. É isso daí. O programa de hoje fica por aqui. Quero agradecer imensamente o carinho da sua audiência. Tenham todos uma super segunda, uma excelente semana. Fiquem com Deus, um forte abraço e até mais.
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4: E aí, bora começar mais um Violada? Tudo pronto por aqui pra gente começar mais uma nova semana. E com ela chegando novas oportunidades, novos desafios e novas histórias também para serem escritas, né? Segunda-feira tem esse significado especial, momento de retomar os planos, reorganizar os pensamentos e seguir em frente, sempre com Deus, acreditando que dias melhores sempre podem estar ali, na próxima curva da estrada. E para fazer companhia nessa caminhada, nada melhor do que uma boa música sertaneja, né? Músicas que contam histórias, despertam lembranças e ajudam a manter vivas as raízes da nossa cultura. Então, se ajeita aí, aumenta o volume e vem comigo, De Luca, com muita música boa em mais uma edição do nosso Violada nessa segundona, dia 13 de julho.
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4: E a gente abre o programa de hoje com uma das duplas mais respeitadas da nossa música sertaneja, César e Paulinho, que iniciaram sua trajetória ainda na década de 70 e construíram uma carreira marcada pela qualidade. Respeito também às tradições sertanejas, né? E ao longo dos anos se tornaram referência para quem aprecia a verdadeira música raiz. E a gente abre com o sucesso Pai João.

0: Abrindo o primeiro bloco ao som dos Gargantas de Ouro do Brasil, Milionário José Rico, Apaixonado. E uma das coisas mais bonitas da nossa música é justamente a capacidade de reunir tantas gerações em torno das mesmas emoções. E a gente continua daqui a pouquinho já trazendo muita moda boa aqui no nosso Violado. Não saia daí.
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2: Estamos de volta por aqui, nosso Violada continua. Aliás, não vai faltar moda boa pra gente curtir e matar saudade, viu? E agora a gente vai abrir espaço para uma dupla que ajudou a construir a história do sertanejo popular. Trio Parada Dura. Surgiu em 1973 e ao longo de muitas décadas acumulou sucessos que marcaram época e continuam marcando até hoje.

0: Serjão, você vai gostar. Quem cresceu ouvindo rádio certamente se lembra dessa música, viu? Músicas que se tornaram companheiras, né, constantes da nossa programação em muitas rádios em todo o país. E é o seguinte, a gente faz uma pausa rapidinha e daqui a pouquinho a gente já continua com mais Violada Sertaneja.
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0: A próxima música agora traz uma mensagem que sempre esteve presente na essência da música. O respeito pela terra, pela vida simples e pelas belezas naturais. Abel e Caim construíram sua carreira valorizando justamente esses temas, viu? E a gente vai viajar com esse sucesso agora, Natureza. Música.

0: obra-prima, viu? Composta por Dino Frank Belmonte, lançada em 1974, Caboclo na Cidade, pra gente curtir com Dino Frank Moraí. Poucas músicas conseguem retratar tão bem uma época quanto essa música aqui, ó. E talvez por isso que ela continue emocionando até hoje, né? Tantas gerações pela frente. Bora pro intervalo e daqui a pouquinho a nossa viagem continua.
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0: E a gente vai abrir espaço agora para um dos maiores patrimônios da nossa música brasileira. Tonico e Tinoco formaram a dupla mais importante da história da música caipira. Iniciaram sua trajetória na década de 1930 e acabaram influenciando praticamente todos os artistas que vieram depois deles. E a gente traz agora esse sucesso, Moda de Viola com o Rei do Gado.

0: Fechando mais uma sequência, Roberta Miranda e Chitãozinho Chororó, Majestade do Sabiá. Música sertaneja evoluiu muito, viu? Nunca perdeu sua principal característica, contar histórias que falam diretamente no coração das pessoas. E daqui a pouquinho, logo depois do intervalo, mais violada, mais música, mais saudade no seu rádio.
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0: E agora a gente volta já trazendo Caçula e Marinheiro. Essa dupla ficou conhecida por interpretar músicas que valorizam sentimentos simples, como a amizade, a família, valores tradicionais do interior. E a gente viaja com esse sucesso, Cantinho do Coração.

0: o que não vai faltar é moda boa, como essa, Tristeza do Jeca, 1918, foi composta por Angelino de Oliveira e considerada uma das obras mais importantes da música caipira. Daqui a pouquinho eu já volto já trazendo mais sucesso, hein?
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2: 5:23.

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0: Convidamos os prezados ouvintes do programa Hora Milagrosa para que venham visitar as congregações da Igreja Apostólica nas seguintes localidades: União da Vitória, Paraná, com reuniões aos domingos às 10 horas da manhã. Rua Francisco Xavier da Costa, número 6, bairro Cidade Jardim, esquina com a rua Ivo Selbaque. Canoinhas, Santa Catarina, com reuniões quinzenalmente aos domingos às 16h30. Rua Otávio Tabalipa, número 528, bairro Campo d'Água Verde. Erval do Oeste, Santa Catarina, com reuniões quinzenalmente aos sábados às 19h30 e aos domingos às 9h30. Rua Florianópolis, número 395, Centro. Divulgamos a seguir um depoimento de fé enviado para a sede desta Igreja Apostólica. O senhor Lucas Gonçalves Porto é de São José do Rio Preto, estado de São Paulo, de onde enviou o relato das bênçãos que recebeu para si quando ainda menino, pelas quais direcionou ações de graças a Deus Pai, ao Nosso Senhor Jesus, à Virgem Maria Santíssima, à Santa Vó Rosa e ao Santo Irmão Aldo. Ainda criança, por volta dos 5 anos de idade, ele foi acometido por verrugas nas mãos que, embora não provocassem coceiras, avolumaram, deixando-as com desagradável aspecto. O médico recomendou cauterização daquela anormalidade. Porém, como fora ensinado a confiar no poder da Santa Vó Rosa e na eficácia do uso da água ungida, ele falou para a mãe que faria uso desse recurso de fé todas as noites. Em certa manhã, ele acordou com as mãos livres das verrugas que, graças ao amparo celeste, caíram naturalmente, sem sequelas. Aos 28 anos de idade, as mãos dele não apresentam sinais de anormalidade sofrida na infância. Relatou também que, desde o início das atividades escolares, vinha apresentando muita dificuldade de aprendizado, tanto para ler quanto para escrever. Os anos foram se passando e ele não conseguia acompanhar os colegas, nem aprender os conteúdos escolares. Numa ocasião, ele pediu que a mãe o ajudasse a escrever uma carta para o primaz Santo Irmão Aldo, que ainda cumpria seu ministério terreno. Pediu, então, que esse santo poderoso o amparasse naquela dificuldade. Como resposta, foi aconselhado a ter bom ânimo e a continuar confiando no poder da Santa Vó Rosa. Em 2009, esse senhor teve a oportunidade de cumprimentar o profeta apostólico, ocasião em que recebeu dele um caloroso abraço. A partir de então, ele passou a apresentar bom desenvolvimento nas atividades escolares, conseguiu concluir as etapas de estudos e obteve formação técnica para uma profissão, atividade que vem exercendo há mais de 7 anos. Bênçãos estas pelas quais é grato e reconhecido ao Santo Irmão Aldo e ao poder celestial.
1: Comunique-se com a Igreja Apostólica através do e-mail conselhodeliberativo@igrejaapostolica.org. Repetindo, conselhodeliberativo@igrejaapostolica.org ou pelo site ouvidoria.igrejaapostolica.org.

Prezados ouvintes da Hora Milagrosa, convidamos a todos para que venham participar das reuniões da Igreja Apostólica que são realizadas nesta cidade de Erval do Oeste, estado de Santa Catarina, com reuniões quinzenalmente aos sábados às 19h30 e aos domingos às 9h30 da manhã. O endereço é Rua Florianópolis, número 395, Centro. Serão todos muito bem-vindos.

Prezado ouvinte, muitas vezes o estresse e o cansaço físico, mental ou emocional, tão comuns nos dias presentes, nos fazem tolerantes com situações duvidosas, como por exemplo, no lar, ao concordarmos com sugestões ou pedidos de filhos ou filhas, sem antes pensar a respeito do assunto ou analisar as circunstâncias e possíveis consequências que poderão decorrer de determinada concessão. Antes de tudo, há que se pensar no compromisso que assumistes diante de Deus Pai e dos seus santos em relação à tua vida e à tua alma, e por extensão aos teus filhos e filhas. Diante disso, te mantenhas atento e sejas cuidadoso para não expor as tuas crianças a situações que elas mal compreendem, que as sujeite ao ridículo, ao risco de se envolverem em situações embaraçosas e à prática de condutas não aprovadas por Deus Pai e os seus santos. Embora algumas situações, fatos ou caracterizações temáticas possam parecer simplórios ou divertidas brincadeiras, uma análise criteriosa a respeito indicará que são originários de tradições ou práticas pagãs, incompatíveis com ensinos doutrinários desta igreja, com os quais te identificastes ao tomar conhecimento e crer na mensagem apostólica. Assim sendo, peça sabedoria a Deus Pai e aos seus santos para conversar com os teus filhos e filhas de maneira simples e clara, usando palavras que eles possam entender para explicar o motivo pelo qual não aprova certos pedidos deles. Com moderação, mostre a eles os perigos e as possíveis consequências de ideias, comportamentos ou hábitos prejudiciais que podem afetar de maneira negativa a vida, o futuro, a família, a fé e a alma de crianças e jovens. Com amor e interesse pelo bem de seus filhos e filhas, alerte-os sobre os riscos da exposição excessiva à internet, a telas e celulares, e como isso pode prejudicar a saúde deles. Estimado ouvinte, recomendamos que, com esperança e fé no poder celestial, zeles com amor, afeto e bondade desse tesouro precioso que Deus Pai e o Divino Espírito Santo colocaram nas tuas mãos, que são as tuas filhas e filhos.

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1: Ó, prezados e amados irmãos e ouvintes do programa A Hora Milagrosa. Neste momento, com imenso prazer e alegria, venho trazer mais algumas palavras a respeito de nossa doutrina apostólica, doutrina ensinada pela Santa Vó Rosa e pelo Santo Irmão Aldo, em nome de Jesus Nosso Senhor e da Virgem Maria Santíssima. E neste momento, prezados irmãos e ouvintes, quero falar-lhes a respeito dos santos e principalmente da Santa Mãe Virgem Maria, Mãe de Jesus Nosso Senhor, e que exerceu em sua vida um ministério, uma missão muito importante e maravilhosa na face da terra, diante de Deus Nosso Pai, sendo ela um instrumento precioso nas mãos de Deus para o nascimento do seu Filho e o cumprimento de seus planos e de seus projetos. Então, prezados e amados irmãos e ouvintes, nós precisamos compreender um tanto das profundezas do ministério da Virgem Maria e a responsabilidade que ela teve diante de Deus, o mérito de ela ser o templo do Espírito de Deus e também o templo para o nascimento do Filho amado de nosso Deus, nosso Pai. A Virgem Maria Santíssima foi criada numa família de cultura e tradição hebraica, sob a influência dos 5 primeiros livros do Antigo Testamento, que continham a lei e os preceitos de Deus dados ao santo profeta Moisés. Inclusive, os 10 mandamentos que orientavam a vida humana para um bem viver aqui na terra. A Virgem Maria tinha muita esperança em seu coração e, como outras jovens de seu tempo, aguardava ardentemente a vinda do Senhor, do Cristo, do Messias, do Salvador, do Libertador, do Redentor, conforme as profecias sagradas registradas há muitos séculos pelos profetas. Então, prezados irmãos e ouvintes, a esperança desta jovem era muito grande, porque ela tinha muita fé em Deus e conhecia os mandamentos dele, Deus, dados até mesmo e conhecidos por eles pelo profeta Moisés. E com toda aquela santidade, aquele amor, aquela esperança e também misericórdia das criaturas daqueles tempos que viviam em sofrimentos e sob castigos de muitas pessoas que diziam ter muito poder e autoridade sobre as demais pessoas, então os escravizavam. E esta amada jovem filha de Deus tinha muita misericórdia destas pessoas. E nosso Deus, já por providência dele mesmo, então providenciou o seu nascimento com estas qualidades de espírito, de humildade, de bondade, de amor, de carinho, de misericórdia. E se deu nela, então, no tempo certo, a geração do corpo do amado Salvador Jesus. E se deu o nascimento e tudo, ela cuidou muito bem, zelou da vida dele, até que ele pudesse realizar o seu ministério, realizar a sua missão, como eu citei há pouco as palavras que se referem à postura do Divino Mestre, suas qualidades divinas de amor, de perdão, de sabedoria, de força, de qualidade, de representação da pessoa santíssima do nosso Deus. Então, prezados e amados irmãos e ouvintes, esta santa poderosa, que é a nossa Mãe Maria Santíssima, ela tudo fez para que Jesus assim pudesse crescer e se desenvolver de acordo com a natureza e a semelhança do próprio ser humano, tendo seus dias aqui vivido na terra. Ela nunca mediu sacrifício para assim desenvolver na sua vida, em sua família, os cuidados que se deviam direcionar ao seu amado filho. E tudo se deu muito bem, uma criação, uma vida unida, humilde, de obediência, de muita dedicação ao nosso Deus. E Deus foi provando tudo isso na vida dela, cuidando muito bem dela, dando-lhe força, coragem, ânimo, prosperidade nos seus afazeres, para que a família tivesse o que fosse para si necessário para o crescimento do corpo do nosso amado e Senhor Jesus. Então notem, amados, que a Virgem Maria, com esse trabalho, ela não só na época recebeu muita admiração, consideração e seguimento de um olhar diferenciado das outras pessoas, das outras mulheres que tinham as suas famílias. Mas, irmãos, é o que eu me refiro mais, que nos dias de hoje, quando nós temos o conhecimento de toda a obra de nosso Senhor Jesus e que Ele, tudo o que Ele fez, e chegando até ao seu sacrifício, Nossa Mãe Maria Santíssima nunca lhe abandonou e também nunca retrocedeu e também chegou em alguma situação de sofrer algum pensamento ou sentimento de angústia, de tristeza e de até mesmo de desânimo, mas alimentou sempre essa coragem, esta força, essa humildade, esta paciência, sem culpar os outros, sem desejar maldade para ninguém e tão somente cultivando no seu viver a esperança nas obras de Deus, que ele pudesse realizar os seus planos, a sua obra com o seu filho, o qual ela tinha o conhecimento já do que ele estava fazendo. Então tudo se deu, nosso Senhor Jesus realizou a sua obra e deu-se em sacrifício, entregou a ela uma missão ainda após a sua morte na cruz, para que ela cuidasse dos seus discípulos, dos apóstolos, e eles também considerassem ela como uma mãe. Então, amados, Jesus deixou bem claro que toda a criatura, seguindo o exemplo e também a valorização das palavras de Jesus, se ele falou que os discípulos, os apóstolos, considerassem ela como mãe, certamente já estava dizendo a todas as criaturas humanas que considerassem ela como uma mãe. Mas depois, no passar dos tempos, que a humanidade poderia compreender melhor que ela se tornaria uma mãe espiritual. E, acima de tudo, após a sua vida terrena, que sabemos muito bem que ela foi uma pessoa que subiu aos céus no seu próprio corpo, na ascensão final da sua vida, seu corpo subiu vitoriosa aos céus e se tornou uma santa revestida de poder, de autoridade, de galardão e até mesmo com vestes angelicais, vestes muito lindas de uma rainha. Maria Santíssima é rainha nos céus. Deus permitiu e deu a ela a honra de se assentar com ele e Jesus no seu trono, exercendo um lugar, uma posição de poder, de autoridade e de rainha, podendo reinar com sua autoridade nos céus, comandando seus santos, os anjos, para que pudessem fazer o que fosse preciso em benefício principalmente da humanidade, cumprindo a sua missão ao lado de Jesus conforme vieram cumprir nesta terra. Então assim, a santa e querida Mãe Virgem Maria realizou a sua obra, a sua missão, e deve ser conhecida e reconhecida por todos os fiéis. Ela pode lhe ajudar e lhe conceder muita felicidade, paz e solução dos seus problemas, porque ela tem a plenitude divina, que é a sabedoria perfeita para realizar uma missão de uma santa protetora dos filhos de Deus, inclusive que foi reconhecida por Deus como Santa Mãe de Deus. Então note, prezados e amados irmãos e ouvintes, que nos dias presentes, quando a Santa Avó Rosa formou esta igreja e deu este conhecimento ao povo apostólico ou todos aqueles que vêm a conhecer a doutrina apostólica, podem então e devem ter na sua vida esta fé nesta Santa de Deus e junto com ela acrescentar a fé no Santo Irmão Aldo, o Santo Profeta prometido por Jesus, que é o nosso Santo Pastor, que cuida do seu rebanho junto com ela, a Virgem Maria, a Santa Avó Rosa e todos os santos e anjos dos céus. Por isso, amados irmãos e ouvintes, cultivem esta fé no seu viver, não duvidem, mas creiam e confiem, e esses santos lhe ajudarão muito no seu viver. Então, assim, tendo esta fé, esta confiança, acompanhe a oração que irei fazer em seu favor, para que tenham também bastante fé e saúde no seu corpo e prosperidade em seu viver. Ó querida e santa Vó Rosa e Santa Mãe Virgem Maria, Santa Protetora dos Filhos de Deus, neste momento eu rogo as suas bênçãos e a sua graça para que recaia sobre a vida dos teus filhos, daqueles que em ti creem com sinceridade e assim creem também na doutrina apostólica, que é a doutrina que ensinou e está ensinando as criaturas a crerem nos verdadeiros santos do reino dos céus, como em Jesus e na Senhora, ó Santa Mãe Virgem Maria, como também na Santa Vó Rosa e no Santo Irmão Aldo, que eles é que podem assim resolver essas situações espirituais e morais do ser humano nos dias presentes. E então assim, Santa Vó Rosa e Santo Irmão Aldo, abençoe grandemente esses teus filhos, lhes dando esta fé e incentivando-os para que tenham a cada dia mais fé, mais confiança nas Senhoras. Rogo a sua bênção, a sua graça e a unção para estes elementos que se encontram ao lado deste receptor, como a água e o óleo, e assim por tudo, Santa Vó Rosa e Santo Irmão Aldo, a nossa gratidão, o nosso louvor, hoje e sempre. Amém.
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4: 6 horas.
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7: Bom dia, gente amada. Segunda-feira, 13 de julho. Queremos nos colocar diante do Senhor no começo da semana e pedir a proteção. E ele nos fala através de Mateus, capítulo 10, 14, 11 e 1. Aquele que ama pai ou mãe mais do que a mim, não é digno de mim. Aquele que ama seu filho, a filha, mais que a mim, não é digno de mim. A quem não toma sua cruz, não é digno de mim. Aquele que encontra sua vida, a perderá. E quem perde a vida por causa de mim, a encontrará. Aquele que vos acolhe, a mim acolhe. Quem acolhe um profeta na qualidade de profeta, será recompensada de profeta. Quem acolhe um justo na qualidade de justo, terá recompensa de justo. Quem deu de beber um simples copo de água fresca a um desses pequenos, por sua qualidade de discípulo, não perderá sua recompensa. Palavra da salvação, glória a vós, Senhor. Gente querida, não tenham medo. De novo, Deus fala continuamente. Não sejam ingênuos e saiba que não vim trazer ao mundo. Sim, Jesus não veio trazer paz de águas paradas. Sua paz tem energia, tem movimento, por vezes movimento contrário ao que se espera. Ele nos dá a paz não como o mundo dá. Os discípulos o seguem com destemor e perseverança. Não tem medo, vê o fim com clareza e avança com uma batalha que não será perdida. Gente querida, o discípulo, a discípula, missionários, não é um conquistador de espaço, o tesouro deste mundo. A sua luta não se faz com armas de destruição. Sua luta se faz com paciência. Com ela, o missionário tudo alcança, uma vez que para ele só Deus basta. Jesus promete uma recompensa a quem acolher os missionários do reino. Peçamos a mãe a proteção rezando juntos. Ave Maria, cheia de graça, o Senhor é convosco. Bendita sois vós entre as mulheres e bendito é o fruto do vosso ventre, Jesus. Santa Maria, Mãe de Deus, rogai por nós, pecadores, agora e na hora da nossa morte. Amém. Rogai por nós, Santa Mãe de Deus, para que sejamos dignos das promessas de Cristo nosso Senhor. Amém. E que Deus abençoe a todos. Muita paz. Gente querida, ao final da nossa reflexão, de ouvirmos a palavra de Deus, eu gostaria muito de vos abençoar. Então, o Senhor esteja convosco. Ele está no meio de nós. Por intercessão da nossa querida mãe, desça sobre cada um de vós, vossas famílias, vossos trabalhos, a bênção de Deus Todo-Poderoso, o Pai, o Filho e o Espírito Santo. Amém. A alegria do Senhor seja a vossa força.
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8: Agora a gente vai trazer Tião Carreiro e Pardinho, que revolucionaram a música caipira com pagode de viola e deixaram uma herança, viu? Uma herança musical admirada até hoje. E essa daqui é pra matar a saudade, A Caminho do Sol.

0: dizendo, bebo pra caralho. Segunda-feira vai avançando e a semana vai começando a ganhar forma. E a boa música continua sendo uma ótima companhia, viu, nessa caminhada. Daqui a pouquinho eu já volto já trazendo mais moda boa.
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11: 6:20.
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3: Pecoagro promove rodada de negócios com as cooperativas filiadas. Aurora Coop amplia frigorífico em Mato Grosso do Sul e eleva abate de suínos em 60%. Essas e outras notícias logo após a nossa mensagem cooperativista.
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3: Agronegócio hoje. Alô, amigos gaúchos e catarinenses, eu sou o Renê Roberto e hoje é segunda-feira, edição de 13 de julho de 2026. E essas são as notícias. Sempre procurando oferecer as melhores oportunidades de negócios às cooperativas e seus cooperados, a Fecoagro Santa Catarina realizou na última quarta-feira uma rodada de negócios na sede da Cooperativa Regional Itaipu, em Pinhalzinho. Participaram dessa edição os principais laboratórios e distribuidores de medicamentos veterinários. O objetivo desses encontros é fortalecer o relacionamento com os parceiros e buscar melhores condições de negociação para as cooperativas. Participaram dessa rodada os representantes das cooperativas filiadas, entre elas, a Cooperativa Itaipu, a Cooperativa A1, a Copérdia e a Cooper Auri Verde. Foi abordado estratégias para ampliar a parceria com os fornecedores e aprimorar as negociações da central de compras, que está sediada em Palmitos, no oeste de Santa Catarina. E mais uma iniciativa voltada ao sétimo princípio cooperativista, qual seja o de interesse pela comunidade, a AILUS, Cooperativa Unilus, é uma das parceiras do Fundo de Impacto para a Justiça Social do Instituto Comunitário da Grande Florianópolis, ICOM. Ação aprovada pelos cooperados na Assembleia Geral neste ano para a utilização do Fundo de Assistência Técnica, Educacional e Social, FATES. O edital deste ano do projeto tem como foco a justiça climática e ambiental, assunto que ganha cada vez mais relevância diante dos desafios para as comunidades. O edital recebeu no total 27 inscrições e 11 foram selecionadas. A AILUS Cooperativa Unilus será responsável por 6 instituições para apoio financeiro e técnico. A participação da AILUS Cooperativa Unilus como parceira reforça a estratégia da cooperativa em direcionar recursos para ações de impacto positivo nas comunidades onde está inserida, cumprindo com o princípio cooperativista de interesse pela comunidade. Estamos presentes em Florianópolis, São José, Palhoça e Biguaçu, e esta iniciativa amplia nossa atuação em ações voltadas ao desenvolvimento social, econômico e ambiental, destacou Adriana Tomé, coordenadora de gestão de pessoas e relacionamento com o cooperado da AILUS Cooperativa Unilus. Em encontro no final de maio no ICOM, a cooperativa de crédito e outros investidores alinharam as diretrizes para o repasse financeiro e o funcionamento do suporte técnico. Também foram estabelecidas as bases para o trabalho conjunto que será desenvolvido ao longo de 2026, fortalecendo a atuação dessas organizações na região. O fundo é uma estratégia de investimento social privado. privado, participativo, comunitário e local, que estimula a doação e engajamento de pessoas e organizações nas garantias dos direitos e na redução das iniquidades sociais na Grande Florianópolis. Desde que foi criado em 2018, o projeto já apoiou técnica e financeiramente 8 diferentes causas de justiça social. Ao apoiar iniciativas que fortalecem organizações sociais e ampliam sua capacidade de atuação, a Ailos Cooperativa Onilos contribui para a construção de uma região mais resiliente, inclusiva e preparada para enfrentar os desafios sociais e ambientais dos próximos anos. Governo federal quer reduzir a dependência externa do Brasil em fertilizantes de fósforo e potássio de 87,3% para 34,9% até 2050. Os números fazem parte do Plano Nacional de Mineração 2050. O PNM 2050 traça metas para os próximos 25 anos e coloca a produção mineral voltada a fertilizantes como uma das frentes de segurança estratégica do país, tratando a redução da dependência externa como parte de uma agenda de segurança alimentar. A avaliação do governo é que, sem ampliar a produção nacional de insumos minerais usados em fertilizantes, o Brasil seguirá vulnerável em uma cadeia essencial para sustentar a produção de grãos, carnes e alimentos. A estratégia combina a expansão da produção mineral, pesquisa geológica, desenvolvimento de projetos, infraestrutura e maior previsibilidade regulatória. Entre as metas do plano está elevar os investimentos em pesquisa mineral de 1,5 bilhão para 2,7 bilhões de reais por ano, etapa considerada central para identificar novas reservas, ampliar o conhecimento geológico e viabilizar projetos de fosfato, potássio e outros minerais da cadeia de fertilizantes. O governo também quer reduzir o tempo médio de análise de processos minerários de 1.563 dias para 780 dias. Outra frente é fortalecer a agregação de valor no setor mineral, ampliando a participação da transformação mineral no PIB do setor de 51,5% para 65% até 2050. No caso dos fertilizantes, isso significa avançar não só na extração mineral, mas também nas etapas industriais, que transformam recursos minerais em produtos usados diretamente pelo agronegócio. E a seguir, depois da nossa mensagem cooperativista, nossa última notícia: a Aurora Coop de Santa Catarina amplia frigorífico no Mato Grosso do Sul e eleva abate de suínos em 60%. Aguardei.
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1: Agronegócio hoje. E agora atenção para a última notícia. A Aurora Coop inaugurou a ampliação do frigorífico Aurora São Gabriel do Oeste em Mato Grosso do Sul, num investimento de 350 milhões de reais, elevando em 60% a capacidade de abate da unidade de 3,2 mil para 5 mil suínos por dia e consolida a planta como uma das principais estruturas industriais de processamento de carne suína do centro-oeste brasileiro. O evento reuniu dirigentes da cooperativa, autoridades estaduais e municipais, lideranças do cooperativismo, produtores rurais, fornecedores, colaboradores e representantes da imprensa. A ampliação ocorre no ano em que o frigorífico completa 3 décadas de operação. A unidade, considerada a principal estrutura da Aurora Coop para abate e processamento de suínos no Centro-Oeste, passa a combinar aumento de escala, maior automação industrial e expansão da produção de itens de maior valor agregado. O presidente da Aurora Coop, empresário e cooperativista Neivor Canton, afirmou que o investimento amplia a oferta de produtos processados para o mercado interno e fortalece a presença da cooperativa no exterior. A planta está habilitada para exportar cortes e miúdos suínos para mercados como Vietnã, Uruguai, Singapura, Paraguai, Moldávia, Hong Kong e Emirados Árabes, além de países da lista geral. Segundo o Neivor Canton, a diversificação do portfólio é decisiva para a competitividade da cooperativa. A estratégia inclui produtos cozidos, defumados, frescais, presuntaria, hambúrgueres e cortes in natura, com foco em valor agregado, eficiência produtiva e aproveitamento industrial. Ele afirmou: investir em produção, tecnologia e inovação é uma forma de gerar valor para produtores cooperados, colaboradores, clientes e consumidores. O crescimento da
3: Aurora Copi sempre esteve ligado ao desenvolvimento das comunidades onde estamos presentes, finalizou Neivor Canton. Com a nova estrutura, a receita operacional bruta do frigorífico deve crescer 733 milhões de reais e alcançar 2 bilhões 399 milhões ao ano. A expansão representa aumento de 45% na receita da unidade e deve acrescentar 237,5 milhões de reais ao movimento econômico do centro-norte do estado do Mato Grosso do Sul. O projeto catarinense também amplia o quadro de empregos diretos. A unidade, que contava com 2.650 colaboradores, passará a reunir cerca de 3.700 postos de trabalho. A maior parte das 1.050 novas vagas será preenchida com trabalhadores de São Gabriel do Oeste e municípios vizinhos. Durante a solenidade, o presidente Neivor Canton recebeu o título de Cidadão Sul-Mato-Grossense, a maior honraria do estado. A homenagem foi concedida pela Assembleia Legislativa do Estado do Mato Grosso do Sul por meio do projeto de resolução aprovado em 2025 e proposto pelo deputado estadual Júnior Mocchi, em reconhecimento à contribuição do presidente Aurora Copi ao desenvolvimento econômico e social do estado do Mato Grosso do Sul. Ao justificar a homenagem, Júnior Mocchi destacou a trajetória de Neivor Canton à frente de uma das maiores cooperativas de alimentos do país e a influência da Aurora Copi na expansão da agroindústria sul-mato-grossense. Ele ressaltou: esse título simboliza a gratidão do estado sul-mato-grossense a quem acreditou no nosso potencial. A distinção ocorreu no ano em que o Mato Grosso do Sul celebra 49 anos. Para Aurora Copi, a homenagem também marca o vínculo construído com São Gabriel do Oeste e com a cadeia produtiva local desde a instalação da unidade. 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
6: E agora a gente vai abrir espaço para uma música que representa muito bem o orgulho das raízes. Lá em 1998, Interior, com Jean Giovanni, um dos grandes sucessos da dupla e até hoje desperta aquela identificação, né? Quem nasceu na roça, quem viveu ou vive na roça, sabe da simplicidade. O quanto é bom viver essa moda, viu? Nossa.

0: Edson Hudson, Boate Azul, pra gente entrar na reta final do nosso programa, e nada melhor do que a gente encerrar com músicas que continuam vivas na memória, né? Daqui a pouquinho eu já trago o último bloco de hoje.
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2: 6h49.
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4: A gente atrasa Eta, Vera e Teodoro agora, dupla que ficou conhecida por interpretar modas bem-humoradas e canções que retratam personagens típicos do interior brasileiro. Bora viajar com esse som japonês no Saravá. Um

0: Con licencia, ¿no?
1: Pode entrar, Isan. Que é que tu quer?
0: Esse japonês tá muito atrapalhado, não? Vida japonês muito horrorada está, não? Murchou tomate, berinjela também murchou. O japonês não tá com a diferença, senhor.
1: Primeira coisa, eu quero saber qual é o teu nome.
0: Se chama Takakara no coxo.
1: Seu coxo, sim, presta senhora. Atenção no que vou dizer.
0: Presta.
1: Tu tá vendo esse copo d'água?
0: Sim, senhor.
1: Tu tá vendo essa mulher no fundo do
0: sim,
1: copo?
0: Esse mulher tá vendo.
1: Essa é a causadora da tua derrubada.
0: Ei.
1: Agora tu vai procurar essa mulher.
0: Sim, senhor.
1: E vai se casar mais ela.
0: Sim, senhor.
1: Só assim as coisas vai voltar pra você, certinho como era.
0: Sim, senhor.
1: Porque ela enterrou um sapo na porteira da fazenda e enrolou a tua vida.
0: Sim, senhor. Garantido. O japonês agora casa corinho, corinho.

0: noite, a gente encerra o nosso Violada. Foi muito bom prosear e cantar junto com você. Eu sou o De Luca, deixo aqui o meu abraço apertado. Fiquem com Deus e não deixe a viola parar de tocar. Até amanhã, se Deus quiser. Valeu.
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2: 7 horas.
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5: Olá, bom dia. Está no ar o Líder Notícias desta segunda-feira, hoje dia 13 de julho de 2026.
6: Na apresentação de Matheus Mitter
5: e Odinei Gonçalves,
6: Central Técnica Gabriel Platal
5: e a direção-geral do Mauro Roberto Von Mórbida.
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6: 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Confira as manchetes desta edição. Tribunal de Contas lança painel para ampliar transparência sobre emendas parlamentares.
5: Saúde ocular.
6: Especialistas alertam para risco do herpes zóster comprometer a visão.
5: Santa Catarina tem a quarta cesta básica mais cara do país.
6: Frio intenso exige cuidados redobrados com os rebanhos.
5: Joaçaba une gastronomia e cinema na segunda edição do Circuito Gastronômico Vale dos Sabores.
6: O Hospital Universitário Santa Terezinha realizou parto de trigêmeos em Joaçaba.
5: Assinada a ordem de serviço para a revitalização da Rua Santa Catarina.
6: Presidente da Câmara de Vereadores de Joaçaba afirma que CPI está praticamente concluída.
5: Você confere também as informações do setor de segurança pública e do esporte.
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6: Tribunal de Contas lança painel para ampliar transparência sobre emendas parlamentares.
5: Detalhes com o Ed Serpa.
9: O Tribunal de Contas de Santa Catarina colocou em funcionamento uma nova ferramenta que permite ao cidadão acompanhar a destinação e a aplicação dos recursos das emendas parlamentares do Estado. O painel Emendas Parlamentares está disponível na plataforma Farol TCE, dentro do portal da instituição na internet, e reúne em um único ambiente informações sobre recursos destinados por parlamentares federais, estaduais e municipais. A ferramenta apresenta dados desde 2015 e, para as emendas pagas a partir de 2026, permite acompanhar todo o percurso do dinheiro público, da indicação do recurso até a execução final pelo beneficiário. O sistema também informa quem apresentou a emenda, qual entidade recebeu os recursos, a finalidade do investimento e a situação da execução. Entre 2022 e o início de julho deste ano, o painel registra a destinação de R$7,7 bilhões por meio de mais de 21.500 emendas parlamentares apresentadas por 633 parlamentares e destinadas a mais de 2.000 entidades públicas e privadas em Santa Catarina. Os dados mostram ainda que mais da metade dos recursos teve origem no governo federal. As emendas individuais representam 78% do total e quase 64% dos valores foram destinados a investimentos. As áreas que mais receberam recursos foram saúde, com R$2,7 bilhões, transporte, com R$1,5 bilhão, e agricultura, com R$1,3 bilhão. As informações são atualizadas diariamente a partir de sistemas oficiais e de dados enviados pelos municípios ao Sistema de Fiscalização Integrada de Gestão, o Esfinge. O painel permite pesquisas por parlamentar, município, área de atuação, tipo de emenda e beneficiário, além da exportação de planilhas para análise. Segundo o Tribunal de Contas, a ferramenta fortalece o controle social e também amplia a capacidade de fiscalização da instituição. As informações serão utilizadas pelas diretorias responsáveis pela análise das contas estaduais e municipais para identificar riscos, acompanhar a execução dos recursos e verificar o cumprimento das normas de transparência, rastreabilidade e prestação de contas. A iniciativa atende às determinações do Supremo Tribunal Federal sobre maior publicidade na destinação das emendas parlamentares e reforça o compromisso do TCE com a fiscalização e a boa aplicação do dinheiro público. Da Rádio TCE, especial para a Rede de Notícias, a Caerte, repórter Ed Serpa.
6: Obrigado, Ed. Saúde ocular.
5: Especialistas alertam para o risco do herpes zóster comprometer a visão.
6: Informações com a repórter Vanessa Carini.
10: O Dia da Saúde Ocular, lembrado nesta sexta-feira, chama atenção para um risco pouco conhecido do herpes zóster. Quando a doença atinge os olhos, pode provocar complicações graves e até comprometer a visão de forma permanente. A diretora médica do Laboratório Santa Luzia, Annelise Lopes, explica por que o herpes zóster oftálmico exige atendimento imediato.
11: A maior parte das pessoas lembra dessas bolhas na pele, da dor intensa, mas pouca gente sabe que o vírus também pode atingir olhos e causar complicações graves, que incluem a perda permanente da visão. O herpes zóster, ele acontece pela reativação do mesmo vírus da catapora. Depois da infecção, esse vírus permanece no organismo por toda a vida do indivíduo. Ele pode voltar a se manifestar e isso acontece principalmente com o avanço da idade ou quando há redução da imunidade. Se estima que uma em cada três pessoas desenvolva herpes zóster em algum momento da vida. E quando essa reativação acomete a região dos olhos, nós temos o chamado herpes zóster oftálmico, que exige um atendimento médico imediato. Então, para ficar atento nos sinais de alerta, eles incluem vermelhidão nos olhos, sensibilidade à luz, lacrimejamento, visão embaçada e lesões na testa, nas pálpebras ou na ponta do nariz, que são o que faz a gente lembrar que isso pode ser um zóster. E nessas situações, o tratamento ele precisa ser iniciado quanto antes, porque o vírus pode atingir estruturas importantes do olho, como a córnea, a retina e até o nervo óptico. E além do risco para a visão, ele também pode deixar uma sequela bastante incapacitante, que é a neuralgia pós-herpética. É uma dor que pode persistir por meses ou até anos, mesmo depois do desaparecimento das lesões.
10: A prevenção também é um dos principais aliados contra a doença. A vacinação reduz o risco de desenvolver o herpes zóster e diminui as chances de complicações, especialmente o comprometimento ocular, como destaca a especialista.
11: E a boa notícia é que hoje existe uma forma eficaz de prevenção, que é a vacinação, né? Ela reduz de forma importante o risco de desenvolver herpes zóster e também diminui as chances de formas mais graves da doença, inclusive esse tipo de forma oftálmica. E a vacina, ela é recomendada, então, principalmente para adultos a partir dos 50 anos e para pessoas com maior risco de queda da imunidade, sempre com orientação médica. E mesmo quem já teve herpes zóster pode conversar com seu médico sobre a vacinação, porque a doença, ela pode voltar acontecer. E o principal recado é simples: não ignorar os sintomas, pois se surgirem bolhas ou dor na região do rosto próximo aos olhos, procurar atendimento imediatamente. O tratamento ele é feito com medicamentos antivirais e ele tem melhores resultados quando ele é iniciado nos primeiros 3 dias. Nesses casos, agir rápido pode fazer toda a diferença para proteger a visão.
10: De Florianópolis, para a Rede de Notícias Acaerte, Vanessa Carini.
5: Obrigado, Vanessa. Santa Catarina tem a quarta cesta básica mais cara do país.
6: Mais detalhes com Carol Denardi.
12: A cesta básica em Florianópolis registrou nova alta em junho, chegando a R$ 918,42. O aumento foi de 0,55% em relação a maio. Os dados são da Pesquisa Nacional da Cesta Básica de Alimentos, realizada mensalmente pelo DIEESE, em parceria com a Companhia Nacional de Abastecimento. O valor compromete mais de 60% do salário mínimo líquido do trabalhador para a compra de alimentos essenciais. Como detalha a supervisora do Departamento Intersindical de Estatística e Estudos Socioeconômicos aqui em Santa Catarina, Cristiane Pérez.
13: O preço da cesta básica, calculada pelo DIEESE, registrado no mês de junho de 2026, para Florianópolis, de R$ 918,42, ela compromete pouco mais de 61% do salário mínimo para poder adquirir esses produtos. Pelos cálculos do DIEESE, atualmente, o salário mínimo necessário para uma família de 4 pessoas, considerando todas as despesas dos trabalhadores, as despesas da família com alimentação, moradia, moradia, saúde, educação, vestuário, higiene, transporte, lazer e o pagamento da Previdência, isso geraria a necessidade aí de um salário mínimo de R$ 8.110 no momento, né? O que representa 5 vezes o valor do salário mínimo atual.
12: No acumulado do primeiro semestre deste ano, a cesta básica na capital já registra uma alta de 14,62%. No comportamento isolado dos alimentos em junho, o grande vilão do mês foi o feijão.
13: Teve um aumento aí de quase 10% entre maio e junho. Esse aumento está muito relacionado à questão da redução da área plantada no Brasil, né? Tem questões climáticas que também impactaram a safra, né?
12: Mas outros dois itens tradicionais na mesa do consumidor foram responsáveis também por disparar o custo da cesta, como detalha a supervisora do DIEESE.
13: Preço da batata e do tomate. E aí são dois produtos que estão muito suscetíveis, né, às variações climáticas, e aí a baixa oferta desses produtos acaba elevando significativamente o preço deles, né, diretamente para o consumidor. E foi isso que aconteceu agora ao longo do primeiro semestre de 2026.
12: Segundo o DIEESE, a capital de Santa Catarina tem a quarta cesta básica mais cara do país, ficando atrás apenas de São Paulo, Cuiabá e Rio de Janeiro.
5: E a Carol volta falando que o frio intenso exige cuidados redobrados com os rebanhos.
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12: O inverno rigoroso já impõe desafios aos produtores rurais de Santa Catarina. Com geadas frequentes e temperaturas negativas em várias regiões, é preciso planejamento para garantir alimentação, bem-estar dos animais e manter a produção no campo. O pesquisador da Estação Experimental da Epagre em Lages, Cassiano Eduardo Pinto, explica como os produtores enfrentam essa realidade.
14: Quem vive da produção tem que achar os meios de conviver com essa característica e dar a volta por cima, vamos dizer assim, e garantir a alimentação do rebanho ao longo desse período, né? Então, tem que tirar leite todo dia, não importa se está chovendo, se está com geada, se está com neve, né? E alimentar o rebanho ou a produção para manter a produção, né? Então, acordar bem de madrugada antes do sol nascer, quebrando a geada, como a gente brinca aqui na serra, é um desafio, né? Isso tem que ser feito todo dia para os produtores de leite. Da mesma forma, como alimentar o rebanho também, né? Com pastagens adaptadas a essa condição. A gente já tem na região serrana aqui, então, na região de Lages, que em torno de 900 metros de altitude, 900 mil metros, né? 27 geadas entre fracas e moderadas, e nas regiões mais altas, lá em Bovardim, Urubici, já está passando de 61 geadas. Então, é uma condição extremamente difícil que os produtores têm que ser abrir mão de muito conhecimento para poder manter as metas produtivas do rebanho nessas condições.
12: Para manter a produtividade, as pastagens também precisam ser adaptadas ao frio.
14: Chamo de pastagens hibernais, que resistem ao frio. O frio não penaliza elas, não mata, né? Os frios extremos que a gente está vivenciando em geadas abaixo de 7 graus abaixo de zero, então elas conseguem produzir mesmo nessas condições muito extremas, né? Quando a gente pensa assim, falando do oeste de Santa Catarina até o litoral, passando pelo Planalto, temos que considerar que o inverno vai queimar as pastagens de verão, né? De uma maneira mais simples, né? O frio seca as pastagens, então ela baixa muito a qualidade e eu tenho que abrir mão do meu planejamento do sistema de pastagens ou suplementos no coxo que vão atender a demanda do rebanho com qualidade da dieta para que os animais consigam expressar o potencial produtivo.
12: Além da alimentação adequada, o pesquisador da Epagre enfatiza que proteger os animais das baixas temperaturas também é um cuidado essencial.
14: Se a gente tiver alimentação adequada à vontade, eles vão estar gordinhos, vamos dizer assim, né? Uma boa definição para quem está nos ouvindo. E isso garante uma condição de superar e melhor o inverno. É claro que se eu tiver a oportunidade de deixá-los alojados num galpão, melhor, né? Mas a gente sabe que na realidade as propriedades são mais difíceis. Mas que eles tenham abrigo, uma mata, pode ser um capão de eucalipto, um bosque, para abrigar do frio e da umidade intensa, né? Nos momentos mais críticos, eles tenham acesso a esses ambientes, que melhoram o conforto térmico em 5, 6 graus, já é uma grande diferença, né?
12: De Florianópolis, da Rede de Notícias Acaerte, Carol Denardi.
6: Obrigado, Carol. A seguir você confere Joaçaba Uni Gastronomia e Cinema na segunda edição do Circuito Gastronômico Vale dos Sabores.
5: O Hospital Universitário Santa Terezinha realizou o parto de trigêmeos em Joaçaba.
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2: Estamos retornando com o Líder Notícias desta segunda-feira, 13 de julho.
3: E de 26 de agosto a 30 de setembro, Joaçaba será palco da segunda edição do Circuito Gastronômico Vale dos Sabores, evento que promete proporcionar uma experiência única a unir gastronomia, cultura e turismo.
2: O diretor de turismo e eventos de Joaçaba, Vinícius Carrel, destaca que o circuito fortalece a cidade como destino turístico e valoriza a identidade local.
4: Então, Joaçaba ela está se preparando para viver mais uma edição do Circuito Gastronômico Vale dos Sabores. E nesse ano, chega com uma proposta bastante inovadora, né? A segunda edição, ela acontece entre os dias 26 de agosto a 30 de setembro e traz como inspiração o cinema catarinense, unindo duas grandes expressões culturais, a gastronomia e o audiovisual. Então, cada restaurante participante está desenvolvendo um prato exclusivo, inspirado em uma obra produzida em Santa Catarina. A ideia é transformar histórias, personagens, cenários e elementos da nossa cultura em experiências gastronômicas, valorizando tanto a criatividade dos chefs quanto a riqueza da produção cultural catarinense. Este projeto, ele reforça uma característica muito forte de Joaçaba, que é ser uma cidade reconhecida pela cultura. Temos a tradição no teatro, na dança, no carnaval, nos festivais e em diversas manifestações artísticas. Agora, essa identidade também passa a inspirar a gastronomia, criando uma experiência diferente para moradores e visitantes. Além de movimentar os restaurantes e fortalecer a economia local, o circuito ele também promove o turismo e amplia a valorização da cultura regional. Nesta edição, teremos ainda uma mostra digital com acesso às obras audiovisuais que inspiram os pratos, permitindo que o público conheça os filmes e viva uma experiência completa, conectando arte e gastronomia. Nos próximos dias, serão divulgados os restaurantes participantes e os pratos criados especialmente para esta edição. Temos a certeza de que será mais uma oportunidade de mostrar a força da gastronomia de Joaçaba e de consolidar o Circuito Gastronômico Vale dos Sabores como um dos principais eventos do calendário turístico e cultural do nosso município.
3: O Hospital Universitário Santa Terezinha vivenciou um momento especial e emocionante na tarde da quinta-feira, dia 9, com o nascimento de Ian, Arturo e Lorenzo.
2: Os trigêmeos são filhos do casal Eric, de 18 anos, e Isadora Vancin, de 15 anos, moradores de Sorteia.
3: A chegada dos três bebês mobilizou uma equipe dedicada multiprofissional da instituição.
2: Todo o processo, que abrangeu desde o planejamento e o preparo antes do parto até o acompanhamento pós-nascimento, foi marcado por técnica, segurança e acolhimento voltados tanto aos recém-nascidos quanto à mãe e toda a família.
3: O nascimento contou com a atuação integrada de médicos, profissionais de enfermagem, equipes do centro cirúrgico e do setor neonatal.
2: Segundo o hospital, a dedicação desses profissionais em cada gesto e decisão foi fundamental para transformar o momento em uma história de cuidado.
3: A administração de Ervaldo Oeste realizou na quinta-feira na Câmara de Vereadores a solenidade de divulgação da assinatura da ordem de serviço que autoriza o início das obras de revitalização e modernização da Rua Santa Catarina, um dos eixos viários mais tradicionais do município.
2: Em razão das restrições do período eleitoral, a assinatura do documento havia sido formalizada em 3 de julho.
3: O prefeito Ronaldo Arroza destaca que a obra não é a maior, mas uma das mais importantes para o município.
5: Sem dúvida, Matheus, é um grande momento. Eu tenho dito sempre que é a ordem de serviço mais importante, não a maior, mas a mais importante. Então eu quero agradecer aqui todo mundo que se empenhou, é um convênio com o governo do estado, quero agradecer os vereadores, os secretários, o vice-prefeito, a comunidade que prestigiou esse ato e dizer da importância dessa obra para o nosso município. A Santa Catarina é a espinha dorsal por ela passa grande parte do tráfego do nosso município, por ela passa grande parte da água que ocasiona problemas aqui embaixo, no centro do município, e a gente vai estar resolvendo esse problema de uma vez por todas. A obra já iniciou, né, timidamente, porque nós precisamos da formalização total, e a semana, canteiro de obras, enfim, mas é uma satisfação aqui, é uma obra de R$3.528.000, sendo 3 milhões de convênios com o Estado e 528 de contrapartida. Como eu falei agora neste evento, a semana passada e a semana, nós já tivemos contrapartida do município de R$1.5 milhão. 1.400.000, entre as máquinas, entre a obra da praça, entre a obra da Santa Catarina. Então a gente precisa valorizar o esforço que os secretários, que os servidores têm feito na economia de recursos para que a gente faça essas obras. Tivemos essa contrapartida de 1.400.000. Nos próximos dias receberemos mais máquinas e caminhões com contrapartida de mais R$800.000. E também já temos 3 milhões aplicados para a contrapartida do Estrada Boa Rural, que vai ligar o asfalto à sede de Belém. Então é uma satisfação poder vivenciar esse momento com todos esses convênios, com todos os vereadores buscando recursos, e juntos faremos com certeza uma grande cidade para nós viver.
6: Qual é o prazo, prefeito?
5: 6 meses de prazo para execução dessa obra. Peço paciência para a população. Vai ser uma obra que vai gerar muita facilidade, mas vai também gerar bastante transtorno, né? Infelizmente é assim. Mas nós já nos preocupamos, arrumamos a rua Leoberto Leal, que liga na Serral, está muito boa, é pavimento em terra, mas, enfim, está cascalhada, britada, é uma ótima alternativa para quem vai para a parte alta da cidade. Vamos voltar a hora de serviço nos próximos dias também, de asfaltamento da rua Arlindo Gomes, que liga ao bairro São Jorge, para nós ficarmos com duas vias alternativas de ótima qualidade.
2: O vereador Everton Paricente explica que os recursos foram conseguidos junto à bancada do PL na Câmara.
7: Primeiramente, a gente gostaria de estar agradecendo ao governo do estado pela sensibilidade que tem tido aí com o nosso município e nossa região. Também gostaria de estar ressaltando aqui os vereadores que estiveram presentes comigo no dia da conquista desse valor de 6 milhões para a rua Santa Catarina. Queria destacar aqui as pessoas que estavam junto, né? O vereador Patrick Just, também suplente de vereador, o Clair Tessari, e ao convite nosso, levamos junto também o nosso prefeito Ronaldo, que estivemos numa tarde, lá juntamente com o governador, para estar fazendo um pedido de algumas emendas para o nosso município, né? Algumas prioridades, que as demandas são muitas, né? Nosso município, e quando a gente tem muitas demandas e tem pouco recurso, a gente tem que sempre destacar as prioridades. Então levamos alguns projetos ao governo, o qual um deles foi esse projeto dos 3 milhões da Santa Catarina, porque a gente sabe a situação que ela se encontra há anos, gerando muito transtorno, qualquer chuva que dá torrencial, entrando água dentro da casa das pessoas, né? Uma via que também está muito deteriorada com questão do tempo, e também uma via da traficabilidade muito grande, né? Caminhão pesado, é uma das principais vias que nós temos, né? De acesso ao nosso grande interior do Herval do Oeste, né? E também as três bairros grandes que nós temos, o bairro aqui do centro, o bairro Rupi, o São Jorge também, 90% das pessoas segue pela rua Santa Catarina. Nós entendemos sim que no momento era uma prioridade, como ela hoje. E nós temos que arrumar o quanto antes a rua Santa Catarina, que nós resolvendo o problema da rua Santa Catarina, automaticamente nós resolvemos em torno de 80, 90% também a situação da Carlos Gomes. Porque a rua que hoje, a água que não corre certo pela tubulação da rua Santa Catarina, ela está indo para a rua Carlos Gomes, que é a rua de baixo, e está dando tudo aquele transtorno que está gerado. Então a gente agradece o trabalho de todos, do governo do estado em primeiro lugar, da nossa participação também da bancada do PL nesse recurso, e também agradecemos ao nosso prefeito municipal por dar atenção às prioridades, às demandas do nosso município.
3: O presidente da Câmara, Patrick Giusti, também falou da importância da obra para Herval do Oeste.
8: Então, hoje é um dia de alegria, né, para nós, que conseguimos, através do governo do estado, esse recurso, né, para fazer a rua Santa Catarina. Tivemos aí anos, né, de luta, né, para conseguir esse recurso, para fazer uma obra tão esperada que é a rua Santa Catarina. Uma obra de relevância, né, que tem sofrido com, principalmente nos dias de chuvas, e sabemos que tem várias construções que estão sendo feitas também na parte alta da nossa cidade, E aí nós tivemos conversando com o governo do estado, ainda foi o final do ano passado, o qual sinalizou esse recurso no valor aí de 2 milhões e 500 mil reais para a execução dessa obra. Então é com felicidade que estamos aqui trazendo essa notícia muito boa para toda a nossa população do Nervaldo Oeste.
2: A seguir você confere as informações do setor de segurança pública e ainda.
3: Presidente da Câmara de Vereadores de Joaçaba afirma que CPI está praticamente concluída.
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10: Vamos agora com as informações do setor de segurança pública com Marcos Valnei. Bom dia, Valnei.
11: Bom dia, Eugenei. Matheus, ouvintes do Líder Notícias, uma mulher de 36 anos morreu e dois homens ficaram feridos após uma colisão frontal entre dois veículos na tarde chuvosa de sábado na BR-116 em Ponte Alta. O acidente ocorreu por volta das 16 horas no quilômetro 194 da rodovia, mobilizando equipes do Corpo de Bombeiros SAMU e da concessionária Arteris. A vítima fatal era passageira de um Gol com placas de Rio Negrinho e foi encontrada sem sinais vitais pelos socorristas. O condutor do carro, um homem de 47 anos, foi atendido pelo SAMU. O outro veículo envolvido, um UP, era conduzido por um homem de 55 anos que recebeu os primeiros atendimentos da equipe da concessionária. Ambos os feridos foram encaminhados ao Hospital Hélio Anjos Ortiz, em Curitibanos. Após o socorro, as guarnições realizaram a segurança da cena, que permaneceu aos cuidados da Polícia Rodoviária Federal e da Arteris para os procedimentos de perícia e liberação da via. Uma colisão envolvendo dois veículos resultou em um condutor ferido na manhã de sábado no centro de Ervaldo Oeste. O acidente ocorreu por volta das 10 horas da manhã no cruzamento entre as ruas José Bonifácio e Marechal Deodoro. A vítima foi socorrida pelo Corpo de Bombeiros e encaminhada para atendimento médico no Hospital Universitário Santa Terezinha. A Polícia Militar também foi acionada para realizar o registro da ocorrência e efetuar a liberação da via, que ficou parcialmente obstruída. O cruzamento é alvo de reclamações frequentes por parte de moradores e comerciantes da região que relatam a ocorrência recorrente de acidentes no local. Embora a sinalização vertical indique que a preferência é da Rua Marechal Deodoro, subida do Banco do Brasil. A comunidade aponta que a falta de atenção de muitos condutores que ignoram a sinalização ao trafegar pela Rua José Bonifácio é a principal causa das colisões. Diante do cenário, os moradores reforçam o pedido à Prefeitura de Erval para que avalie melhorias na sinalização ou adotem medidas preventivas adicionais no trecho, visando reduzir a incidência de acidentes e garantir maior segurança para quem transita pela área. É um caso sério, né? Falta de atenção, só isso. Tem que saber que existe uma que é preferencial. Na dúvida, opa, peraí, deixa eu dar uma olhadinha se eu tô na preferencial ou não. Não vai metendo a cara, fi. Calma lá. Um homem de 26 anos foi preso em flagrante pela Polícia Civil na tarde de sexta-feira, durante uma operação de combate ao tráfico de drogas em Joaçaba. Ação conduzida pela Delegacia de Investigação Criminal DIC resultou na apreensão de mais de 850 gramas de cocaína, além de maconha, balanças de precisão e uma arma de fogo artesanal. O delegado André Sembranelli informou que o alvo da operação foi uma residência apontada pela investigação como ponto de comercialização de entorpecentes. Após buscas minuciosas no andar inferior do imóvel, os agentes localizaram uma mochila escondida atrás de uma parede de madeira onde estavam armazenados os ilícitos. Entre os materiais apreendidos destacam-se um tablete de 766 gramas de cocaína e porções fracionadas da mesma droga, somando mais de 850 gramas. Além de buchas de maconha e uma garrucha de fabricação artesanal com numeração suprimida. O detido foi conduzido à delegacia e vai responder pelos crimes de tráfico de drogas e posse ilegal de arma de fogo. Apresentamos o plantão policial do Líder Notícias. Bom dia a todos.
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1: Estamos retornando com o Líder Notícias desta segunda-feira, 13 de julho.
2: Participou do programa Liberdade de Expressão deste último sábado a presidente da Câmara de Vereadores de Joaçaba, Jaqueline De Marco.
1: Questionada sobre os trabalhos da CPI, Comissão Parlamentar de Inquérito, que investiga os desvios milionários de um servidor do município, Jaqueline afirmou que ela está praticamente concluída.
3: Logo no início do recesso, a gente teve essa situação e quando retornamos aos trabalhos, foi uma conversa também entre os vereadores, entendendo a necessidade novamente do Legislativo de Joaçaba se posicionar. É um assunto importante, afeta toda a nossa cidade, todos os nossos cidadãos, e a gente precisa também, como vereador, se manifestar em relação a isso. Então, a CPI também foi algo que foi unânime entre os vereadores. Eu, como presidente, autorizei a abertura, foi registrado em plenário e vem sendo um trabalho importante da Câmara de Vereadores, que é representado pelos vereadores Jean Causa, Diego Bairros e Ricardo Menezes, que estão à frente desse processo, são eles que fazem parte da comissão e têm feito um trabalho excelente. A gente conseguiu verificar que com todas as oitivas, análises de documentos, eles conseguiram trazer informações importantes para toda a comunidade, informações que antes a população não tinha e que através da CPI realizada na Câmara de Vereadores, toda a comunidade pôde ter acesso a informações que estavam sigilosas em relação a esse processo que nos preocupa muito, né? É um valor alto, que até agora foi já confirmado através da CPI. Então, são mais de 8 milhões de reais até o momento confirmados que foram desviados. Dinheiro esse que poderia ter sido revertido para a população, para a comunidade, em serviços públicos, em atendimento e ter sanado diversos problemas que hoje a gente tem pontuado com frequência na Câmara de Vereadores. Então, a comunidade, ela exige respostas e tem toda a razão, é legítimo isso, a revolta da população em relação a isso, principalmente ocorrendo aqui no nosso município, que sempre foi um município que não imaginava que pudesse acontecer isso. Então, foi de fato um momento que revoltou a comunidade e nós, vereadores, também ficamos revoltados com a situação. Entendemos a importância de novamente ser protagonista, da mesma forma que fomos na audiência pública, e trazer essa discussão para dentro da Câmara de Vereadores. E tem sido um trabalho bem feito. Os três vereadores que estão envolvidos estão já encaminhando para finalização da CPI. Acredito que nos próximos dias a gente já possa ter acesso ao relatório final, que também vai ser disponibilizado para toda a população, né? E todas essas audiências que foram realizadas na comissão, na CPI, inclusive oitiva de diversas testemunhas, também foram publicizadas. Então, está disponível, gravado nas nossas redes oficiais, inclusive a comunidade também poderia participar, estava aberta à população, e isso é importante porque a gente precisa trazer esclarecimentos para a comunidade, e isso só é feito de forma com que esses assuntos sejam de fato transparentes. A comunidade precisa fazer parte dessa discussão, porque se trata de dinheiro que é da comunidade.
4: É claro, fica a cargo do relator e depois da comissão em si, que vai votar pelo relatório e passar para o plenário para vocês aprovarem. Mas você acredita que haverá responsabilização na CPI em si?
3: É, nós temos que aguardar aí os próximos dias, né? Houve já alguns dias, a gente também aprovou na Câmara de Vereadores uma dilação de prazo da CPI, ou seja, a gente prorrogou o prazo da CPI por mais um tempo, justamente por se tratar, é óbvio, de um tema complexo, de diversos documentos e informações, que inclusive nós não temos ainda a finalização do inquérito civil que está sendo feito pela polícia, e ainda nós também não temos nenhuma finalização do relatório que está sendo feito pelo Tribunal de Contas. Então, é importante esse tempo para que se possa analisar com cautela os documentos, e aí sim, com a conclusão do relatório, a gente vai poder pontuar e se manifestar em relação a isso.
4: vocês vão encaminhar o relatório para a Polícia Civil, para o Ministério Público e para o Tribunal também?
3: Também será encaminhado para todos os órgãos competentes e, como eu disse antes, a comunidade vai ter acesso a essas informações de forma ampla para poder também poder ter conhecimento do trabalho que foi realizado dentro da Câmara de Vereadores.
4: É um trabalho difícil, até porque são vários documentos, tanto do Executivo, né, que vocês pediram, né, para que fosse encaminhado, mas também documentos por parte da Polícia Civil, do Ministério Público, do Tribunal de Contas. Tudo isso é um relatório só, né, final.
3: Exatamente. É um assunto complexo, demanda análise rigorosa, são muitos documentos, inclusive documentos bancários também, porque essa análise toda tem que ser feita. E a gente entende também que foi feito essa prorrogação da mesma forma que a polícia também tem feito esse pedido de prorrogação do inquérito, também para analisar tudo com a cautela e poder ter acesso a todos os documentos. Então, a gente vem observando um trabalho bem feito pela Câmara dos Vereadores e com certeza também nós teremos aí um resultado satisfatório para poder dar uma resposta à comunidade.
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1: Quem traz as informações esportivas é Marcos Valnei.
5: Muito bem, João Sabe e São Miguel protagonizaram um confronto de muitas emoções ontem no ginásio da UNOESC, Campus 1 em Joaçaba, válido pela 13ª rodada da LNF Silver. O placar de 3-3 teve 3 viradas de página ao longo da partida, com gol de empate do São Miguel definido apenas nos minutos finais. O Joaçaba abriu o placar logo no início com Galiotto. Aos 2-1, o São Miguel buscou a virada na etapa final. Galinho em

0: da 13ª rodada da LNF Silver. Então, o quadro ainda pode mudar conforme os demais jogos forem definidos. Pela 14ª rodada, o Joaçaba visita o Camaquã na terça-feira, dia 21, às 19 horas, no Ginásio Municipal de Esportes Wadislaw Niemczewski, em Camaquã, no Rio Grande do Sul, com transmissão pela LNF TV. O São Miguel recebe o Juventude também na terça-feira, às 21 horas, no ginásio Joelson Marcelino, em São Miguel do Iguaçu, no Paraná, com transmissão do X-Sports. Vamos ver como é que está a situação. Além do Joaçaba 3, São Miguel 3, essa rodada já teve aí o Juventude vencendo o Shoppingzinho por 4-3. Na terça-feira, amanhã, Balsas e Lages. Teremos Concórdia contra Dracena na quarta-feira. América de Natal e Blumenau, Apodi contra o São Lourenço. Na quinta tem São Caetano e Camaquã. Às 19h30 tem Esporte de quinta-feira, Esporte Recife e Vasco da Gama lá em Recife. A classificação nós já demos aí um toquezinho para você, mas vamos repetir que o América de Natal é líder com 27, Shoppingzinho segundo com 27, terceiro São Caetano com 24, quarto Camaquã com 23, quinto Vasco 22, sexto São Lourenço do Peru com 20, sétimo Dracena com 20, oitavo Apodi com 19, nono Joaçaba com 15, décimo Lages com 13, décimo primeiro Blumenau com 13, décimo segundo São Miguel com 13, 13º Concórdia com 11, 14º Juventude com 11, 15º Esporte com 9 e o Balsas é o Lanterna com 4 pontos ganhos. Nós tivemos aí alguns amistosos envolvendo boas equipes do futebol brasileiro. O Flamengo jogando um torneio lá nos Estados Unidos, lá em Portugal, perdão, Estados Unidos e a Copa do Mundo. Estou com a Copa do Mundo na cabeça. Jogando um torneio lá em Portugal, ganhou do Benfica, 2-1. O Fluminense no amistoso no Rio de Janeiro ganhou do Bahia 2-0. O Cruzeiro perdeu pro Grêmio 3-1. O goleiro do Grêmio pegou 2 pênaltis. Eita! Por que não levaram esse menino pra Copa, rapaz? Cascavel 1, Corinthians 1. Quem que é o goleiro do Grêmio? Gabriel Grando. Aqui que era de Chapecó? Essa foi campeão da Copa? Flamengo? Ah, o Flamengo foi campeão daquele torneinho. Meu chefe, ele é flamenguista, ele exigiu que eu falasse do Flamengo campeão do torneiozinho de nada. meu Deus do céu. Vamos lá para a Copa do Mundo então, gente. Copa do Mundo, tivemos aí a definição dos semifinalistas, você sabe. A Noruega do Haaland perdeu para a Inglaterra do Kane 2-1 e a Argentina do Messi meteu 3-1 na Suíça. O jogo foi para prorrogação, tá? 1-1 no tempo normal, 2-0 na prorrogação. Com isso, nós teremos as semifinais. Amanhã, França e Espanha. Aí o bicho vai pegar, enfim. E na quarta-feira, Inglaterra e Argentina. Essas duas partidas acontecendo às 16 horas, horário de Brasília. Pela Série B, nós tivemos ontem o Sport Recife. Não. Tivemos o Operário vencendo o Novo Horizontino por 2-1. O Avaí meteu 2-0 no Náutico. São Bento e Cuiabá empataram em 2-2. Ontem o Atlético Goianiense ganhou do Fortaleza 1-0, CRB 2, Goiás também 2. Hoje tem América Mineiro e Londrina, Ceará contra o Atlético. A 18ª rodada começa na quinta-feira, dia 16. Apresentamos o Bloco de Esportes.
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11: E aí, meu considerado, minha considerada, como é que você tá? Tudo bem? Dá licença, deixa eu entrar aí na tua casa, no teu ambiente de trabalho, enfim, na tua vida, para que nós possamos retomar a nossa velha amizade e juntos possamos vivenciar lado a lado, mais uma vez, a emoção que só o rádio pode nos proporcionar. Oh.

0: Traga meu upaiaiai de reencontro, indispensável upaiaiai, venha. Upaiaiai, que abraço gostoso. Batfera, dá soquinho, pronto. Estamos devidamente cumprimentados e preparados para trocarmos energias através do rádio.
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0: Pensa mãe, pensa pai, pensa avô, que seja essa segunda-feira, dia 13 de julho de 2026, abençoada, produtiva, protegida, que nós possamos dar mais um passo na direção das nossas vitórias.
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0: Eu não venho sozinho, você sabe, eu trago comigo a competência profissional do meu amigo Gabriel Platão nos trabalhos técnicos e nós estamos prontos para mais uma vez cumprirmos a missão que o rádio nos dá, a doce missão de mexer com a tua emoção, com a tua sensibilidade, com o teu astral até o meio-dia. Bom dia, gente. Bom dia, povo bom, famílias. Muito obrigado por me receberem aí na rotina de vocês. E vamos colocando o pé na estrada de mais uma semana com fé no coração, acreditando em Deus e acreditando também na nossa capacidade. Coloque o seu espírito de pé, o seu verdadeiro eu, a sua essência divina em sintonia com o Espírito Santo da Santíssima Trindade, pedindo proteção e inspiração para a sua caminhada e para a caminhada daqueles que você ama. O Padre Zezinho, faz favor de vir cantar pra gente navegar, hein, filho?

Sob a proteção de Deus, enfrentamos cada dia com coragem e esperança. Mesmo quando o oceano da vida se agita, sua presença é nosso porto seguro. Com fé no coração, navegamos sem medo, confiando que Ele guia cada passo que nós demos. Quem entrega o leme a Deus, descobre que nenhuma tempestade é maior que o seu amor. Me passa o chimarrão?

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0: Que bom que Deus nos colocou de volta aqui vivos, né? Acesos, de pé, com saúde. Tomara que todos estejamos com saúde, né? 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
0: Sol com muitas nuvens durante o dia e períodos de céu nublado. Noite de céu limpo, tá? A temperatura começou com 5, a máxima será de 12, mas vai ser friozinho, porque a sensação térmica foi de 4 e será de 8, tá? Não vai passar disso aí, não. Vou continuar com friozinho aí. Nada de chuva hoje. 97% umidade relativa do ar, vento de sul a 6 km por hora. O sol nasceu às 7h15 e vai se pôr às 17h47. A lua segue minguante.
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0: E hoje nós temos mais uma vez uma pizza e uma coca do Passarela de brinde para esse povo que me ajuda a fazer a programação mais ouvida do rádio aqui na nossa região. Muito obrigado. Bom dia.
3: Bom dia, Marco. Eu sou Santilino, estou pedindo oração para mim, para minha família e para a família Félix, que fez aniversário sábado. Se tiver sorteio, depois sorteio. Bom dia.
0: Bom dia, obrigado. Ótima semana. Bom dia.
4: Bom dia, meus amigos da Rádio Líder. Edito Bianchini aqui do Nossa Senhora de Fátima. Vamos começar a semana pedindo oração. Oração para mim, para o meu mano Valdir Bianchini, para os meus dois sobrinhos Vinícius e François, para minha irmã Neide e para o meu marido Rubens. Que Deus abençoe a segunda-feira de vocês aí na Rádio Líder. Muita saúde. Se tiver sorteio, me coloca. E roda uma música aí de Pedro Bento e Zé da Estrada. Qualquer uma deles, tá bom? Muito obrigado.
0: Valeu, filha. Obrigado você. Ótima semana. Bom dia, Marcos Valnei. Deus abençoe sempre todos nós. Sou eu, a Pete. Obrigado, Pete. Bom dia. Tudo bem? Gostaria de participar do sorteio de hoje, Elaine Santos, e se for possível tocar Maria Passa na Frente. Moro no bairro São Jorge e uma ótima e abençoada semana para todos nós. Obrigado, amiguinha. Bom dia, Marcos Valnei. Meu nome é Daiane da Fonseca, do bairro Vila Rica. Me coloca eu e toda a família na benção do padre, também no sorteio de hoje. Desejo a todos vocês que alegram nossos dias uma segunda-feira muito abençoada. Gostaria de ouvir a música Matheus e Cauã, Na Praia A2. Ofereço para um casal de amigos, Ivo Dutra e sua esposa Natália. Feliz dia do rock. Oxe, hoje é dia do rock, Gabriel. E por que você não pediu um rock? Pediu Matheus e Cauã, querendo ir pra praia nesse frio. Obrigado, Dai. Beijo, tá? Legal. Vamos lá pesquisar direitinho esse dia do rock aí. Música pra você. Tá pintando Diego e Vitor Hugo? Beijei a cura.

0: Fala uma coisa pra mim, se vocês têm essa sensação. Vocês não acham que as duplas de hoje são tudo igual? Tudo pra mim é Jorge e Matheus, né? Canto tudo igual. Mas o Diego e Vitor Hugo mandam bem pra caramba, bem afinados, gostosa. Beijei a cura.
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0: Que bom que nós estamos na Manhã Líder, ao lado do ouvinte mais querido e mais importante do rádio brasileiro. Como é que vocês estão aí? Tá tudo certo? Passaram bem o final de semana? Chuva, né, gente? Ave Maria, mas sábado choveu demais. Tá louco? 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Tá bom pra vocês? Vamos lá. Vamos lá pro nosso WhatsApp. Quem é que tá chegando aqui agora? Bom dia.
1: Bom dia, Marcos Soninho. Aqui é a Natalina Sul, do bairro São Jorge. Peço, se for possível, me ajudar uma música, A Barquinha de Ouro, e ofereço para todos vocês e para quem gostar da música. Quero concorrer dos brindes. Coloque meu neto Henrique Manuel no sorteio. Tenha um bom dia.
0: Obrigado, amiguinha. Obrigado pelo tempo aí investido. Bom dia.
2: Bom dia, meu amigo. Eu gostaria de ouvir Amado Batista. Amor de verdade. Abraço. Obrigado. Quem fala é a Elda Guarani.
0: Obrigado, dona Elda. Tá curta hoje nas palavras aí. Parece que não amanheceu muito boa, não, né? Tô sentindo as energias aí. Bom dia.
3: Bom dia, Marcos Vano Yarik do Santa. Me inscreve no sorteio. Coloca meu nome, Divonete. Filhas Kelly e Kathleen. Sogra. Sobre o João José Inês Munari na oração do Padre Mazotti. Se puder, eu gostaria de ouvir uma música hoje com Roberta Miranda e Chitãozinho e Chororó. Ou com Jair Rodrigues, a mesma música. Bem, um abraço.
0: Valeu, brigadão. Bom dia, meu amigo Marcos Alney. Tudo certo? É o Luciano de Vargas. Tô passando para parabenizar e agradecer por suas mensagens maravilhosas que animam o nosso dia. Desejar a todos uma excelente segunda-feira e uma semana abençoada para todos nós. Coloca meu nome e o do meu filho Cauã Santiago de Vargas no sorteio. Baita abraço para ti, amigão. Obrigado, Luciano. Bom dia! Me roda uma música aí, pode ser uma do Eduardo Costa. Põe na agenda hoje, Cristiane Ribeiro. Eita, deixa eu ver isso aqui direitinho. Ela é a Cris Ribeiro e tá pedindo, mas será na agenda ela que tá de aniversário, será, Gabriel? Ô Cris, então parabéns pra você, tá? Bom dia!
4: Bom dia, Marco Vonei, bom dia, bom dia, bom dia. Seja bem-vindo mais uma semana. Então manda. O que eu sou sem Jesus? Nada. Nós não somos nada sem Jesus. Manda isso aí, tá? Aí coloca aí os meus filhos na oração, você com a tua família, o Gabizinho, tá? E daí coloca no sorteio se tiver, tá bom?
0: Tá ótimo.
4: Obrigado, um abraço, tudo de bom pra você, seja bem-vindo de novo essa semana.
0: Obrigado.
4: Beijo, tchau, tchau.
0: Valeu, brigadão. Matheus e Cauã, por favor, venham cantar Quarta Cadeira, a participação do Jorge Matheus.

0: O encontro de Matheus e Cauã com Jorge Matheus, quarta cadeira.
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0: 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Vamos voltar pro nosso WhatsApp. Eita, que coisa boa vocês estarem aqui. Bom dia, gostaria de participar do sorteio de hoje da Lina Rec Pimentel. E se for possível tocar, Renan e Raí, uma ótima semana para todos e abençoada semana para nós. Brigadão para você também. Bom dia, amigo Marcos Rondei. Ótimo início de semana para você e todos nós. Me coloca no sorteio, Eva Recalcati de Ervaldo Oeste. Obrigado, Eva. Bom dia.
1: Bom dia, Rádio Líder Inês Cordeiro. Quero participar do sorteio. Uma ótima segunda-feira. Que Deus, nosso Senhor, abençoe vocês também. Um grande abraço.
0: Outro para a senhora. Obrigado.
1: Coloca toda a minha família, Pôster e Cordeiro e o Alexandre na benção do Padre Manzotti.
0: Valeu, brigadão. Musical Calmon chegando com a sua barquinha de ouro.

0: Barquinha de ouro com Calmon.
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0: E a gente fica aí esperando que você continue nos achando uma boa companhia para sua manhã. Obrigado, viu? 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Mas no final aí tem, ó, da Leve, ó, pagamento à vista ou no cartão de débito, entendeu? Então tá, aí vai chegar lá, não, mas eu ouvi na rádio, era do crédito, é no débito, tá bom? Também, filho, você compra uma peça, leva outra pelo mesmo valor de graça. Tem que ser, né? Vamos lá, o que está acontecendo aqui no nosso WhatsApp? Vamos correndinho para lá, deixa eu descer. Nossa, como chegou gente. Bom dia!
1: Bom dia, meu amigo Marcos Onei. Coloca minha família e amigos da bênção do Padre, que é participar do sorteio. Uma boa semana e um abraço da tua amiga Nelly. Fica com Deus.
0: Você também, filho. Obrigado. Saúde para todo mundo aí em casa. Bom dia! Toca a música, Maria Passa na Frente, quero participar do sorteio, meu nome é Vilma Eriques e coloco o marido Idair Benedetti e a filha Ana Júlia Fink no sorteio também. Muito obrigado, família, beijo pra vocês aí. Bom dia!
2: Bom dia, Marcos Fonei, meu nome é Elisabeth Partida da Silva, põe no sorteio, me coloco meu esposo Juarez Gonçalves da Silva e minha filha Fernanda Gonçalves da Silva.
0: Só?
2: Põe a família Silva na bênção do padre, amigo. Fico com Deus, amigo, tchau.
0: Valeu, brigadão. Vamos tocar música. Tá pintando Chitãozinho e Chororó e Jair Rodrigues. Majestade o Sabiá, pro seu Ari que pediu, né?

0: Então, a regravação ao vivo de Chitãozinho e Chororó com Jair Rodrigues, Majestade o Sabiá, grande composição da dona Roberta Miranda.
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0: 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Vamos saber quem é o santo do dia, pedir a sua bênção e a sua proteção. Olá, Padre Giovanni.
1: Olá, Marcos, Valnei, queridos ouvintes da nossa Rádio Líder. Hoje, 13 de julho, segunda-feira, nós celebramos Santo Henrique Rei, filho de Henrique, Duque da Baviera e da Gisela de Borgonha. Foi educado por São Volgango, bispo Ratisbona, e sucedeu ao pai do Ducado da Baviera em 995. Em 1002 foi eleito imperador, tornando-se um dos grandes governantes do Sacro Império Romano, reconhecido como estadista, soldado cristão e rei. Tinha consciência dos perigos a que se expõe os que vivem no poder e por meio da oração conservou o espírito de humildade sem se desvirtuar com a prosperidade e a honra do cargo. Morreu a 13 de julho, foi sepultado em Barberga. Santo Henrique é modelo do governante honesto no cuidado das coisas terrenas, na promoção da paz e da justiça social de seus súditos. Santo Henrique, rogai por nós.
0: Amém. Muito obrigado, Padre Giovanni, por nos apresentar o santo do dia. E teve gente que pediu o Pedro Bento, Zé da Estrada, tá aqui eles cantando sete palavras.

0: Pai, perdoa. Eles não sabem o que estão fazendo. Pai, em tuas mãos entrego o meu espírito. Tudo está consumado. Tudo está consumado.
1: Pedro Bento e Zé da Estrada, sete palavras.
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0: Muito bem, quero mandar um abraço pro Flávio Zanella, também pra dona Aline, pra dona Lourdete, pra dona Silvana. Muito obrigado, família, por nos ouvirem, por nos receberem na rotina de vocês. 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Tá bom, povo bom? Vamos saber o que que o Zodíaco tá reservando para o seu signo.
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0: A dica de agora é para quem nasceu sob o signo de Áries. Conversas antigas podem render soluções inesperadas. Evite decisões impulsivas e preserve sua energia para o momento certo, Ariano. Touro, o dia convida você a reorganizar prioridades e colocar a vida em ordem. Portanto, aproveite para revisar gastos, compromissos e metas, Taurino. Gêmeos, o período também favorece reencontros e retomadas profissionais. No amor, paciência evita mal-entendidos e fortalece a confiança, geminiano. Câncer, a proximidade da lua nova intensifica seu desejo de renovação. Por isso, encerre pendências e desapegue do que perdeu espaço em sua vida, canceriano. Leão, contatos do passado podem abrir portas interessantes. Na vida afetiva, pequenos gestos fortalecem a relação e criam mais sintonia, viu, leonino? Virgem, sua capacidade de organização ganha destaque nesta segunda-feira. Dessa forma, será mais fácil ajustar planos e identificar oportunidades, virginiano. Daqui a pouco tem a previsão do zodíaco para Libra, Escorpião, Sagitário, Capricórnio, Aquário e Peixes.
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0: 9:01.
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7: O deputado federal Luiz Carlos Jauli, do Rio Grande do Sul, apresentou um projeto de lei que proíbe a seleção brasileira de convocar jogadores que atuem fora do país e também de ter um técnico estrangeiro à frente da equipe. A proposta foi protocolada nesta semana e, pelo texto, além disso, preparadores físicos e demais integrantes da comissão técnica devem ter nacionalidade brasileira. A justificativa é que é preciso fortalecer o futebol brasileiro e estimular investimentos nos clubes nacionais, além de dar mais valor aos treinadores brasileiros. Importante destacar que essa proposta de lei vale tanto para a seleção masculina quanto para a seleção feminina, além das categorias de base. Agência Rádio Web do Rio de Janeiro, Daniela Esperon.
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0: Valnei.
1: Bora comigo. Vamos domando essa segunda-feira. Esse frio que fica aí. Ainda bem que não tá chovendo. Agora, frio com chuva é danado, né? Eita, que dá uma umidade, né? A mãe tá reclamando muito da umidade ou não? Meu Deus, não dá pra lavar roupa, não dá pra fazer nada. Olha aqui as paredes, parece que inverte água. É assim mesmo, né? Tá todo mundo reclamando da umidade. Mas vamos com humildade aceitando que é momento de tá frio, né? 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Bora pro segundo turno do...
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1: A conversa agora com Libra. No ambiente profissional, sua diplomacia faz diferença. Já na vida amorosa, o dia incentiva demonstrações de carinho e compreensão, viu, Libriano? Escorpião, mudanças começam a ganhar forma, embora ainda peçam cautela. Assim, observe os acontecimentos antes de tomar decisões definitivas, viu, Escorpião? Sagitário, a segunda-feira convida você a diminuir o ritmo para reorganizar ideias. Além disso, assuntos pendentes podem encontrar soluções com mais facilidade, Sagitariano. Capricórnio, as relações ocupam posição de destaque ao longo do dia. Por isso, reveja acordos, alinhe expectativas e fortaleça parcerias, Capricorniano. Aquário, evite distrações e mantenha o foco nos objetivos. No amor, valorize quem demonstra interesse genuíno por você, tá bom, Aquariano? Peixes, a criatividade encontra espaço, mas o céu recomenda prudência antes de agir. Portanto, amadureça planos e revise detalhes importantes, Pisciano. Horóscopo do dia volta amanhã.
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1: Voltando ao convívio da minha gente, que me ajuda a fazer a programação líder. Bom dia.
4: Bom dia, Marcos Oni. Eu sou a Gilseque, do bairro Nossa Senhora Aparecida. Coloca meu nome do meu filho Adriano Fernando Santos e toda a minha família na benção do padre Reginaldo Manzotti. Coloca meu nome do meu filho também no sorteio. Tenham todos uma ótima segunda-feira. Abraço.
1: Valeu, obrigado. Claudio Maia, nós soltamos já, Gabriel? Não, então vamos agora com ele. Bom dia, Claudio.
5: Bom dia, Marcos Vonei. Bom dia a todos aí. Aqui é o Claudio Maia, aqui do bairro Rupi. Gostaria de participar do sorteio. Coloca meu neto Antônio Miguel Borba aí também para participar. Se possível, toca a música aí com o Amado Batista, Pé na Estrada. Mas aí um ótimo e abençoado início de semana para todos aí. Tudo de bom.
1: Obrigado, irmão. Abraço para ti também. Ótima semana. Bom dia.
6: Bom dia, Marcos Vonei. Aqui é a Lourdes Pereira. Queria participar do sorteio. Pedi uma música com Renan e Raí, qualquer uma.
1: Valeu, brigadão. Bom dia, Marcos Valnei, tudo bem? Desejo uma abençoada semana e gostaria de participar do sorteio. Eu, Maria Sueli Pereira, da Vila Pedrini, por gentileza, coloco o Valdomiro Lemos Pereira também. Obrigado, amigo, uma ótima segunda-feira para ti e para toda a equipe da Rádio Líder, linda mensagem. Quero participar do sorteio da pizza e do refri, do Passarela. Obrigado a vocês aí, tá bom? Obrigado. Oi, dona Carma, bom dia.
7: Bom dia, aqui é Carma Justardo de Santo. Queria participar do sorteio da benção do padre. Mandar um abraço para vocês, fiquem com Deus.
1: Obrigado, a senhora também. Eduardo Costa, venha cantar Amor de Violeiro.

0: Amor de Violeiro, Eduardo Costa cantando pra gente.
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0: Que legal saber que você nos honra com a sua amizade. A partir de agora, bem-vindos. 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Bora saber o que está rolando lá no nosso WhatsApp? Vamos voltar lá. Deixa eu ver onde é que eu parei aqui, ó. Tô descendo, descendo. Achei. Bom dia!
1: Bom dia, bom dia, meu upa, ai, Marcos Valnei, para você e para todos da rádio, meu amor. Aqui é Salete Rosa, do bairro São Vicente, ligadinha, como sempre, na programação da nossa rádio. Então, meu filho amado, eu queria que você me colocasse a família, toda a minha família na oração, todos os necessitados, e a minha amiga Isaura, Dona Áurea, e a Cida do Centro. Deus abençoe vocês e que fiquem sempre na proteção divina e tenhamos uma ótima semana abençoada por Deus.
0: Que Deus carimbe. Obrigado pela atenção. Bom dia, Valnei. Ótimo início de semana aí. Coloca minha família na benção do padre, no sorteio também. Roda aí um amadão. Adoro ele. He, he, he. Tá vendo meu silêncio já, né? Já é o terceiro pedido de amadão hoje, né? Minha nossa senhora. Então tá, vamos deixar aqui então, ver se a gente vai conseguir tocar um amadão pra vocês. Bom dia!
2: Bom dia, Marcos Valnei, tudo bem? Aqui é Nilce Parisotto, primão do Boa Vista. Oh, me coloca aí no sorteio, na bênção do padre Manzotti, eu e a minha família, e também no sorteio, eu, meu marido Ivani, primão, minha filha Daniela. E agradecer o dia, primeiro dia de semana, que Deus dá força, muita saúde para nós. E pode ser uma do João Paulo e Daniel, tá bom? Um abraço, até.
0: Obrigado, Fia. Bom dia!
3: Bom dia, amiga. Quero participar do sorteio hoje, Márcio Deta Lacosta, Lisandro Pereira. Agradeço por atendido, amigo. Tenha uma ótima semana.
0: Valeu, obrigado. E venceram no cansaço, né? Eu não gosto muito de tocar Amado Batista, porque vocês pedem demais, mas me venceram. Amado Batista vem cantar Amor de Verdade.

Tá aí pra você, sucesso do Amado Batista, Amor de Verdade. A Neiva também tava pedindo, Amado Batista, vai pedir daqui a pouco. Tá aí, todo mundo pegou essa aí pra vocês, tá bom? Vamos lá.

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6: Sou eu que tô aqui nesse horário. Quando faço essa vinheta aí tem que ser eu, né? Eu esqueço às vezes que eu tô trabalhando, tô tão feliz aqui, relaxado. E aí chega, trabalhar, então vamos lá. Isso não é trabalhar, né, gente? Isso aqui é ficar dentro de um estúdio, ouvindo música, como diz os...
7: Mas vocês não fazem nada, né? Só fica no estúdio assim, no ar-condicionado, ouvindo música.
6: Vai, pensa que é assim mesmo, né? 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Tenho que mandar um beijo para Ivone Lourenço Abate, é isso? Ô Ivone, você mandou umas bolachas aí para gente? Me deram uma, Ivone. Viu que povo guloso, comeram todas as bolachas, filha. Deixaram umazinha para mim. Aí, como eu sou uma pessoa educada, eu doei a minha pro Gabriel, que o Gabriel também ficou sem. Então, isso significa que você vai ter que mandar mais bolacha pra gente, porque eu não comi. Obrigado, amiga. Obrigado por lembrar da gente aí, tá? Mandou sábado aí, né? Gente, vamos fazer o quê? Vamos lá pro WhatsApp? Vamos lá, deixa eu ver onde é que eu parei aqui. Bom dia, tudo ótimo? Aqui é a Ana. Queremos escutar a música Morena Misteriosa com Céu e Cantos. Da Ana e da Carol. Valeu, obrigado, Ana Silveira. Valeu, Carol. Obrigado, meninas. Bom dia.
8: Bom dia, Marcos Oney. Quero participar do sorteio, sou a Mara Rubia. E quero que você ponha a Marlizinha na benção do Padre Manzotti. E também quero orar a Zenaide e a família dela toda, tá?
6: Valeu.
8: E a minha família toda. Que Deus abençoe você e fica com Deus e a sua também.
6: Valeu, brigadão.
8: Obrigado.
6: Obrigado eu. Bom dia.
9: Bom dia, Rádio Líder. Coloque na agenda e na benção para a Reginaldo Manzotti. Minha filha Alexandra, está aniversário hoje. Para suas filhas Letícia e Larissa, meu marido Ademir. Aniversário dela hoje, que Deus abençoe ela sempre. E muita saúde e paz. Me coloca no sorteio, você tem hoje, Ivanir Lamperti Ferrari, do bairro Vila Rica.
6: Tá bom, obrigado. Bom dia. Quem que está de aniversário, que ela disse?
10: Filha Alexandra.
6: Filha Alexandra, parabéns para Alexandra. Céu e Cantos, Morena Misteriosa.

0: Tô procurando essa morena misteriosa também, que passou até por Joaçaba e a gente não viu ela, rapaz. Mas eu tô procurando ela pra descobrir como é que ela tem dinheiro pra viajar tanto, né? Foi do Paraná, Rio Grande do Sul, Santa Catarina. Pensa numa morena viajadeira.
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0: Nós vamos rapidamente agora para o nosso WhatsApp, porque hoje o pessoal está chegando ali. Bom dia, quero participar do sorteio. Meu nome é Rezeli Mendes de Deus e Silva. Obrigada. Não pulei ninguém não, né, Fih? Dona Tere, bom dia.
6: Bom dia, Marcos Vanney. Me coloca na benção do Padre Reginaldo e no sorteio. Boa semana para você, amigo.
0: Para a senhora também.
6: De Santo Antônio.
0: Obrigado, Tere. Obrigado, Tere Bento. Bom dia.
7: Bom dia, Marcos Vanney. Aqui quem fala é Lourdes Bertotti. Queria participar do sorteio para colocar toda a minha família na benção do Padre. Um abração, fique com Deus.
0: Obrigado. A senhora é a família também aí. Bom dia, sou a Salete, gostaria de participar do sorteio. Boa e abençoada semana para todos. Muito obrigado. Bom dia, Marcos Valnei. Angelina Seco, Trevisan, da linha Pinheirinho. Coloca na oração do padre Valentim, Isadir, Leonir, Gringo, Ivonete, Lídia. Quero participar do sorteio de hoje. Uma boa semana para você. Até. Até, fia. Brigadão. Vamos lá. Tá pintando o sucesso de Felipe Rodrigo, Ignora.

0: você sucesso de Felipe Rodrigo, ignora.
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5: Bom, e a gente vai agora para as loterias.
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5: Começamos com a quina hoje, concurso 7063, 936, 55, 70. Não, 55, 61 e 79. Ninguém acertou os 5 números acumulados 1,5 milhão para hoje à noite. 4 acertos paga 10.174, 3 acertos 144, 2 acertos 5,27. Vamos agora para Time Mania, concurso 2.414, 18, 19, 36, 63, 64, 67 e 71. Time do coração foi o Brusque de Santa Catarina. Ninguém acertou os 7 números, 3.800.000 para amanhã, 6 acertos paga 34.000, 5 acertos 1.457, 4 acertos 10,50, 3 acertos 3,50, o Brusque paga 8,50. Tivemos federal também, extração 6.082. Quinto prêmio, 54.652. Quarto prêmio, 93.472. Terceiro prêmio, 33.608. Segundo prêmio, 97.039. Primeiro prêmio, 95.866. Vamos agora para o dia de sorte. É, concurso 1.243, 6, 11, 18, 25, 26, 29 e 30. Mês da sorte, setembro. Ninguém acertou 7 números, 1.100.000 para hoje à noite. 6 acertos paga 2.741. 5 acertos, R$25. 4 acertos, 5. Setembro paga 2,50. Tivemos a milionária também. Deixa eu ver se abre aqui a milionária que não abriu. Agora abriu. 371 é o concurso. 5, 13, 35, 40, 42 e 49. Trevos sorteados 2 e 3. Ninguém acertou o prêmio principal. 73 milhões acumulados para o dia 15. Ninguém acertou o segundo prêmio principal. O maior prêmio foi de 191.000. Também tivemos prêmio de 4.737, 2.255, R$122, R$50, R$24, R$12, R$6. Bom, temos ainda a Mega Sena. Concurso 3.030, 6, 11, 25, 45, 48 e 58. Ninguém acertou 6 números, 25 milhões para amanhã. Aí, 5 acertos paga 42.000, 4 acertos R$960. Também Loto Fácil, concurso 3.733, 15 acertos, 2 apostas ganhadoras, cada uma delas levou R$724.000, saindo para Seringueiras, Rondônia e Santos, interior de São Paulo, litoral paulista. Também tivemos 14 acertos pagando 1.056, 13 acertos 35, 12 acertos 14, 11 acertos R$7. Loterias voltam amanhã.

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8: 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Bom, Padre Reginaldo Manzotti chegando. Eu volto às 10h36 com os oferecimentos da oração. Fiquem com o sucesso dos atuais, Navega Coração, para quem pediu.

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2: A ponte Anita Garibaldi permanece fechada para obras de manutenção nesta segunda-feira, na altura do quilômetro 316 da rodovia federal BR-101, em Laguna, no litoral sul catarinense. Há lentidão no trecho com o desvio do fluxo de veículos para a antiga ponte de Cabeçuda, de acordo com informações da Polícia Rodoviária Federal. Municípios do Planalto Serrano de Santa Catarina registraram temperaturas negativas nesta segunda-feira. A mínima estadual foi aferida em Urupema, com os termômetros chegando à marca de 0,9 graus abaixo de zero, de acordo com dados das estações meteorológicas da Epagre-Siram. A meteorologista da ACAERT, Daniele Lima, projeta as condições do tempo para o restante do dia no estado.
3: Tempo firme com predomínio do sol em Santa Catarina. As temperaturas seguem baixas. As máximas variam de 10 graus na serra até 18 graus no litoral norte.
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5: 9:59:30.
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1: na louvado sua... seja nosso Senhor Jesus Cristo. Para sempre seja louvado. Queridos filhos e filhas, como é que foi seu final de semana? Espero que tenha sido bom. Com a missa, certamente a semana será abençoada. Hoje, segunda-feira. Gente, ânimo, alegria no viver neste mês dedicado a Nossa Senhora do Carmo, madrinha da obra Evangelizar é Preciso. Nós estamos em plena novena, o quarto dia, Nossa Senhora, rogai por nós. Quero saudar a todos, a partir da Rádio Evangelizar, de onde tudo começa, as rádios irmãs, cujos nomes cito neste momento.
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1: A fé não é ausência da dor. Saúdo pela TV Evangelizar, sinal digital em todo o país, em várias cidades, canal aberto, pelo YouTube Padre Manzotti Oficial, pelo aplicativo da Associação Evangelizar é Preciso, e todas as plataformas digitais. Bora lá, filho, minha fé inabalável, dai-me, Senhor, uma fé inabalável. Repita, dai-me, Senhor, uma fé inabalável. Vamos juntos rezar, porque nós estamos reunidos na Trindade Santa. E esta fé inabalável que nos faz pedir, agradecer, suplicar, confiar, é começar uma semana na presença do Senhor, começar uma semana nos enchendo de Deus, pedindo discernimento em Deus. Acredite, fé não é ausência da dor, é saber onde ancorar, ancorar em Deus. Dai-me uma fé inabalável, Senhor. Dai-me uma fé inabalável, em nome do Pai, do Filho e do Espírito Santo. Amém. Disse Jesus a seus discípulos: não penseis que eu vim trazer paz à terra. Não vim trazer paz, mas a espada. De fato, vim separar o filho do pai, a filha da mãe, a nora da sogra. Como assim, padre? Jesus é o príncipe da paz. Como pode dizer que vem trazer a espada? Quer dizer, seguimento. Que muitas e muitas vezes, no seguimento de Jesus Cristo, no seguimento a Ele, teremos que fazer cortes, tomar decisões, fazer opções. E isso pode levar a distanciamentos daquilo que não convém a um bom cristão. Os inimigos do homem serão seus próprios familiares. Quem ama seu pai, sua mãe mais do que a mim não é digno de mim. Aqui o amor incondicional a Deus. Quem ama seu filho e sua filha mais do que a mim não é digno de mim. Escute agora. Quem não toma sua cruz e não me segue, não é digno de mim. Senhor Deus, quem procura conservar a sua vida vai perdê-la. E quem perde a sua vida por causa de mim vai encontrá-la. Senhor, eu te consagro toda esta semana e peço, Senhor, manda teus anjos todos os instantes da minha vida, de modo particular hoje. Sabe o som? Manda teus anjos, Senhor, que eu tome a minha cruz e siga o Senhor. Senhor Deus, manda teus anjos para me guardar no caminho do bem.
2: para me guardar no discipulado. Manda teus anjos, Senhor, dentro da minha casa. Manda teu Espírito Santo no meu ambiente de trabalho. Nesse começo de semana, manda teus anjos, Senhor, para nos resgatar, para nos proteger, para nos guiar. Sim, Senhor, manda teus anjos para nos proteger, para nos guardar, para nos iluminar. Manda teus anjos, Senhor, abençoe a todos nós. Peça, você que está indo para o trabalho, você que já está no trabalho, manda teus anjos para te louvar e glorificar. E se por acaso algo se opõe a Deus, eu acordo hoje, Senhor, e canto o teu louvor, abrindo esta segunda-feira, esta semana, Senhor. Levantai-vos, ó meu Deus, estende a tua mão. Vai rezando, filho, vai pedindo, tu és o meu refúgio. Nos momentos difíceis, Senhor, tu és o meu refúgio, confio em vós. Revele a tua face, Senhor. Manda teus anjos que tragam bons fregueses, que tragam bons amigos e aparte as más companhias. Manda teus anjos, Senhor, porque nós precisamos da tua presença. Arcanjo Miguel, príncipe, guardião e guerreiro, venha nos defender do mal. Manda teus anjos, Senhor, o arcanjo Rafael, trazer-nos, Senhor, a palavra de Deus. Manda teus anjos, Senhor, o arcanjo Rafael, que venha trazer os raios curativos de Deus. Miguel, Gabriel, Rafael, valei-nos, anjos de Deus, venha em nosso auxílio. Arcanjos do Senhor, venha em nosso socorro. Repita essa oração. Anjos de Deus, venha em meu auxílio. Anjos do Senhor, venha em meu socorro. E glorificar. Manda teus anjos, Senhor, durante todo o dia de hoje. Arcanjos do Senhor, Miguel, Gabriel, Rafael, permaneça conosco em cada participação, cada pessoa que ligar, cada intenção. E eu quero dizer para você que a melhor forma de que o seu nome esteja no altar do Senhor é você ligar direto 0800 410 6060. Você fala com os nossos atendentes, moças, rapazes, e deixa seu nome. E estes nomes são levados com muita seriedade até ao altar de Deus e várias missas são celebradas na sua intenção. Você prefere mandar um WhatsApp? Também é fácil. É 41-3221-6060. Nós temos como carisma a intercessão. Então as suas intenções são as nossas, sempre no altar do Senhor. Eu vou para o intervalo, eu volto já. Nós temos testemunhos, partilha de vida, leitura orante. Volte comigo.
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0: E nós começamos a falar, manda teus anjos, não foi? Assim que a gente começou, manda teus anjos. Vamos escutar um testemunho que mostra como Deus está agindo em nossa vida. Vai lá, sacristão.
1: Meu nome é Valfredo Costa de Brito. Gostaria de dar um testemunho.
0: Diga.
1: Da minha cura.
0: Opa.
1: Eu tive um câncer de próstata. Fiz 20 sessões de radioterapia.
0: Certo.
1: E todas as vezes que eu deitava naquela maca, eu pedia para Jesus da Santa Chagra me curar. E Jesus da Santa Chagra me curou.
0: Oh,
1: tomando água,
0: Frido,
1: fazendo a novena, rezando, minha esposa dando a maior força do meu lado. Não me largou um minuto. Entrou até em depressão com essa situação minha, mas graças a Deus, Jesus da Santa Chagra me curou. E eu agradeço muito a Deus, que Deus nos abençoe a nós todos. Toca o sino, sacristão.
0: Louvado seja Deus, seu Valfrido, de algum lugar do Brasil, Deus seja louvado. Como ele disse, graças a Jesus da Santa e Chagas. E eu pergunto a você, que tal você ajudar a divulgar a devoção de Jesus da Santa e Chagas, que é uma devoção da igreja, é da igreja. Torne-se um líder mensageiro da capelinha de Jesus da Santa e Chagas. 0800-410-6060, 41-3221-6060. Você está lá na dúvida, será que vou, será que não vou, vai me dar trabalho? Gente, trabalhar para Deus vale a pena. Trabalhar para Jesus, levando a devoção de Jesus das Santas Chagas, dolorosas e gloriosas, que nasceu na cruz e na ressurreição, vale mais do que a pena. Faça esse ato de amor, torne-se um líder mensageiro da capelinha de Jesus das Santas Chagas. Você estava na dúvida? Hoje, tome a decisão, eu vou me tornar agora. Que Deus confirme este propósito. Cristina, que a paz de Jesus esteja com você.
2: Amém, padre.
0: Deus abençoe, Cristina. Você fala de onde?
2: Eu falo de Orizona, Paraná.
0: Minha saudação a Orizona, Paraná. E como é que você me acompanha?
2: Eu acompanho pela Rádio Colmeia, Rádio Capital, pela TV, onde vai ser.
0: Tá certo, filho. Acho que ali é a TV de Maringá que pega, né? 31.1. Tá certo. Diga lá, Cristina.
2: Olha, primeiramente eu quero dar dois testemunhos.
0: Pois
2: não. O primeiro testemunho é sobre a aposentadoria do meu marido. Ele já estava com 67 anos e já tinha passado por uns 10 advogados. E os advogados falavam que ele não tinha contribuição suficiente para aposentar. E eu comecei a fazer novena, várias novenas, e foi numa novena do São José,
0: o senhor falou fortemente
2: que tinha uma pessoa que tomasse posse da aposentadoria, e ele estava fazendo até almoço, e eu falei para ele, Nelson, escuta o que o padre está falando, para você tomar posse da aposentadoria, e ele falou, o que é isso? Eu falei para você, a aposentadoria vai dar certo, ele falou, amém. Quando foi no outro mês, a advogada mandou mensagem que tinha sido aprovada.
0: Ô, filha, a São José rogou?
2: São José providenciou.
0: Amém. Isso, São José. Eu tenho muita devoção a São José. Não é por acaso que ele é patrono da obra. Esse foi o primeiro testemunho. Tem mais, né?
2: Isso. E o segundo, padre, eu tenho duas filhas. Minha filha mais velha mora comigo e minha filha mais nova mora em Santa Catarina. E eu estava costurando com a costura em casa e um dia antes eu conversei com ela. Quando foi no outro dia, eu recebi a mensagem dela, escrito, que ela precisava de R$1.470 para pagar um boleto. E na hora, coração de mãe é mole, né? Eu peguei e fiz o depósito para ela. Passando uns 10 minutos, mais ou menos, eles pediram mais. Foi quando eu desconfiei que eu tinha recebido um golpe. Daí eu corri no banco, fiz o boletim, fui na delegacia, registrei o boletim. E tanto o pessoal do banco como o policial falou que era a coisa mais difícil receber isso de volta.
0: Sim.
2: Daí eu andei contando para umas pessoas, sabe? Contando para minha filha, que chorou bastante. E umas pessoas começaram a tirar sarro de mim, falando que eu era boba, entrei em golpe, na época de hoje.
0: Ajuda muito fazer isso, né?
2: É, eu fiquei muito triste, padre. E o senhor estava fazendo novena de Santa Rita. Uns dois dias antes, o senhor falou assim, quem precisasse de uma causa impossível, que era para pedir Santa Rita. Eu falei, ai, não estou pedindo nada. Eu não estou precisando no momento. Quando passou dois dias, aconteceu esse golpe.
0: Entendi.
2: Era no sétimo dia. E eu peguei, padre, eu cheguei no outro dia, o senhor fazendo oração, e eu peguei, olhei para o céu, chorando, pedi para Santa Rita que passasse na frente, que deixasse nosso inimigo envergonhado, que isso é Santa Rita, era da causa impossível. Isso foi na quinta-feira. Quando foi no domingo, eu recebi o dinheiro de volta, sem descontar um centavo.
0: Nossa, filha, isso é fato louvável, viu?
2: Louvável, padre. Então, toca o sino, sacristão.
0: Isso, toca o sino, sacristão. Tô surpreso de você ter recebido.
2: Isso. Então, padre, tem vários outros testemunhos. Eu fiquei um ano de cadeira de roda, padre, e eu não tinha assim, conhecimento sobre muita igreja católica. Eu fui 12 anos evangélica. E através dessa enfermidade que eu voltei para a igreja católica e comecei a ter fé mesmo. E eu não falava só a verdade, padre, eu não gostava nem de ouvir sua voz. Mas, Deus, através desse que eu tive que passar, que eu consegui, sabe?
0: Amém.
2: E hoje eu ouço todos os dias. E eu peço oração, padre.
0: Para quem?
2: Eu peço oração pro meu esposo, que ele vai fazer um procedimento cirúrgico.
0: Como é que é o nome dele?
2: Nelson de Souza.
0: Nelson, tá.
2: Uma raspagem na bexiga. Eu vou fazer também uma perícia amanhã no INSS,
0: tá,
2: padre. E peço a Deus também que Deus conceda minha aposentadoria também, que eu sou PCD.
0: Tá bom.
2: E peço oração para minha filha também, e principalmente essa mulher que mora comigo, minha filha mais velha, que ela e meu esposo não estão se conversando, tá, há mais de um ano. São desentendimento bobo, assim, e estão sem conversar.
0: Vamos pedir a restauração. Que Deus abençoe Cristina de Orizona, Paraná, TV Evangelizar, canal 31.1 de Maringá. Ela citou Rádio Colmeia FM, Padre Vinícius Alves Martins, Arcebispo de Maringá, Dom Severino Klazen. Marlene, que a paz de Jesus esteja com você, Marlene.
3: Bom dia, padre.
0: Deus abençoe, Marlene. Você fala de onde?
3: De Lucas do Rio Verde, Mato Grosso.
0: Lucas do Rio Verde, Mato Grosso. Como é que você me acompanha aí?
3: Sim. Eu acompanho pela rádio FM.
0: Tá certo. Diga lá, filha.
3: Ô, padre, eu gostaria que você... levasse o nome do meu marido em oração.
0: Tá.
3: Ele tem muito problema de coluna.
0: Tá. Como é que é o nome do marido, filha?
3: Sebastião.
0: Sebastião.
3: É.
0: Anotei. Ele tem problema de coluna?
3: Tem, padre.
0: Tá.
3: Sério.
0: Bom. Vamos rezar. Bem sei o que é a dor da coluna, que é horrível, algo horrível. Mais alguém você quer deixar em oração, filha?
3: E eu também, né, padre, pro meu problema que eu tenho nos ossos, né, que o Altimei me ataca.
0: Tá.
3: E gostaria, padre, de deixar meu testemunho.
0: Conte.
3: Que há 10 anos atrás, eu pedi pro príncipe da paz que eu conseguisse a minha casa, em São José dormindo. E eu consegui, padre, com muita luta, mas eu consegui, daquelas casinhas populares do governo.
0: Amém.
3: Mas eu consegui.
0: Louvado seja Deus. A São José rogou?
3: São José providenciou.
0: É isso mesmo. São José, São José, rogai por nós.
3: É, padre. Tenho muito. Se eu for contar todas as minhas bênçãos que eu consigo, através do Senhor.
0: Amém. Deus é maravilhoso. Tá bom, Marlene, levarei o nome do seu marido e louvado seja Deus pela graça que você recebeu. Fique com Deus, Marlene, de Lucas do Rio Verde, Mato Grosso, Rádio Regional FM, Davi Paré, Dom Vital Quitolina, de Diamantino. Amado povo de Deus, nós voltamos com a leitura orante. Pegue a tua Bíblia, se prepare, daqui a pouco, leitura orante, a palavra de Deus. Essa leitura orante da primeira carta de São Paulo aos Coríntios. Voltamos já.
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0: 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Bíblia aberta, cartilha de oração. Tua palavra, lâmpada para os meus pés. 1 Coríntios capítulo 10. Atenção que eu vou fazer alguns saltos de alguns versículos. Irmãos, 1 Coríntios capítulo 10, irmãos, eu quero que vocês lembrem do que aconteceu com os nossos antepassados que seguiram Moisés. Todos foram protegidos pela nuvem e passaram pelo Mar Vermelho. Você lembra disso? Vamos ver. Teu conhecimento de história da salvação. Você lembra que Deus conduzia tanto o povo que, quando o sol era forte, Deus os cobria com uma nuvem. À noite, uma bola de fogo para os guiar. Segundo feito, Deus estava muito presente na vida do povo. Não foi à toa que Moisés pediu: caminha conosco, Senhor, apesar de sermos um povo de cabeça dura. Passaram pelo Mar Vermelho, versículo 2. Como seguidores de Moisés, eles foram batizados na nuvem e no mar. Todos comeram a mesma comida espiritual. Beberam da mesma bebida espiritual, pois bebiam daquela rocha espiritual que ia com eles. Mas veja a interpretação que Paulo dá. Lembra que eles tiveram sede e eles pediam água. Moisés, lá em Massa, em Meriba, bateu com o bastão e jorrou água da rocha. Lembra desse fato? Ô padre, eu tô lembrando um pouquinho. Então, qual é a verdadeira rocha de onde brotou água e sangue? Cristo. Nós não bebemos da rocha lá de Moisés. Nós bebemos do lado aberto de Cristo, da chaga do peito de Cristo, onde estava o seu coração, transpassado pela lança, onde jorrou água e sangue. Mas Deus não ficou contente com a maioria deles, e por isso eles morreram, e seus corpos ficaram espalhados no deserto. Você consegue entender esse versículo 5? Você sabe que, se fosse em linha reta, o povo saindo do Egito, linha reta até Canaã, não demorava 40 anos. Por que demorou 40 anos? porque eles ficaram andando em círculos, porque eles desobedeceram a Deus e até passar uma geração. A geração que desobedeceu a Deus não entrou na terra prometida. Sabia disso? Vai aprendendo, é catequese. Versículo 6. Tudo isso aconteceu a fim de nos servir de exemplo, para nós não querermos coisas más como eles quiseram. Eu pergunto, o mundo hoje, os nossos líderes, e às vezes nós, será que não estamos desejando coisas erradas? Dê uma olhada nos seus desejos mais profundos. Ei, fiz uma pergunta. Não aquilo que sai da boca. Quais são os desejos mais profundos? Tudo isso aconteceu a fim de nos servir de exemplo, para nós não querermos coisas más como eles quiseram. Segundo, vou até mudar a cor, nem adorar ídolos como alguns deles adoraram. Você lembra do bezerro de ouro? A base do Sinai, como diz as escrituras sagradas, o povo sentou-se para comer e beber e se levantou para se divertir. Não devemos cometer imoralidade sexual como alguns deles fizeram. Olhemos para hoje. Olhemos para hoje. Idolatria. Padre, nós não temos o bezerro de ouro, mas às vezes a idolatria é o cartão de crédito. A idolatria é um vício. A idolatria é o poder. O desejo de mandar. O desejo de ser aclamado. Não devemos cometer imoralidade sexual. Mas, padre, isso está tão presente. Tudo é normal hoje? Não. Para um cristão, não é porque todo mundo faz que está certo. Existem princípios que nos conduzem. A imoralidade sexual é um erro. Porque eles fizeram isso, 23 mil deles caíram mortos num dia só. Versículo 9. Não devemos colocar à prova a paciência de Cristo. Esta palavra sempre me toca. Não colocar à prova a paciência de Cristo. Ele nem falou de Deus, Deus Pai, está falando de Cristo. Todos nós falamos, e eu também, Jesus misericordioso, tá bom? Mas não coloque à prova a paciência de Cristo, a misericórdia de Cristo. Porque muitos podem pensar, tanto faz quanto fez. Deus é misericordioso mesmo, ele vai perdoar tudo. Como alguém disse, a religião de vocês é fraca. Como assim? Ué, vocês pecam, vão lá, confessam, está tudo perdoado? Não. Se não houver arrependimento, não tem perdão. E como é difícil alguém que envereda por um caminho, por uma tendência má, se corrigir, veja o vício. Enverede por o álcool, vai ver como é difícil a abstinência. Enverede para as drogas, enverede para a fofoca, e vai ver como é difícil calar a língua. Enverede para uma compulsão sexual, e vai ver o quanto é difícil segurar a castidade. Eu vou para o intervalo e eu volto. Eu quero terminar esse texto. Eu quero terminar esse raciocínio, essa perícope. Volte comigo.
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2: Obrigado, padre, pela sua bênção. Estenda a mesma para todos que nos ouvem nesse momento. Sinclair Lopes para si e família, Nina para os filhos e pai Valdir Casagrande, Ivan da Silva para si, Juliana Júnior, Isadora e Raíssa, Ivete Ramos para toda a família, Sandra Bianchi para si, Micaela, Adrian, Gustavo e Luísa, Ceroni Rodrigues para sua família, Sandro Maier de Catanduvas, para sua família e principalmente para a esposa Marinês Maier, que hoje está de aniversário. Neiva do Nossa Senhora de Fátima para sua família, Marlene para si família, Noêmia para si família, vizinhos Elisandre e Moacir principalmente para Tiffany, que está de aniversário hoje, Divonete Matos para sua família, Lúcia Nogueira Lisboa para sua família, amiga Josemara pela saúde dela, Diva Palavecini para si família, Irene para as famílias Ferrandinho da Rosa, Santina Correia dos Santos para si e esposo José, Erundina para sua família e por sua saúde. Marisa Varela para a família. Catarina para a família e amigos. Kleber Todescato para a família. Alzira Dias para as famílias que precisam de oração e também para os ouvintes. Rose para as famílias Dias, Moreira e Rosa. Jocerlei de Melo para si e família. Tere Costa para a família. Bernadette de Barros para a família. Nancy Duarte para si. Samuel, filhos, irmãs Glaci e Cleuci. Irmão Almir para Chayane, Valentina, Melânia que estão dodói. Eunice da Silva para a família. Judite para si, filhos, irmãos, afilhados e doentes. Cleonice de Souza agradecendo pela saúde do cunhado Olivar Jacomel, que saiu da UTI. Antoninha de Souza Belo para a família, do José Varela dos Santos. Ivonete Branco por sua saúde, pela saúde e proteção da família. Divonete do Rosário para a família. Iracema do Urigão para si e toda a família. Luciane da Doce Luz para clientes e familiares. E os demais oferecimentos citados no decorrer do programa. A todos, paz, saúde e felicidade com as bênçãos e proteção que vem do céu.

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0: Filhos amados, filhas queridas, eu estou em 1 Coríntios capítulo 10. Nós bebemos da rocha que é Cristo. E Paulo vai dar alguns exemplos do que nós não devemos fazer como fizeram os nossos pais no passado, lá no Antigo Testamento. Primeiro, adorar ídolos, não o façamos. Não cometer imoralidade sexual, porque muitos morreram. Não colocar à prova a paciência de Cristo, ele vai dizer logo depois. Não ficar se queixando, versículo 10. Não deve se queixar como fizeram alguns deles. Por isso foram destruídos pelo anjo da morte. Agora veja a moral da história. Às vezes você lê e não presta atenção, versículo 11. Tudo isso aconteceu, e eu contei para você um pouquinho de trás para frente a história da salvação. Aconteceu com nossos antepassados, a fim de servir de exemplo para os outros. E aquilo foi escrito a fim de servirem de aviso para nós. Aviso para nós. Pois estamos vivendo no fim dos tempos. Eu vou parar aqui e eu pergunto. Quanto mais conhecemos a Bíblia, e se eu fui contando, eu peguei de trás para frente os fatos que Paulo citou, não serve de aviso para nós? Por exemplo, não está citado aqui briga entre irmãos, Caim e Abel, do mesmo sangue. O ciúme, a inveja, levou à morte. Não é um aviso para dominarmos o ciúme e a inveja? E assim por diante, eu te pergunto, o que você hoje lembra do Antigo Testamento e serve como um aviso para hoje? Mas amanhã tem mais. E amanhã começo com este versículo. Portanto, aquele que pensa está de pé, é melhor ter cuidado para não cair. Mas isso é amanhã. Esta foi a leitura orante de hoje. Lidiane, que a paz de Jesus esteja com você. Lidiane?
1: Oi, ouvindo.
0: Bom dia.
1: Bom dia.
0: Que a paz de Jesus esteja com você, filha.
1: Amém.
0: Você fala de onde?
1: De algum lugar de Minas Gerais.
0: De algum lugar de Minas Gerais, tá certo. O que que tá acontecendo, Lidiane?
1: Então, padre, eu tô assim, desesperada, porque eu preciso de uma resposta e eu não tô tendo. Eu estou grávida e eu fiz um ultrassom e o ultrassom não viu o embrião, só viu o saco gestacional e a vesícula vitelina. E eu repeti de novo depois de 10 dias, deu a mesma coisa. E o médico falou comigo que era pra eu esperar um aborto, porque a gravidez não evoluiu. Porém, eu tô sem sintoma nenhum, sem nenhum sangramento, nada, nenhum sintoma de aborto. Pelo contrário, continuo os sintomas da gravidez.
0: Sim.
1: Só que eu sigo assim, sem saber se realmente eu tive uma perda, se realmente não tá aqui, Deus fez um milagre. Sabe, tá sendo assim, tão angustiante viver isso.
0: Eu entendo. Entendo e acolho. Eu não sou médico, muito menos ginecologista, mas obstetra, mas a questão, eu queria só entender, o que o médico sugeriu para você esperar?
1: Isso, ele sugeriu para mim esperar um aborto espontâneo, só que o estranho é esse aborto não ter acontecido ainda.
0: Então, filha, você tem que voltar no médico. Você tem que voltar no médico e não fazer nada. Se você tem dúvida, ainda mais se você tem dúvida que é gravidez, eu não vou debater com o médico. Você não deve fazer nada para depois não se culpar de um aborto provocado. Não sei se eu me fiz entender.
1: Mas, padre, é que essa gestação foi tão sonhada. E tipo assim, não dá para acreditar que Deus permitiu eu ficar grávida e Deus vai me tirar.
0: Filha, o Deus que te deu essa gravidez, Eu não sei, essa gravidez te dará outra? Se não tava, não acompanhou a leitura orante de Jó? Deus deu, Deus tirou, louvado seja Deus. Lidiane, não é de se não é se revoltar contra Deus. Você acredita, você consegue imaginar que Deus Pai, quis que essa criança não nascesse? Existem muitas questões hormonais, questões humanas, físicas, que contribuem para a gestação ou não. Por que você não entrega para Deus?
1: Mas eu tô pedindo tanto a Deus, assim, se não for da vontade dele, que o meu corpo expulse. Mas cada dia que eu peço isso, mas, tipo assim, não tá acontecendo. Meu corpo não tá expulsando se realmente aconteceu um aborto.
0: Filha.

0: crise.
1: O senhor pode fazer uma oração comigo?
0: Posso. Eu quero que você reze, Senhor.
1: Senhor.
0: Eu te entrego.
1: Eu te entrego.
0: A minha vida.
1: A minha vida.
0: E esta gestação.
1: E esta gestação.
0: Seja feita a tua vontade.
1: Seja feita a tua vontade.
0: Eu aceito.
1: Eu aceito.
0: Eu creio, Senhor.
1: Eu creio, Senhor.
0: Que seja neste momento.
1: Que seja neste momento.
0: Ou no futuro.
1: Ou no futuro.
0: Me darás a graça da maternidade.
1: Me darás a graça da maternidade.
0: Eu não me revolto.
1: Eu não me revolto.
0: Eu aceito a tua vontade.
1: Eu aceito a tua vontade.
0: Amém.
1: Amém.
0: Lidiane, tem alguém que está te acompanhando além do médico? Tem alguém da família?
1: Sim, meu esposo.
0: Vocês estão seguros do que desse resultado que vocês estão tendo?
1: Não.
0: Então procure outro médico.
1: Uhum.
0: Na incerteza, procure uma segunda opinião. Você está me ouvindo?
1: Estou ouvindo.
0: Procure uma segunda opinião. Vale a pena. Nós estamos falando de vida. E uhum. Exatamente por estarmos falando de uma pessoa, vida, é que é importante uma segunda opinião. Que Deus a abençoe. Meu abraço, a Lidiane, e rezaremos por você. Escute esse testemunho, por favor.
2: Eu me chamo Maria José Soares de Lima. Resido em Santo Antônio, no Salto da Onça, Rio Grande do Norte. Todo esse testemunho da minha filha. Esteve 17 anos com problema seríssimo de desmaio, perda de visão e outras coisas mais. Portanto, eu quero agradecer a graça recebida, que ela está curada, para a honra e glória de nosso Senhor Jesus Cristo. Obrigado, meu Jesus de Santa Chagas, Padre Reginaldo Manzotti e toda a sua equipe.
0: Deus seja louvado, Maria José, de Santo Antônio do Salto da Onça, Rio Grande do Norte. Arcebispo Dom João Santos Cardoso, de Natal. Eu vou para o intervalo e eu volto com o quarto dia da novena de Nossa Senhora do Carmo. Volte comigo, acredite, nunca se ouviu dizer que alguém tendo recorrido a Nossa Senhora do Carmo tenha ficado desamparado. Voltamos em oração.

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0: Hoje, aniversário de Dom Liro Vendelino Meurer, da Diocese de Santo Ângelo, Rio Grande do Sul. Aniversário da rádio Agora FM, Mandaguari, Paraná. Alvorada Mariana FM, Siritinga, Minas Gerais. Também Solte TV Entretenimentos Brasil Limitada, São Caetano do Sul. Gigabyte Multimídia, Uruaçu, Goiás. E hoje, aniversário da minha querida afilhada Helena Pinheiro Tormena. Afilhada de batismo, que Deus abençoe, querida Helena, com muita saúde, muita paz. Muitos conhecem que ela cantou comigo há uns anos atrás no Arraiá do Seu Vigário, ela mesmo, hoje já uma moça, 16 anos. 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Padre, as palestras são diferentes, são. Meu grande abraço ao padre Adriano Lessa, sempre grande amigo. 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Bom dia, padre. Me chamo Jonathan. Foi um e-mail. Quero deixar um testemunho. Domingo passado, meu sobrinho engoliu um prego. Misericórdia. Recebi a notícia da minha mãe, que estava muito abalada. Na parte da tarde, eu estava assistindo às 24 horas de oração. Me ajoelhei. Pedi que Nossa Senhora intercedesse pelo meu sobrinho. Clamei a Jesus das Santas Chagas que ele derramasse uma gota do seu preciosíssimo sangue sobre o meu sobrinho e o livrasse do perigo. Meu irmão o levou para Maringá, em um bom hospital. E optaram por deixar sair naturalmente, graças à Mãe Maria Santíssima, que intercedeu a Jesus das Santas Chagas, fomos atendidos. E realmente ele expeliu, na terça-feira, sem nenhum dano. Meu sobrinho tem 4 anos. Graça alcançada, graça testemunhada, Jonathan, louvado seja Deus. Deus seja louvado, filhos amados. 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Leia esse livro, dê de presente este livro. Tem ajudado muita gente a compreender. Inclusive hoje, eu falava com a Lidiane, e ela perguntava por que Deus permitiu isso. Uma das propostas do livro Inabalável é uma releitura de Jó e entender por que Deus permite certas coisas. Vamos à novena? Juntos, Nossa Senhora do Carmo, rogai por nós. Quarto dia. Nossa Senhora do Carmo, que deixaste o santo escapulário como sinal do vosso amor e proteção, sois reconhecida como assistência na vida e consolador amável na hora da morte. Eu, vosso filho e devoto, pronta a vos servir, disposta a vos amar. Me apresento a vós e nesta novena faço o meu pedido. Faça o seu pedido. Faça o seu pedido. Nossa Senhora do Carmo, nunca se ouviu dizer que alguém necessitado, tendo recorrido a vós, tenha ficado desamparado. Com confiança, Mãe do Escapulário, intercedei junto ao vosso Filho Jesus Cristo por mim, por aqueles por quem devo rezar sempre e por aqueles que se confiaram às minhas orações. Mãe amável, sede-nos propícia e rogai por nós a Deus para que sejamos dignos das promessas de Cristo. Nossa Senhora do Carmo, rogai por nós. Mãe do Santo Escapulário, rogai por nós. Madrinha da obra evangelizar é preciso, intercedei por nós. O Senhor esteja convosco. Ele está no meio de nós. Abençoai, Senhor, a água, a roupa dos enfermos, as fotos de família, os remédios e a semana que hoje começa. Esta segunda-feira e toda esta semana, que transcorra em paz, harmonia, felicidades. Em nome do Pai, do Filho e do Espírito Santo. Amém. Começamos e terminamos. Termino com o clipe. Manda teus anjos sobre nós, sobre nosso trabalho. 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
6: 11 horas, 1 minuto.
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10: O Ministério Público de Santa Catarina inaugura nesta segunda-feira a nova sede das promotorias de justiça da comarca de Indaial, no Vale do Itajaí. Um espaço com 175 metros quadrados foi alugado para abrigar duas promotorias em local próximo ao Fórum do Município. A Assembleia Legislativa de Santa Catarina promove edição do Seminário Estadual de Gestão Integrada de Resíduos Sólidos nesta segunda-feira no Palácio Barriga Verde, em Florianópolis. O encontro reúne especialistas na área para capacitar gestores públicos visando a adoção de soluções sustentáveis nos municípios catarinenses. Termina nesta segunda-feira o prazo para inscrições em 3 concursos públicos da Prefeitura Municipal de Itajaí, no litoral catarinense. São disponibilizadas 42 vagas para contratação imediata em cargos com exigências de escolaridade nos níveis médio, técnico e superior.
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17: Depois do Padre Reginaldo Manzotti, estamos colocando o pé na estrada da sofrência e te levando de carona com a gente para a gente excursionar pelo mundo mágico da emoção.
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17: 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Muito bem, vamos voltar para o convívio da minha gente. Onde é que nós paramos? Aqui, ó. Bom dia, Marcos Valnei. Tudo bem com você? Sou a Rose de Oliveira, da Senadora Eusébio. Gostaria de participar do sorteio. Coloca o nome da minha filha, Manuela, também no sorteio. Obrigada, eu que agradeço. Bom dia, Marcos Valnei. Aqui é a Neiva, do Nossa Senhora de Fátima. Queria participar do sorteio, se tiver. E põe a minha família na bênção do Padre Manzotti. E se conseguir colocar uma música, Feiticeira, do Amado Batista. Abraço. 85º pedido de Amado Batista hoje. Bom dia.
19: Bom dia, Marcos Valnei. Seja bem-vindo na minha casa. Passamos mais uma semana junto. Aqui é a Marlene Ben. Eu gostaria de participar do sorteio. E coloca eu e minha família e todo mundo que precisa de oração na oração do Padre Manzotti. E hoje eu gostaria de ouvir a Maria Passa na Frente. Agradeço se eu for atendida. E meu muito obrigado. E que temos um ótimo dia hoje.
17: Valeu para a senhora também.
19: Um abração, meu amigo.
17: 70º pedido de Maria Passa na Frente. Vou atender o pessoal de sexta-feira aqui quando toquei a música. Neiva Machado pediu Carmen Silva. Adeus, solidão. Tá no ar então.

0: Tá aí então, pra Neiva Machado, Carmen Silva, adeus solidão, daqui a pouco tem mais.
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9: Chegamos às semifinais com as quatro melhores seleções do mundo em 2026. Três seleções são europeias e a última vez que vimos isso foi em 2018 na Rússia. Desta vez nós temos uma sul-americana também. Com essa proporção, a última vez foi há 12 anos. Argentina, Espanha, França e Inglaterra jogam nesta semana. Mas sabia que faz 60 anos que a Inglaterra não chega a uma semifinal? É o maior jejum entre as quatro seleções sem disputar uma decisão desde o único título em 1966. Já a Espanha não chega a esta etapa desde 2010 e as outras duas seleções jogaram a final da última edição do Mundial. Eu sou Melina Calduro, de Atlanta, para o Acaerte em Campo.
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0: De volta com a Hora da Sofrência, de volta ao convívio da nossa gente. Bom dia, Maxoni. Eu sou o Vilmar Mangolti, moro no bairro Armindo Aro. Quero participar do sorteio. Manda a próxima música para nós ouvirmos. Obrigado. Valeu, Fih. Obrigado você. Bom dia. Um abençoado dia, tia Jo. Ah, os salgadinhos da tia Jo. Obrigado, crianças. Bom trabalho para vocês aí, tá? Bom dia, tudo bem? Sandro Maia, de Catanduvas. Coloca minha família, esposa Marinês Maier, que hoje está de aniversário, na bênção do padre, obrigado. Coloquei lá, filho. Daqui a pouco vamos lá para o aniversário também, tá? Obrigado por nos ouvir em Catanduvas. Bom dia!
1: Bom dia, Marcos Roney, tudo bem? É o Cristo na Senhora de Lourdes, queria participar do sorteio, meu amigo.
0: Obrigado. Vamos atender o Arildo, que pediu o Leandro e Leonardo, sonho por sonho, ainda na sexta-feira. Pega aí, filho.

Sonho por sonho, sucesso de Leandro e Leonardo cantando pra gente. 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Hoje é o dia do teu aniversário. Familiares para Cristiane Ribeiro pelo aniversário. Parabéns, Cristiane. Muitos anos de vida para você. Sandro Maier, de Catanduvas, para a esposa Marinês Maier, que hoje está de aniversário. Ivanir Lamperti Ferrari para a filha Alexandra, que recebe os parabéns das filhas Letícia e Larissa, do marido Ademir. Noêmia para a Tiffany, que está de aniversário hoje. Hoje é aniversário do André Luiz Ribas Moura, do Kleber Luiz Parisi, do Ademar Tonkelski, Maura Cristina, Sidney Lopes, Morgana Sendron, Janete Leme, Serino Liepinski. Parabéns a vocês, que seja um dia feliz, uma etapa de conquistas com as bênçãos, proteção e inspiração que vem do céu. Parabéns.

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11: Vamos em frente com a Hora da Sofrência, chegando aqui com o Ronaldo. Bom dia.
12: Bom dia, Marcos Valeu, Ronaldo Ferreira, passando a desejar uma ótima semana a todos vocês da Líder, todos os ouvintes, especial a todas as mulheres também, esposa Chile, filho Matheus, pai Vides, mãe Nora, irmão Rony, irmã Morgana, sobrinha Paloma, cunhado Clair. Vamos também lembrar do Antônio e da Jô, estão sempre ligados aí também, lá de Joaçaba, né? Estão sempre ouvindo o programa. Se puder tocar o Baile da Serra, o Antônio gosta muito. Se não, pode ser a próxima. Um grande abraço, me coloca no sorteio e tudo de bom, meu irmão.
11: Tudo de bom, filho. Obrigado pela atenção aí. Bom dia, Marcos Rondei. Tudo bem? Quero participar do sorteio. Por toda a família, na bênção do padre, uma ótima semana a todos. Ceroni Rodrigues. Obrigado, dona Ceroni. É a Noêmia que está chegando aí? Bom dia.
13: Oi, bom dia, Marcos Rondei. Tudo bem? É a Noêmia. Se possível, por eu e minha família na bênção do padre Manzotti, a minha vizinha Lisandro e família, principalmente para a Tiffany, que está de aniversário hoje. E quero oferecer a música também para minha filha Rejane, que está aqui da de Florianópolis, e a neta Sueli e o neto Guto.
11: Tá bom, muito obrigado. Podemos tocar música, filho? Vamos tocar mais uma música aí, que é o pessoal de sexta ainda que eu tô atendendo, hein? Maria do Santo Antônio, Jean Giovanni, Você em Minha Vida, linda.

0: Jean Giovanni cantando Você em Minha Vida.
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7: Não é por nada não, né, mas já são 11h35, nossa senhora, temos que correr, vamos lá. Bom dia, meu amigo, coloca eu e a Micaele, o Adrian, Gustavo, Luísa na benção e no sorteio, ouvir uma do Padre Zezinho, obrigada, não deu tempo. Então abriu, né? Abrimos com o Padre Zezinho. Bom dia, sou a Silvia Gonçalves do RUP e gostaria de participar do sorteio. Coloca a sobrinha Isabela Gonçalves também no sorteio. Obrigado, Silvia. Bom dia!
8: Bom dia, Marcos Vanei, tudo bem? Givanete Matos, depois no sorteio. Minhas filhas Ketlin, Kelly Matos e marido Ari. Toda a minha família na benção do Padre. Obrigado, meu amigo.
7: Obrigado eu, obrigado, obrigado. Bom dia!
9: Bom dia, Marcos Vanei, me ponha no sorteio. É a Lúcia Nogueira, Lisboa, do bairro São Jorge. Põe meu esposo, José Olaci da Silva. Põe a minha neta, Mariana Lisboa Balestrin. E peço oração para minha pra família e para uma amiga minha, que ela não está bem de saúde. É Josimara, o nome dela, eu não sei a assinatura dela, mas a mãe dela mora no Rupi. O nome da mãe dela é Olinda.
7: Tá bom, obrigado.
9: Ela não tá nada bem, eu peço oração, ponha ela na benção do padre.
7: Melhoras para ela.
9: Oração para ela, Josimara.
7: Valeu, obrigado, dona Lúcia Nogueira Lisboa. Muito bem, para Vera e para Mari, curtindo a gente para as bandas de Concórdia, tomando um chimarrão, César e Paulinho, amanhã ou depois. Será que é chimarrão mesmo, meninas?

0: Amanhã ou depois, César e Paulinho cantando pra gente. Bom dia! Dia!
1: Bom dia, Marcos Almeida, tudo bem?
0: Bom,
1: filho. Eu sou a Diva aqui de Santo Antônio, eu gostaria de participar dos prêmios, que você me colocasse eu e toda a minha família na bênção do Padre Ginaldo. Se for atendida, o meu grande abraço. Tudo de bom, Marcos.
0: Obrigado. Pra senhora também, gratidão. Bom dia, toca a música Maria Passa na Frente. 875ª vez que estão pedindo essa música hoje. Quero participar do sorteio, meu nome é Vilma Erics, e coloca o marido Idair Benedetti e a filha Ana Júlia Fink no sorteio. Claro que sim, amiguinha, beijo pra toda a família aí, tá? Gratidão. Bom dia, Marcos Valnei, tô ligada na programação Ivete Ramos, coloca no sorteio e coloca toda a família no Padre Reginaldo, obrigada. Eita que a Vera chegou, conta pra mim, filha, bom dia.
2: Bom dia, Valnei! Estamos começando mais uma semana, né? Gratidão a Deus por a gente estar aqui, né?
0: Uhum.
2: Junto de novo para mais uma semana. Então, Valnei, hoje, se puder rodar na hora da sofrência, César e Paulinho, amanhã ou depois, pode ser, Valnei. Um beijo no teu coração, beijo da Mari também. Estamos aqui já sentada perto do fogão, tomando um chimarrão. E um super beijo.
0: Valeu! Obrigado, toquei tua música. Você já estava escrevendo para sair do ponto aí, né? Já escreveu, tá vendo? Aí sai do ponto, eu não atendo, falo assim, não tocou minha música, não soltou meu áudio. É que vocês mandam e depois se escreve de novo, vocês saem da fila. Ora, ora, ora, peguei ali no pulo, tava saindo da fila. Obrigado, Vera, beijo da Mari também. Oi, dona Santina, bom dia.
3: Bom dia, Marcos Valnei, Karine, da linha Pinheirinho. Eu gostaria de participar da benção, apoiar a família Ferandina, a benção e da Rosa. E também pedir para apoiar nos brindes, o Jandir e eu. E o meu filho Marcelo e a minha netinha Isis.
0: Tá certo.
3: E pedir também para tocar uma música do Teodoro Sampaio, pode ser Quatro Cantos da Casa. Eu agradeço. Um abraço para todos.
0: Obrigado, Irene. Obrigado. Agora, dona Santina, bom dia.
4: Bom dia. É Santina, Coreia dos Santos, mora no bairro Santa Teresa, na rua Gustavo Andes, perto dos Vieirinhos. Coloca meu esposo José Filho dos Santos no sorteio e na oração do padre. Tenha um bom dia, fique com Deus.
0: Valeu, a senhora também.
4: Amo vocês.
0: E Dalina Reck Pimentel e Lourdes Pereira querem curtir Renan e Raí, Amor Eterno.

aí pra você, Renan e Raí, cantando pra gente Amor Eterno. 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Tá bom, povo bom? E agora, Gabrielzinho? Povo de novo. Tá bom.

0: última semana. Me coloca no sorteio, a Célia
1: Oi,
0: Medeiros
1: dona
0: também coloca o
1: Célia.
0: meu esposo Marildo. Um abração, amigo, fica com
1: Obrigado,
0: Deus.
1: amiga. Valeu, brigadão. Bom dia, Marcos Valnei. Tudo bem? Toca uma música, Lourenço e Lorival, para nós ouvirmos e coloca no sorteio e na bênção do padre Wanda Silva, Juliana, Júnior, Isadora e Raíssa. Obrigado, obrigado, irmã. Vamos lá, bom dia.
2: Bom dia, Marcos Vaneia, Juraci Espíndolo do Santo Antônio. Me coloque no sorteio aí e toque uma música sentada na praça. Ofereço para minha amiga Mercedes, lá do RUP, que está escutando. E tenha um abençoado dia.
1: Valeu, mais uma que pediu o Amado Batista aí, né? Kleber Todescato pediu, o Guilherme Santiago vem cantar Porque Brigamos, tem a Valéria Barros junto aí.
3: Vocês, Patrícia e Valéria.
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Muito bem, tá aí pra você, sucesso, porque brigamos. Guilherme Santiago com as mineirinhas, é isso? Patrícia e Valéria. Valéria Barros, tá vendo? As mineirinhas. Quando elas eram as mineirinhas, agora a Valéria Barros canta sozinha. Bom, o que que acontece agora, Vê? Sorteio. Deixe-me ver aqui. Uma pizza e uma coca do Passarela saindo hoje para Eva Recalcati. Alô, dona Eva Recalcati, por favor, a senhora passe na rádio, pega autorização e vá reivindicar o seu prêmio ali no Passarela. Amanhã tem gasolina pro povo. Vou ficar devendo música aqui, né? Deixa eu ver aqui. Vou ficar devendo pro Zumar, que pediu o Barreirito. Vou ficar devendo pro... pra quem? Ah, não, só pro Zumar que eu vou ficar devendo? Oxente, só isso mesmo, rapaz. Então, vou atender a Cleonice de Souza, não? O que que aconteceu? Não tem música mais? Ah, então vou dever pra Cleonice de Souza também. Obrigado, gente.

0: Gente, de coração, pela audiência de vocês, não deu tempo de tocar nenhuma. Vem aí o Padre Gilvani, eu volto meio-dia com o Jornal do Meio-Dia. Se cuidem, até mais.
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0: Olá, queridos ouvintes, a paz de Jesus e o amor de Maria estejam com você e sua família. Está uma vez mais começando o nosso programa Encontros de Fé da nossa paróquia Senhor Bom Jesus de Ervaldo Oeste. O Senhor esteja convosco, Ele está no meio de nós. Proclamação do Evangelho de Jesus Cristo segundo Mateus. Glória a vós, Senhor. Não pensem que vim trazer a paz à terra. Não vim trazer paz, mas espada. De fato, vim pôr o homem contra seu pai, a filha contra sua mãe, a nora contra sua sogra, e os inimigos de uma pessoa serão seus próprios familiares. Quem ama o pai ou a mãe mais do que a mim não é digno de mim, e quem ama o filho ou a filha mais do que a mim não é digno de mim. Quem não toma a própria cruz e não me segue, não é digno de mim. Quem se apega à própria vida vai perdê-la, mas quem perde a própria vida por mim vai encontrá-la. Quem acolhe vocês está acolhendo a mim, e quem me acolhe está acolhendo aquele que me enviou. Quem acolhe um profeta por ser profeta, receberá recompensa de profeta. Quem acolhe um justo por ser justo, receberá recompensa de justo. E quem der, ainda que seja um copo de água fresca, a um destes pequenos por serem discípulos, eu garanto a vocês, não perderá a sua recompensa. Quando Jesus terminou de dar instruções aos seus 12 discípulos, partiu daí para ensinar e pregar nas cidades deles. Palavra da salvação, glória a vós, Senhor. Queridos irmãos e irmãs, nesse dia, através da passagem do Evangelho que escutamos, Jesus conclui seu discurso missionário com algumas declarações radicais aos discípulos. Sublinha a necessidade absoluta de adesão pessoal e de fidelidade para segui-lo, mesmo que isso envolva conflitos dolorosos. A espada, símbolo de divisão e de luta contra a injustiça, estabelece uma distinção entre quem é a favor do reino de Deus e quem é contra ele. Seguir o Messias significa optar pela vida, não se fechar em si mesmo, mas solidarizar-se com os pequenos e fracos. Significa sair do próprio egoísmo para se doar como Jesus Cristo. Quem consegue fazer isso é recompensado, afirma Jesus Cristo. Que possamos, queridos irmãos e irmãs, como discípulos convidados do Senhor, também nos colocar a serviço da palavra de Deus e ao mesmo tempo acolher especialmente Cristo em nossa vida como prioridade, para que assim possamos de fato deixar que Ele reine e nos guie em nossa caminhada. Que o Senhor nos abençoe e nos conceda especialmente a graça de sermos capazes de sermos totalmente de Cristo. Muito obrigado pela sua companhia, que Deus abençoe você, sua família e seus trabalhos. Até amanhã, se Deus quiser, em mais um Encontros de Fé. Paz e bem.
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12: 12:30.
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12: Olá, boa tarde no ar, Jornal do Meio-Dia, segunda-feira, 13 de julho de 2026. Confira os destaques desta edição de notícias.
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12: El Niño muito forte pode aumentar risco de eventos extremos em Santa Catarina. Ministério Público do Estado destina 50 milhões para ações de resposta a desastres diante de projeção de impactos do El Niño. Inscrições para o FICA 2026 estão abertas e participação ampliada para municípios da MOC. CDL Joaçaba completa 59 anos com mais de 600 associados. Esperidião Amin fala sobre expectativa de reeleição ao Senado. Vereador pede celeridade no processo de contratação de empresa para operar o estacionamento rotativo em Erval. Prefeito de Ervaldo Oeste destaca obras que devem começar logo após o período eleitoral. Presidente da Câmara de Vereadores de Joaçaba afirma que CPI está praticamente concluída. Você confere as informações do setor de segurança pública com Matheus Mitter.
16: 3 adolescentes são apreendidos com drogas próximo à escola em Joaçaba. Homem é preso ao cometer diversos crimes e quase atropelar idosa após perseguição policial em Ervaldo Oeste. Policial fica ferida ao cair de 5 metros após perseguição contra homem que ameaçava ex com facão em Erval. E ainda, mulher arremessa maconha na viatura da PM e pede para ser presa em Ervaldo Oeste. Essas e outras informações logo mais, setor policial do Jornal do Meio-Dia.
12: Jornal do Meio-Dia, apresentação Marcos Valnei, redação e edição Matheus Mitter, reportagens Odinei Gonçalves e Matheus Mitter, central técnica Gabriel Platal, produção central líder de jornalismo, direção geral Mauro Roberto Valmórbida.
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12: Vamos à previsão do tempo com a meteorologista Daniele Lima.
15: Essa segunda-feira será de tempo firme com predomínio do sol em Santa Catarina. O dia começa ainda com possibilidade de chuva fraca e isolada no litoral norte, acompanhada de maior nebulosidade que diminui ao longo do dia. O vento sopra do quadrante sul com rajadas no litoral. As temperaturas seguem baixas. As máximas variam de 10 graus na serra até 18 graus no litoral norte. Na terça-feira, o amanhecer será gelado, com mínimas entre 3 e 12 graus, podendo ficar próximas de zero em alguns pontos, com chance de geada isolada, principalmente no Grande Oeste e Planalto Sul. Será mais um dia de tempo firme e ensolarado. Apenas no Planalto Norte, Vale do Itajaí e Litoral podem ocorrer momentos com mais nuvens. O vento vira para o quadrante norte e as temperaturas se elevam, com máximas atingindo perto dos 19 graus no oeste e litoral norte. A tendência é de que os próximos dias sigam dessa forma, com predomínio do sol, temperaturas em constante elevação. Alguns modelos meteorológicos indicam até o retorno do calor, com máximas acima dos 25 graus já na quinta-feira. Porém, hoje, não esqueça o casaco e tenha uma ótima semana. Com informações do tempo, meteorologista Daniele Lima, de Florianópolis, para a rede de notícias Acaert.
12: El Niño muito forte pode aumentar risco de eventos extremos em Santa Catarina. Mais informações com Carol Denard.
17: Uma nova atualização dos modelos climáticos da Administração Nacional Oceânica e Atmosférica dos Estados Unidos aumentou para 81% a probabilidade de o El Niño atingir intensidade muito forte entre outubro e dezembro. Em Santa Catarina, a Defesa Civil monitora o fenômeno e alerta que esse cenário amplia o risco de eventos extremos, principalmente durante a primavera. A meteorologista da Secretaria de Estado da Proteção e Defesa Civil, Nicole Reis, projeta os impactos dessa previsão.
18: Então, a gente já vem acompanhando, né, há bastante tempo esse cenário do El Niño. Então, o fenômeno ele já vem se estabelecendo agora no mês de julho. Então, a gente teve esse aumento da probabilidade de ser um El Niño mais intenso. Um El Niño mais intenso, que é esse El Niño muito forte, conhecido popularmente como Super El Niño, ele não aumenta, né, necessariamente a intensidade das chuvas em todas as áreas aqui do sul do Brasil. Então, por isso é muito importante monitoramento constante, mas esse fenômeno, ele aumenta sim a probabilidade de eventos mais extremos que resultem aí em enxurradas, inundações e deslizamentos também.
17: Nicole Reis explica também como esse cenário pode evoluir nos próximos meses.
18: No período do inverno, a gente já tem uma previsão de chuvas acima da média, mas esse período não costuma ser muito chuvoso aqui no estado, diferente da primavera, que é uma época bastante chuvosa, e então a probabilidade, né, essa indicação dos modelos colocarem o cenário de chuvas acima da média acaba aumentando ainda mais os riscos por conta disso. É uma época que a gente tem muito aquelas chuvas intensas, né, que causam alagamentos e enxurradas, e também por conta do calor a gente começa a ter aquela condição de temporais, mais de fim de tarde, que depois se estabelece ainda mais no período do verão.
17: Segundo a Agência Oceânica e Atmosférica dos Estados Unidos, o El Niño pode se tornar um dos mais intensos desde o início dos registros, em 1950. Mesmo assim, ainda é cedo para indicar as áreas de maior risco aqui em Santa Catarina. A orientação, então, é acompanhar diariamente as previsões e os alertas da Defesa Civil Estadual. De Florianópolis, da Rede de Notícias Acaert, Carol Denardi.
12: Obrigado, Carol. Ministério Público de Santa Catarina destina 50 milhões de reais para ações de resposta a desastres diante de projeção de impactos do El Niño. Confira os detalhes na reportagem de Cadu Reis.
6: O Ministério Público de Santa Catarina destinou 50 milhões de reais em recursos para a resposta do Estado a eventos climáticos extremos por meio do Fundo para a Reconstituição de Bens Lesados. Parte das verbas será utilizada pela Secretaria da Saúde para a aquisição de 33 ambulâncias de suporte avançado de vida a serem distribuídas entre municípios mais vulneráveis. O restante vai para a Secretaria de Proteção e Defesa Civil, visando o custeio da compra de 75 caminhões-pipa para ampliar a capacidade de atendimento às situações de desabastecimento de água após eventuais desastres. A Subprocuradora-Geral de Justiça para Assuntos Institucionais do Ministério Público de Santa Catarina e presidente do Conselho Gestor do Fundo para a Reconstituição de Bens Lesados, promotora de justiça Ellen Correa Sanches, justifica.
19: Nos últimos anos, estamos vivenciando eventos climáticos extremos, né, com enchentes cada vez mais severas e, no outro extremo, estiagens mais severas, com muitos danos à vida das pessoas, especialmente. Então, esse projeto visa melhorar a resposta a essas situações extremas, principalmente diante da previsão de um El Niño muito forte esse ano, chance de ser um dos fenômenos mais intensos dos últimos anos. Então, o Conselho Gestor aderiu a essa estratégia justamente para devolver à sociedade catarinense esses recursos em forma de veículos adaptados e diminuir o tempo de resposta e, assim, contribuir para a preservação de inúmeras vidas que vão estar expostas a riscos nessas situações.
6: O Fundo para a Reconstituição de Bens Lesados concentra recursos oriundos de condenações, multas e acordos judiciais e extrajudiciais promovidos pelo Ministério Público de Santa Catarina em casos que envolvem danos contra a coletividade. A presidente do Conselho Gestor do Fundo no MP catarinense, promotora de justiça Ellen Correa Sanches, explica.
19: O fundo é um instrumento para destinar recursos que são oriundos de multas compensatórias, aquelas multas que são aplicadas em relação a empresas ou a pessoas físicas que violam direitos de toda a coletividade. Então, tem como objetivo devolver esse recurso à própria sociedade. É um bem de todos nós que foi violado e que, portanto, para compensar esse dano, ele deve voltar para a sociedade.
6: O Conselho Gestor do Fundo para a Reconstituição de Bens Lesados é presidido pelo Ministério Público de Santa Catarina e composto por representantes de órgãos públicos estaduais e entidades civis. O grupo é responsável por analisar os projetos encaminhados por instituições da administração pública ou da sociedade civil, destinando os recursos disponíveis para reparação de danos ou prevenção de lesões à coletividade. De Florianópolis, da Rede de Notícias Acaerte, Cadu Reis.
12: Obrigado, Cadu. A seguir você confere. Vereador pede celeridade no processo de contratação de empresa para operar o estacionamento rotativo em Erval. Prefeito de Erval do Oeste destaca obras que devem começar logo após o período eleitoral.
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12: A Prefeitura de Joaçaba abriu as inscrições para o Festival Intermunicipal de Cultura e Arte, o FICA 2026. As instituições de ensino interessadas poderão inscrever seus estudantes até o dia 14 de agosto por meio do formulário eletrônico disponível no site oficial da Prefeitura de Joaçaba. Promovido pela Prefeitura de Joaçaba em parceria com os municípios de Bicaré e Herval do Oeste, o festival chega nesta edição com importantes novidades. Além dos três municípios organizadores, estudantes dos 12 municípios que integram a Associação dos Municípios do Meio Oeste Catarinense, AMOC, poderão participar nesta edição, como explica o intendente de cultura Pedro Peretti.
0: Lançou na última segunda-feira as inscrições para o FICA, o Festival Intermunicipal de Cultura e Arte. Esse evento que já acontece há 16 anos no município, antes que era conhecido como Aliejo Cultural, agora passou a se chamar FICA, e ele traz algumas novidades. Como esse ano, as inscrições estão abertas para todos os 12 municípios que compõem a região da MOC. Ou seja, todos os estudantes de escola, sejam eles de escola particular, municipal ou estadual, eles podem se inscrever e participar do nosso evento. É só procurar a diretoria de sua escola, e a escola mesmo é quem faz as inscrições. E o festival vai acontecer no mês de outubro. As competições seguem como sempre foi. Na primeira etapa nós temos as áreas das artes visuais, como desenho, pintura, fotografia. Temos também literatura. E na segunda etapa, nós temos a etapa palco, né, as artes cênicas. Nós vamos ter teatro, audiovisual, música e declamação. Então, todos que querem participar, que querem competir, apresentar um pouco do seu trabalho, do seu talento artístico, está convidado a participar do FICA, que esse ano vai acontecer no mês de outubro.
12: A Câmara de Dirigentes Lojistas, CDL de Joaçaba, comemora nesta segunda-feira, dia 13, seus 59 anos de atuação, consolidando-se como uma das principais entidades representativas do setor empresarial da região. Atualmente, a CDL reúne mais de 600 associados, reforçando seu papel de união e desenvolvimento do comércio local. Ao longo dos anos, a entidade tornou-se protagonista em importantes conquistas, oferecendo soluções empresariais, promovendo capacitações, incentivando a inovação e desenvolvendo campanhas e ações que fortalecem diariamente seus associados. Esteve em Joaçaba na última semana o senador Esperidião Amin. Na oportunidade, ele esteve acompanhando a audiência pública referente à privatização da BR-282. Dentre alguns assuntos tratados, Amin falou sobre a sua busca pela reeleição ao Senado Federal.
1: Na verdade, eu não sou candidato ainda, vai depender da nossa convenção, que deve ser realizada no fim deste mês. Mas eu estou muito animado pela receptividade, pela perspectiva de uma coligação muito bem construída, nada escondido, pela coligação que nos reúne hoje com a participação de um ex-prefeito de reconhecido sucesso, que é o nosso João Rodrigues, pela participação do MDB, tanto como vice, candidato a vice-governador, quanto com a participação do meu companheiro de chapa, o deputado Antídio Lunelli. Vamos cruzar o sangue na suplência, se Deus quiser, esse é o projeto. Meu primeiro suplente será indicado pelo MDB, o seu primeiro suplente será indicado pelo nosso Progressistas, com a participação ainda do União Brasil. Então é uma eleição que está desenhada em cima de uma perspectiva de aliança que o nosso partido certamente analisará e, no que depender de mim, aprovará, que é a proposta que nós temos. Ou fazemos isso ou ficamos deserdados. E solteiros. Eu que carrego ainda a fotografia da minha sogra na carteira, eu não quero ficar solteiro agora.
12: Questionado sobre seu nome ser preterido pelo então governador Jorginho Melo para compor a chapa, Min falou o seguinte:
1: eu não fui preterido. Eu fui levado a uma situação política que nós estamos desenvolvendo de maneira muito boa. Mas quem fez escolhas não fui eu. Eu nem posso criticar, nem posso sugerir a um outro partido o que fazer. PL é um partido forte, fortíssimo, né? E resolveu ter chapa pura. Eu vou reclamar? Não. Pelo contrário, eu estou vivendo, como já falei, momentos muito interessantes para a minha vida. A primeira pessoa que me procurou aqui, eu não vou dizer o nome, foi disse: olha, eu comecei a votar em 1978. Casualmente, a minha primeira eleição foi em 1978. Nunca votei em você. Vou votar dessa vez. Então, isso não é uma coisa emocionante? Olha, o outro, várias pessoas, aqui mesmo, nesse pequeno círculo. Então, eu estou recebendo manifestações que me animam, me rejuvenescem. Vou te contar uma muito singela. O candidato a deputado federal do MDB, Joãozinho Matos, filho do ex-deputado federal do PMDB, do MDB, João Matos me disse, diz em público: olha, eu sempre quis votar em você, a mim, meu pai é que não deixava. Claro que isso é uma brincadeira, isso nos alegra e nos estimula.
12: Os vereadores ervalenses vêm cobrando do Executivo uma maior celeridade no processo de contratação de uma empresa para operar o estacionamento rotativo no município. O Lacir Cavalli fala do processo.
2: Já existia esse estacionamento rotativo, né? Ou área azul, agora vai ser área azul. E infelizmente a empresa acumulou alguns prejuízos e infelizmente ela parou de fazer esse trabalho. Então, todo esse processo também é demorado, até que fosse feito o estudo do trânsito rotativo e tal. Agora, estamos na fase final, que está em fase de licitação. Eu vejo, a gente é só andar aqui no centro do Ervaldo Oeste, o quanto as pessoas estão incomodadas com a falta de vaga para estacionamento. E com isso, quem perde é o comércio. Sabemos que o Ervaldo Oeste precisa de arrecadação e infelizmente perde porque as pessoas não têm onde estacionar. As pessoas, quando é cobrado, reclamam, e quando não é cobrado, estacionam de manhã e deixam até a noite o carro lá. Então, esperamos que haja uma empresa interessada que venha fazer um trabalho. Temos também que a população, esperar que a população participe, que estacione e pague, porque senão acaba acontecendo o que está aí. Hoje você não encontra uma vaga, principalmente em dias de chuva, você tem que rodar várias vezes aí no centro da cidade para poder estacionar. Então, é dessa maneira que nós temos que trabalhar. Precisa a empresa? Precisa. Nós temos que pagar também. Se nós não colaborarmos, com certeza é mais uma empresa que vai deixar o município do Ervaldo Oeste, que não vai dar conta do recado, e aí acaba sobrando para o empresário, para o comércio, e no final da conta, quem paga a conta mesmo é o município, que deixa de arrecadar. As pessoas não conseguem estacionar, vão para Joaçaba ou outros municípios, compram lá e o imposto fica lá no município onde foi comprada a mercadoria. Então, o prefeito fez a parte dele, fazer a parte do estudo, nós aprovamos enquanto Câmara, e agora a parte final, que é a licitação. Vamos ver se há um vencedor que possa vir prestar esse grande trabalho no município de Ervaldo Oeste.
12: Os vereadores ervalenses estarão reunidos na noite de hoje em mais uma sessão ordinária. Você pode acompanhar o trabalho do Legislativo em 107.5 a partir das 20 horas. A Prefeitura de Ervaldo Oeste já tem programadas algumas obras após período eleitoral. O prefeito Ronaldo da Rosa explica o que será feito.
4: Para pós-período eleitoral, nós temos o asfalto à Sede Belém, que essa é uma obra que já está garantidíssima, está licitado, tem empresa vencedora, tem dinheiro na conta, tem convênio assinado, tem tudo. só não iniciou por alguns detalhes aí, mas inicia após o período eleitoral. Enquanto isso, o dinheiro está rendendo juro na conta, ele já está separado. Então, essa é uma obra grande de 9 milhões quase que fica para depois da eleição. Fica o Distrito Industrial para depois da eleição, uma obra de 5 milhões de reais também. E o Casa Catarina, né? O Casa Catarina, nós já estamos com o dinheiro na conta, porém nós precisamos executar a infraestrutura do conjunto habitacional antes. Então, nós ficamos aí para depois da eleição com mais 19 milhões de reais de convênios grandes para iniciar. Fica para depois da eleição também o cemitério, né? O cemitério é mais 1 milhão de reais. Então, são 20 milhões de reais de convênios com o Estado para depois da eleição. E aí, nesse período, a gente vai dar uma sequência e toda semana vai ter uma, duas obras. Vamos fazer, já temos recurso garantido para o bairro Estação Luzerno, temos recurso garantido para quase todo o bairro Santo Antônio. Iniciamos a semana passada a rua Ivonei Roque Fiorentino no bairro Estação, bairro Morado Sol, né? E vamos juntos fazer um grande canteiro de obras da nossa cidade.
12: Ronaldo destaca que os recursos para as casas populares já estão garantidos.
4: Já está garantido, já está depositado, inclusive a primeira parcela, que é 1.140.000, já está na conta. Só não iniciamos, não conseguimos iniciar ainda as construções, porque nós não conseguimos licitar, já está licitado, não conseguimos iniciar a infraestrutura do conjunto habitacional. Então, vencida essa parte burocrática, inicia os dois juntos, a infraestrutura e as casas.
16: A partir disso aí, sim, haverá a escolha de quem receberá o imóvel.
4: Essa escolha já está feita. Ela é baseada nos critérios sociais, então as 29, são 29 casas, as 29 pessoas mais carentes do nosso município serão as beneficiadas por critérios de saúde, doença, filhos, enfim, critérios sociais. Então são as 29 mais carentes do nosso município, com mais necessidade, vamos dizer assim, serão as beneficiadas nesse momento, de acordo com o sistema já existente. Não tem um cadastro, infelizmente, nesse momento ele não vai poder atender a pessoa que paga aluguel e não tem casa, então esse vai ficar para um segundo, terceiro momento. Essas 29 é para pessoas que vivem em extrema vulnerabilidade.
16: Será no bairro São Jorge?
4: Ou no nosso conjunto habitacional será no bairro São Jorge, ali naquele terreno que já é de propriedade da prefeitura. Também já adquiri outro terreno para, num segundo passo, aí a gente vai fazer mais casa aqui no bairro Aparecida daí, tá? Então, já compramos esse terreno, né? Um fato inédito também, aí a gente adquiriu o terreno para... Como nós já estamos usando o terreno que a prefeitura tem hoje para esse fim no bairro São Jorge, a gente já adquiriu um terreno, já está escriturado, pago e está disponível para a gente fazer esse investimento também no bairro Aparecida, que é um bairro que a gente quer fazer um investimento bastante importante em melhorias, infraestrutura, moradias, aí para dar uma boa condição de vida para aquela população também.
16: Naquele local, possibilidade de ser um conjunto habitacional estilo prédios?
4: É provável, a gente está estudando o melhor modelo, né, em conjunto com as secretarias responsáveis. O importante é que a gente já tem o terreno e já está buscando aí pelo menos mais 20 ou 30 unidades habitacionais para o nosso município, para que no decorrer do nosso mandato a gente consiga no mínimo 60 unidades habitacionais para a nossa população.
16: Há uma noção de quanto a defasagem aqui habitacional?
4: A defasagem é muito grande, nós precisaríamos aí para dar uma aliviada 300 unidades, né? Mas a gente vai começar, porque ficou muito tempo parado, né? Ficou muito tempo parado e a gente vai começar a retomar esse trabalho aí para, ao longo dos anos, aos poucos, trabalhar para que as pessoas melhorem de qualidade de vida também, evoluam e consigam adquirir o seu imóvel. E também, quem eventualmente ainda não conseguir, a gente consiga estar disponibilizando através de programas sociais aí moradias.
12: A seguir, você confere as informações do setor policial. E ainda, a presidente da Câmara de Vereadores de Joaçaba afirma que CPI está praticamente concluída.
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12: Boa tarde, Matheus Mitter.
16: Boa tarde, Marcos Valnei. Boa tarde, ouvintes. Vamos então com as informações do setor de segurança pública. E o engavetamento envolvendo dois automóveis e um caminhão deixou um dos condutores feridos na tarde de ontem em Videira. O acidente foi por volta das 14h40, na SC-135. No local, socorristas do Corpo de Bombeiros atenderam o motorista de um Gol que apresentava suspeita de fratura nasal e foi encaminhado ao Hospital Divino Salvador para avaliação médica. Os condutores dos outros dois veículos envolvidos, um Poli e um caminhão Scania, não sofreram ferimentos e recusaram o encaminhamento médico. E na tarde da última sexta-feira, por volta das 15 horas, a Polícia Militar apreendeu 3 adolescentes por atos infracionais análogos ao tráfico de droga na área central de Joaçaba, nas proximidades de uma escola. A guarnição foi acionada pelo Copom após informações de que havia adolescentes em atitude suspeita no local. Durante a abordagem e busca pessoal, foram localizadas porções de substância análoga à maconha. Com um adolescente de 14 anos, foram apreendidos aproximadamente 62 gramas da droga, já fracionada para comercialização, além de uma balança de precisão e um triturador. Com outro adolescente, também de 14 anos, foram encontradas cerca de 16 gramas da droga. Um terceiro adolescente, 17, também foi apreendido. Diante dos fatos, todos foram apreendidos por atos infracionais análogo ao tráfico de drogas e com posse de drogas para consumo pessoal, sendo encaminhado à delegacia da polícia para procedimentos. As drogas e os objetos também foram entregues à autoridade policial. E a Polícia Militar prendeu na tarde deste domingo um homem de 26 anos pelos crimes de violência doméstica, ameaça, lesão corporal, direção perigosa, embriaguez ao volante, desobediência, resistência e posse de drogas para consumo, além de outras infrações de trânsito em Erval do Oeste. Por volta das 19 horas, a guarnição foi acionada pela central para atender uma ocorrência de ameaça. Segundo informações, o suspeito estaria em frente à residência de um casal, portando um facão e fazendo ameaças após a intervenção das vítimas e uma agressão praticada contra sua companheira de 19 anos. Durante as buscas, os policiais localizaram o homem conduzindo um Corsa em alta velocidade. Ao perceber a presença das viaturas, ele desobedeceu a ordem de parada e iniciou fuga. A perseguição terminou quando o suspeito tentou se refugiar em uma residência onde foi abordado. Como resistiu à prisão e desobedeceu a ordem, foi necessário o uso progressivo da força. Os policiais constataram que o condutor apresentava sinais visíveis de embriaguez. O veículo foi removido a um pátio por apresentar irregularidades. Durante a revista, foram encontrados cigarros de maconha, uma porção de cocaína e um facão apontado pelas vítimas como instrumento utilizado nas ameaças. Na delegacia, vítimas e testemunhas relataram que o homem havia ameaçado diversas pessoas de morte e agredido fisicamente sua companheira e outra mulher que tentou intervir nas agressões. As vítimas foram encaminhadas para corpo de delito. O homem foi preso em flagrante e apresentado à polícia para os procedimentos. E a Polícia Militar recuperou neste domingo um veículo com registro de furto no município de Água Doce. Após acionamento à central de emergências, a guarnição deslocou-se até a Avenida Independência, onde localizou um Corsa abordado em via pública. Durante consulta, foi constatado que o automóvel havia sido furtado no sábado no município de Salto Veloso. A proprietária compareceu ao local e confirmou o furto. Após os procedimentos, o veículo foi restituído com orientação para apresentação à Polícia Civil. E a Polícia Militar prendeu em Erval do Oeste no sábado um homem de 27 anos pelos crimes de ameaça no âmbito da violência doméstica, resistência, desobediência e lesão corporal contra agente público. Os policiais atendiam um acidente de trânsito quando foram procurados por uma criança de 12 anos que informou que a mãe estava sendo perseguida pelo companheiro armado com facão. No local, a vítima de 30 anos relatou, após uma discussão motivada por ciúmes, que o homem passou a ameaçá-la com o facão e enviou mensagens de áudio com ameaças, fazendo com que ela se refugiasse na parte superior da residência. Ao receber voz de prisão, o suspeito tentou fugir à abordagem. Durante a contenção, um policial militar e o autor caíram de uma altura aproximada de 5 metros, resultando em lesão no policial, que foi socorrido pelo SAMU e encaminhado ao hospital. Outro policial também sofreu lesões. Após atendimento médico, o homem foi conduzido até a delegacia para os procedimentos. E uma mulher de 31 anos foi presa por tráfico de drogas na noite de ontem em Erval do Oeste. A prisão foi por volta das 23 horas na rua Nereu Ramos, enquanto os militares estavam em rondas e avistaram a mulher em comportamento alterado. Ao se aproximarem, ela afirmou que queria ser presa e arremessou para o interior da viatura um torrão de maconha. Em seguida, embarcou espontaneamente no veículo policial e informou que em sua residência havia mais meio quilo de verde, referindo-se à maconha. No imóvel, a própria mulher entrou na residência, retornou trazendo uma mala e retirou do seu interior mais maconha, que após pesagem, totalizou 419 gramas da droga. Diante dos fatos, ela recebeu voz de prisão pelo crime de tráfico de drogas e foi encaminhada à delegacia para os procedimentos. A mulher já responde processo pelo crime de tráfico de drogas. Então foram essas informações, setor policial de hoje. Qualquer outro destaque logo mais durante nossa programação. Com informações para o setor policial da sala de redação, repórter Matheus Mitterer.
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10: Participou do programa Liberdade de Expressão no último sábado a presidente da Câmara de Vereadores de Joaçaba, Jaqueline Demarco. Questionada sobre os trabalhos da CPI, Comissão Parlamentar de Inquérito, que investiga os desvios milionários de um servidor do município, Jaqueline afirmou que o relatório está praticamente concluído.
11: Logo no início do recesso, a gente teve essa situação e quando retornamos aos trabalhos, foi uma conversa também entre os vereadores, entendendo a necessidade novamente do Legislativo de Joaçaba se posicionar. É um assunto importante, afeta toda a nossa cidade, todos os nossos cidadãos, e a gente precisa também, como vereador, se manifestar em relação a isso. Então, a CPI também foi algo que foi unânime entre os vereadores. Eu, como presidente, autorizei a abertura, foi registrado em plenário e vem sendo um trabalho importante da Câmara de Vereadores, que é representado pelos vereadores Gia Causa, Diego Bairros e Ricardo Menezes, que estão à frente desse processo, são eles que fazem parte da comissão e têm feito um trabalho excelente. A gente conseguiu verificar que com todas as oitivas, análises de documentos, eles conseguiram trazer informações importantes para toda a comunidade, informações que antes a população não tinha e que através da CPI realizada na Câmara de Vereadores, toda a comunidade pôde ter acesso há informações que estavam sigilosas em relação a esse processo que nos preocupa muito, né? É um valor alto, que até agora foi já confirmado através da CPI. Então, são mais de 8 milhões de reais até o momento confirmados que foram desviados. Dinheiro esse que poderia ter sido revertido para a população, para a comunidade, em serviços públicos, em atendimento e ter sanado diversos problemas que hoje a gente tem pontuado com frequência na Câmara de Vereadores. Então, a comunidade, ela exige respostas e tem toda a razão, é legítimo isso, a revolta da população em relação a isso, principalmente ocorrendo aqui no nosso município, que sempre foi um município que não imaginava que pudesse acontecer isso. Então, foi de fato um momento que revoltou a comunidade e nós, vereadores, também ficamos revoltados com a situação. Entendemos a importância de novamente ser protagonista, da mesma forma que fomos na audiência pública, e trazer essa discussão para dentro da Câmara de Vereadores. E tem sido um trabalho bem feito. Os três vereadores que estão envolvidos estão já encaminhando para finalização da CPI. Acredito que nos próximos dias a gente já possa ter acesso ao relatório final, que também vai ser disponibilizado para toda a população, né? E todas essas audiências que foram realizadas na comissão, na CPI, inclusive oitiva de diversas testemunhas, também foram publicizadas. Então, está disponível, gravado nas nossas redes oficiais, inclusive a comunidade também poderia participar, estava aberta à população, e isso é importante porque a gente precisa trazer esclarecimentos para a comunidade, e isso só é feito de forma com que esses assuntos sejam de fato transparentes. A comunidade precisa fazer parte dessa discussão, porque se trata de dinheiro que é da comunidade.
6: Jaqueline, fala se o processo poderá responsabilizar entes públicos.
11: Nós temos que aguardar aí os próximos dias, né? Houve já alguns dias, a gente também aprovou na Câmara de Vereadores uma dilação de prazo da CPI, ou seja, a gente prorrogou o prazo da CPI por mais um tempo, justamente por se tratar, é óbvio, de um tema complexo, de diversos documentos e informações, que inclusive nós não temos ainda a finalização do inquérito civil que está sendo feito pela polícia, e ainda nós também não temos nenhuma finalização do relatório que está sendo feito pelo Tribunal de Contas. Então, é importante esse tempo para que se possa analisar com cautela os documentos, e aí sim, com a conclusão do relatório, a gente vai poder pontuar e se manifestar em relação a isso.
13: Vocês vão encaminhar o relatório para a Polícia Civil, para o Ministério Público e para o Tribunal também?
11: Também, será encaminhado para todos os órgãos competentes e, como eu disse antes, a comunidade vai ter acesso a essas informações de forma ampla para poder também poder ter conhecimento do trabalho que foi realizado dentro da Câmara de Vereadores.
13: É um trabalho difícil, até porque são vários documentos, tanto do Executivo, né, que vocês pediram, né, para que fosse encaminhado, mas também documentos por parte da Polícia Civil, do Ministério Público, do Tribunal de Contas. Tudo isso é um relatório só, né, final.
11: Exatamente. É um assunto complexo, demanda análise rigorosa, são muitos documentos, inclusive documentos bancários também, porque essa análise toda tem que ser feita, e a gente entende também que foi feito essa prorrogação da mesma forma que a polícia também tem feito esse pedido de prorrogação do inquérito, também para analisar tudo com a cautela e poder ter acesso a todos os documentos. Então, a gente vem observando um trabalho bem feito pela Câmara dos Vereadores e com certeza também nós teremos aí um resultado satisfatório para poder dar uma resposta à comunidade.
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6: Chegamos ao final de mais uma edição do Jornal do Meio-Dia. Apresentação: Marcos Valnei. Redação e edição: Matheus Mitterer. Reportagens: Odinei Gonçalves e Matheus Mitterer. Central Técnica: Gabriel Platal. Produção: Central Líder de Jornalismo. Direção-geral: Mauro Roberto Valmórbida. A você, uma boa tarde, até amanhã.
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23: Olá, boa tarde. Segunda-feira, 13 de julho de 2026, está no ar o Esporte Líder. A apresentação de Matheus Mitterer, central técnica do Gabriel Platal, redação e edição Odinei Gonçalves. E a direção geral é do Mauro Roberto Von Mórbida. Falkland versus Malvinas. Quando a história invade o mundo do futebol. Flamengo conquista troféu Algarve contra o Benfica em Portugal. Dois jogos nesta noite fecham mais uma rodada do Brasileirão da Série B. E ainda, Joaçaba Futsal empata com o São Miguel do Paraná pela Liga Nacional do Futsal Silver. Essas e outras informações agora no seu Esporte Líder.
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23: Começamos o Esporte Líder de hoje falando da Copa do Mundo.
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23: Falkland contra Malvinas, quando a história invade o mundo do futebol. Os detalhes com o Christian Costa.
28: O Aqui Não Tem VAR entra em campo para falar de uma rivalidade que ultrapassa o esporte. E tem tudo para escrever mais um capítulo marcante

0: As tropas do país europeu derrotaram o exército argentino, retomando as ilhas, chamada de Falkland pelos ingleses. A guerra terminou com a rendição argentina e resultou na morte de 649 soldados argentinos e 255 britânicos. A derrota culminou na queda da ditadura no país sul-americano. Apesar de comemorar o fim do regime militar, a derrota nas Malvinas ainda é uma cicatriz na alma argentina até hoje. Imagina em 1986. Na Copa do México, argentinos e ingleses se enfrentaram nas quartas. Tudo e mais um pouco já foi falado sobre a Batalha do Azteca. La mano de Dios e um gol para sempre de Maradona definiram a vitória dos hermanos por 2-1. Gary Lineker marcou para os ingleses, o último gol dele no Mundial, onde foi o artilheiro com 6 gols. A partida é considerada para os argentinos uma revanche da Guerra das Malvinas. Essas duas seleções ainda escreveram outros dois capítulos em Copa, 98 e 2002, uma vitória para cada lado. Mas nada se compara ao jogo disputado na Cidade do México no dia 22 de junho de 1986. Ou nada se comparava, porque o Mundial de 2026 reservou uma semifinal que promete parar o universo do futebol. Neste sábado, a Inglaterra precisou da prorrogação para vencer a Noruega de virada por 2-1. A Argentina também precisou da prorrogação para superar a Suíça, 3-1. A semifinal entre Argentina e Inglaterra em Atlanta, na quarta-feira, dia 15 de julho, vai colocar frente a frente um genial camisa 10 contra um artilheiro criado no Tottenham. Assim como em 1986. Diego virou Messi, Lineker virou Kane. O Aqui Não Tem VAR se despede contando segundos para esse novo capítulo nesta rivalidade, que é bem-vinda apenas dentro do campo. Aquele abraço.
1: Obrigado, Christian. E o Flamengo conquistou o troféu do Algarve contra o Benfica em Portugal. As informações com a Ana Paula Costa.
2: Enquanto o Campeonato Brasileiro está em pausa por causa da Copa do Mundo, os clubes estão aproveitando essa intertemporada para fazer amistosos. Alguns jogos aconteceram neste fim de semana. No sábado, em Portugal, o Flamengo conquistou o troféu do Algarve ao derrotar o Benfica por 2-1. Com portões fechados, também no sábado, quatro equipes se enfrentaram. No CT da Barra Funda, São Paulo disputou com o Santo André e o outro jogo treino aconteceu em Bragança Paulista entre Red Bull Bragantino e Atlético Paranaense com um placar de 2-1. Já neste domingo, o Fluminense fez 2 gols no Bahia, no estádio do Maracanã, e o jogo Corinthians e Cascavel terminou empatado em 1-1. O último amistoso deste domingo aconteceu na Arena Mané Garrincha, em Brasília, entre Cruzeiro e Grêmio. Com duas defesas de pênalti do goleiro Gabriel Grando, o tricolor gaúcho terminou em 3-1 contra o Cruzeiro. O Brasileirão retorna nesta quinta-feira, dia 16, com a disputa da 19ª rodada. Produção e reportagem, Ana Paula Costa.
1: Obrigado, Ana Paula. Dois jogos nesta noite fecham mais uma rodada do Brasileirão Série B. As informações com Humberto Ferretti.
3: Dois jogos fecham hoje a 17ª rodada do Brasileirão Série B. 19h no horário de Brasília, o Lanterna América recebe o Londrina, primeiro time fora da zona da degola. Já às 20h30, o Ceará, primeira equipe do Z4, recebe o Atlético, que se perder, entra também na briga contra o rebaixamento. Ontem o Novo Horizontino desperdiçou a chance de assumir a liderança. Fora de casa, ele perdeu para o Operário por 2-1. Com isso, a primeira posição é do Criciúma, que entrou em campo na quarta-feira, na abertura da rodada, e venceu a Ponte Preta. Nos demais jogos do fim de semana, São Bernardo e Cuiabá empataram por 2-2, mesmo placar de CRB e Goiás. O Avaí fez 2-0 no Náutico, enquanto o Fortaleza levou 1-0 do Atlético Goianiense. Na sexta-feira, o Juventude, quinto colocado, já tinha feito 1-0 no Vila Nova, que com o resultado perdeu a liderança. E ainda teve o 3-3 entre Sport e Botafogo de Ribeirão Preto.
1: Obrigado, Humberto.
4: Agora, As últimas do esporte.
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1: E pela 13ª rodada da Liga Nacional, o Joaçaba empatou em 3-3 com o Paranaense São Miguel em disputa na noite deste domingo no Centro de Eventos da UNOESC. O jogo teve cobertura da Rádio Líder. Os gols da equipe da casa foram marcados por Galiotto, Isaac e William. Com o resultado, a equipe chegou aos 15 pontos na tabela de classificação da competição nacional, ocupando agora a 9ª posição. O técnico José Henrique Pereira Zé avaliou a partida.
2: Boa tarde, ouvintes. José Henrique, treinador de Joaçaba Futsal. Ontem, pela LNF Silver, tivemos o resultado de 3-3 diante da equipe de São Miguel. Buscamos a vitória a todo momento. Chegamos ao final do jogo vencendo a partida e, infelizmente, levamos o gol na ação do goleirinho. Um detalhe de algumas partidas onde a gente está pecando. Vamos ajustar, vamos melhorar para que a gente possa ter êxito nas próximas duas partidas nessa ação e buscar a vaga nossa para o playoff. Então, cabeça no lugar, muito foco, muito comprometimento. Temos alguns atletas aí que vão disputar o JUX, que é os Jogos Universitários em Itajaí. Então, vamos já com o grupo menos, digamos assim, reduzido. E focar muito nesse jogo contra o Vélez Camaquã. Melhorar a nossa defesa, melhorar nosso ataque, melhorar a ação de defesa do goleirinha. Treinar todas as ações do jogo para que a gente possa chegar contra o Vélez e competir muito bem. Vamos estudar muito o adversário, analisar muito esse jogo que passou, ver os pontos positivos, ver os pontos que a gente pode melhorar, né, que são vários também, mas a nossa equipe está lutando, competindo muito bem e está pecando em detalhes, né? Então, é algo para mim, como treinador, que preciso resolver também. Então, eu como gestor da equipe, eu preciso melhorar essa ação, como outros. Então a gente vai trabalhar muito, vai estudar muito o adversário para que a gente possa chegar terça-feira na próxima rodada e elevar o nível de jogo que está um nível alto. Vamos tentar melhorar. Jogos grandes, é feito de excelência, vamos ter que ter excelência nas ações para que a gente possa sair com os 3 pontos. Um grande abraço a todos, boa semana, fico com Deus.
1: Obrigado, Zé. Portanto, a classificação da LNF Silver está da seguinte forma: o América é o líder com 27 pontos. Chupinzinho é o vice-líder, também 27 pontos. Terceiro vem o São Caetano com 24. Quarto é o Vélez Camaquã com 23. Na quinta posição vem o Vasco com 22. Sexto é o São Lourenço com 20. Sétimo é o Dracena com 20. Oitava posição pro Apodi com 19. O nono é o Joaçaba com 15. Décimo é o Lages com 13. Décimo primeiro é o Blumenau com 13. 12º é o São Miguel, 13 pontos também. Na 13ª posição vem o Concórdia com 11, 14º é o Juventude, também 11. O Sport é o 15º com 9 e o 16º é o Balsas com 4 pontos ganhos. A 13ª rodada começou no sábado às 5 da tarde com Juventude 4, Chupinzinho 3. Tivemos então Joaçaba e São Miguel 3-3 no domingo. Nesta terça-feira teremos às 20 horas Balsas e Lages. Na quarta-feira, 19 horas, Concorde e Dracena. Na quarta, também 19 horas, o América do Rio Grande do Norte pega o Blumenau em casa. Às 20 horas da quarta, Apodi e São Lourenço, lá no Rio Grande do Norte, em Apodi. Na quinta-feira, 18 horas, São Caetano e Vélez Camaquã, em São Caetano do Sul, São Paulo. E na quinta-feira, dia 23 de julho, às 19h30, teremos Sport e Vasco lá no Recife. A 14ª rodada terá Blumenau e Sport, Vélez Camaquã e Joaçaba no Rio Grande do Sul, Dracena e América, São Miguel e Juventude, São Lourenço e Concórdia, São Caetano e Balsas, Vasco e Lages, Chopinzinho e Apodi. A 15ª rodada será toda no dia 29 de julho, uma quarta-feira, às 20 horas. O Joaçaba enfrenta o São Caetano no Centro de Eventos da UNOESC. Será o último jogo desta fase de classificação. Então, para essas informações do Esporte Líder de hoje, fiquem agora com o programa Show da Tarde com ele, Carlos Ferrari. O Sport volta amanhã. A todos uma ótima tarde.
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9: Oi pessoal, muito boa tarde para você que está se ligando na programação agora da Rádio Líder FM 107.5. Estamos de volta com você no Show da Tarde. Essa tarde de segunda-feira, 13 de julho de 2026. Estamos vivenciando o 194º dia do ano. Hoje lembramos o Dia Mundial do Rock, que é celebrado em homenagem ao festival Live Aid de 1985. Hoje também é dia do engenheiro de saneamento, dia do cantor. Além disso, a data marca a sanção do Estatuto da Criança e do Adolescente, o ECA, em 1990. 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Pouco a voz embargada devido a um pequeno resfriado aí do final de semana, mas a gente tá aqui, tá, né? Nós vamos com você até às 16 horas aqui no comando do Show da Tarde. Deixa eu cumprimentar o Paulinho, nosso DJ Paulinho Barbosa, que me acompanha também aqui na Central Técnica a partir de então. Nós que estaremos atendendo você pelo 984-377826 a partir desse exato momento. Você que vai entrar em contato, você que vai sugerir a tua música, você que vai pedir o teu sucesso, a gente já tá a postos aqui para te atender com muito carinho, com respeito que você merece. Valeu? 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Estamos com 12 graus de temperatura, um dia muito bonito, um dia ensolarado, uma segunda-feira em que pese ainda muito fria, né? Mas com o sol brilhando e dando o ar da graça, abrilhantando, aquecendo, iluminando essa tarde de segunda-feira. Que seja um grande dia, que seja o prenúncio de uma excelente semana, de muita paz, de muita prosperidade, de muita saúde para todos nós.
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9: E como eu disse, né? Hoje é Dia Mundial do Rock, 13 de julho de 2026. E nós preparamos aqui uma programação exclusiva, muito especial, para falar sobre esse ritmo muito legal que é o rock, né, gente? O rock, que é esse famoso gênero musical, esse estilo de vida criado nos Estados Unidos na década de 1950, que tem a guitarra elétrica como a sua marca principal e mistura ritmos como blues, o country, rhythm and blues. Olha, o estilo nasceu na pós-Segunda Guerra Mundial, inspirado por importantes artistas negros. Ficou conhecido inicialmente como rock and roll, tornou-se um símbolo de rebeldia, de juventude e de liberdade, e teve grande auge mundial nas décadas de 1970 e 1980. E nós separamos aqui alguns artistas, né, desta época, para trazer para você o melhor do rock and roll do Dia Mundial do Rock, começando com Creedence, do ano de 1970. Have You Ever Seen the Rain? É a primeirinha do nosso Líder Retro.

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6: Estamos aqui com você, né? Nessa segunda-feira, dia 13 de julho de 2026, levando o melhor da música do passado aqui por meio do nosso Líder Retrô, que vai até as duas. Mas você também pode participar e deve participar pelo 984377826, deixando aqui o seu pedido musical, porque a partir das duas nós teremos aqui a nossa playlist do ouvinte, que é você mandando na programação, né? Com o teu sucesso, com a canção que marcou a tua vida. Pode mandar pra gente aqui que nós já vamos nos organizando, eu e Paulinho Barbosa. Olha, quero convidar em nome do Clube Evalense para mais um final de semana de muito agito, de muita coisa boa, de muita animação, tá? Sábado que vem, 14 horas, tem o grupo Toque Musical e o musical Inovação, animando a festa lá do Clube Ervalense, o matinezão, sábado, 14 horas. E no domingo, hein? Que legal, domingo às 19 horas, garantindo música boa e também muita animação, do começo até o fim, Os Federais e a banda Silverson. Então, domingo tem Os Federais e o Silverson tocando ali no Ervalense. E você pode concorrer aos ingressos para esse evento entrando em contato aqui com o Show da Tarde. Anota aí, ó, 984377826. Só avisa, né? Só identifica que você quer participar do sorteio dos ingressos. E a gente segue aqui, eu e o Paulinho, tocando as melhores rocks da história, em homenagem hoje ao Dia Mundial do Rock. Tem muita gente que não sabe, né, Paulo? Por que que hoje é considerado o Dia Mundial do Rock? Eu vou contar para você. Ele é celebrado nesta segunda-feira ao redor do mundo. A data foi escolhida em homenagem ao marco na década de 1980, quando um festival beneficente reuniu grandes estrelas do gênero musical. Idealizado pelo cantor e compositor irlandês Bob Geldof, o evento, intitulado como Live Aid, teve como objetivo arrecadar fundos para combater a fome na Etiópia. Para isso, foram realizados dois shows simultâneos, um no estádio de Wembley, em Londres, no Reino Unido, e outro no John Fitzgerald Kennedy Stadium, na Filadélfia, nos Estados Unidos. Durante as apresentações, o público era incentivado a ligar para um número de telefone para fazer doações. Realizado em 1985, o evento reuniu cerca de 72 mil pessoas em Wembley e 90 mil pessoas na Filadélfia, nos Estados Unidos. Além de mais de 1 bilhão de pessoas em 100 países que acompanharam shows ao vivo pela TV e pelo rádio. No Line Up, o festival teve nomes como David Bowie, Mick Jagger, Queen, U2 e The Who. Phil Collins, ex-integrante da banda Genesis, foi o único a ter se apresentado nos dois continentes, pegando um avião no Reino Unido para os Estados Unidos. Também foi ele quem, durante o festival, sugeriu a ideia de, no dia 13 de julho, virar um marco para celebrar o rock and roll. Os números variam, mas acredita-se que o Live Aid arrecadou, na época, aproximadamente 100 milhões de dólares, que valeria hoje a 291 milhões de dólares se corrigirmos a inflação. Ou seja, o total passaria de 1,6 bilhão de reais essa iniciativa dos roqueiros em 1985. É por isso, então, que o dia 13 ele é lembrado como o dia do rock, porque foi o dia que aconteceu este festival, o Live Aid, né, nos Estados Unidos e em Londres, com o objetivo de arrecadar fundos e alimentos para as vítimas da Etiópia, país africano, que até hoje, né, vive com muita miséria, muita fome. 1:12. Vamos lá trazer para você o sucesso de Roy Orbison, do ano de 1964. Mais um rock aí, bem histórico para você reviver no nosso Líder Retrô. Oh, Pretty Woman, Roy Orbison.

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5: Se liga na hora, 1h20, está na hora de você ficar cada vez mais plugado, conectado com a programação da Líder 107.5. O convite está feito, né? Para você vir, permanecer e ficar com a gente até às 16 horas no Show da Tarde. Está na hora, Paulinho, de falar sobre economia. 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E nós seguimos aqui no Dia Mundial do Rock, 13 de julho, relembrando e revivendo grandes momentos desse ritmo musical. 1977, eles estavam presentes no Live Aid. Esse festival musical, né, que envolveu, olha, muitas bandas de rock em benefício do país da Etiópia, na África, em 1985. We'll Rock You, com banda Queen, 1977, recordando no Líder Retro.

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8: E hoje no programa Líder Retrô a gente está falando de saudade, nostalgia do rock, né? Esse ritmo bacana demais, porque hoje se comemora o Dia Mundial do Rock, 13 de julho. 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Eu estava dando uma olhada aqui na previsão do tempo para amanhã, terça-feira. Amanhã a previsão é de 5 graus de mínima e máxima de 17, não deve chover. Quarta-feira também não tem chuva programada, 8 de mínima com 19 de máxima. Quinta, tempo firme também, tempo ensolarado, mesmo acontecendo com sexta-feira e sábado. Domingo também, possibilidade de uma pequena chuva no domingo. Já na segunda, na terça e na quarta-feira da semana que vem tem previsão de chuva, viu, pessoal? Com o tempo mais intenso na terça e também na quarta. Na terça-feira, dia 21, 17 de mínima, máxima de 20. Tempo severo, com chuva forte e trovoadas de manhã, à tarde e à noite. Tem previsão de 44 milímetros de chuva para terça-feira, dia 21. Para quarta-feira, a previsão é de 14,5 milímetros, 16 de mínima e máxima de 23. Vamos tocar música? Essa aqui, ó. Essa música aqui é de um dos cantores que foi influente. Compositor, guitarrista, cantor americano, amplamente considerado o pai do rock and roll. Ele nasceu em 1926 e faleceu em 2017. Foi o principal responsável por unir o rhythm and the blues ao country, moldando a estrutura musical, as letras e a atitude que definiram o gênero rock nas décadas seguintes. Ele é considerado o pioneiro, um dos pioneiros, né? O pai do rock and roll. Tô falando de Chuck Berry, 1958 essa música, John B. Goods, pra você, o pai do rock, cantando no Dia Mundial do Rock and Roll.

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8: E a gente segue em frente com você no nosso show da tarde, o Líder Retrô. A gente retroagindo no tempo, né? Vamos lá no passado buscar músicas que foram muito destaque nas rádios do Brasil e no mundo, e hoje dando um destaque especial para o rock internacional, em virtude de hoje comemorarmos o 13 de julho, o Dia Mundial do Rock. 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Tem ingressos do Clube Ervalense para domingo. Domingo, para quem não sabe, aí vai ter os Federais e a banda Silverson. No sábado, 14 horas, né? Tem aí o Toque Musical e o Musical Inovação. E no domingo, os Federais e a banda Silverson tocando e animando a galera no Clube Ervalense. E eu tenho ingressos para esse evento de domingo para quem quiser se inscrever. Vamos em frente trazer mais músicas. Chuck Berry. Uma e 38, pedi desculpas e escusas aí, que a tosse aqui tá grande, né? A gente, no intervalo, que quando desliga o microfone, a gente tosse e quando der, a gente fala. Mas vamos lá. Let's Twist Again com Chubb Checker do ano de 1961. Na sequência tem Elvis Presley com Jailhouse Rock, 1957. Curte comigo aí, ó, o passado do rock and roll de presente na Líder FM.

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aqui um espaço para tocar só rock. Hoje é dia de rock, bebê, é verdade. 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Daqui a pouco a gente vai começar a atender os áudios e as mensagens que já estão chegando aqui para o nosso meio de contato, que é o 984-377826. Quer participar? Fique à vontade. É sempre muito bom saber que você está aí do outro lado, né? Sempre muito bom saber que você é nosso amigo verdadeiro, que nos dá a honra da sua audiência. Essa aqui a gente foi buscar do ano de 1965. Rolling Stones, Satisfaction. Satisfaction é a sequência do nosso líder retrô para você.

Agora 7 minutos faltando para as 14h. Séries fecha no sucesso de Rolling Stones, o ano 1985. Homenagem aqui do Show da Tarde para o Dia Mundial do Rock. É claro que não podia faltar, né? Uma música desse cara que batizou o dia de hoje lá em 1985 como o Dia Mundial do Rock. Ele

de que participou, foi o único a participar dos dois shows simultâneos que aconteciam naquele dia para arrecadação de fundos às vítimas lá da Etiópia. Tô falando de Phil Collins, ele que cantava, era o vocalista da banda Genesis no ano de 1986, e a última de hoje fica por conta deles. Invisible Touch é a ultiminha do nosso líder retrô nessa tarde legal de segunda-feira. Uma grande semana, hein, gente? Obrigado pela companhia aqui com o Carlos Ferrari na Líder FM.

0: Três agora faltando para as duas da tarde, a gente vai encerrando por aqui o nosso Líder Retrô com esse grande sucesso Invisible Touch com a banda Genesis. Por aqui também pintou hoje o Creedence, Roy Orbison, Queen. Rolou também por aqui o Chuck Berry, o Chubb Checker, o Elvis Presley, o Rolling Stones. Foi um sucesso aqui, né, gente? Foi uma sequência de sucessos do rock internacional para homenagem ao Dia Internacional, ao Dia Mundial do Rock, comemorado hoje em 13 de julho. 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Valeu, pessoal, depois do intervalo a gente retorna ouvindo a sua mensagem, trazendo aqui a playlist do ouvinte.
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2: A Assembleia Legislativa de Santa Catarina sedia o 7º Congresso Brasileiro de Pedagogia Waldorf nesta segunda-feira em Florianópolis. O encontro reúne cerca de 600 participantes para debater a metodologia de ensino que tem foco no desenvolvimento integral dos alunos. O professor Sérgio Henrique Pezin assume a função de reitor em exercício da Universidade do Estado de Santa Catarina nesta segunda-feira. O profissional lidera a pró-reitoria de pesquisa e pós-graduação da UDESC desde 2024. Ele passa a comandar a reitoria até o dia 27 de julho, durante período de afastamento do reitor titular, José Fragali. A Defesa Civil Estadual emitiu aviso de observação marítima para alagamentos costeiros nesta segunda-feira em municípios do litoral de Santa Catarina. O pico da maré ocorre à tarde, com risco moderado para ocorrências em áreas suscetíveis, especialmente em Florianópolis e Itajaí.
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6: Valeu, passada é a nossa homenagem pro Dia Mundial do Rock. A gente segue agora com a playlist do ouvinte tocando a canção que você quer ouvir aqui na Rádio Líder FM 107.5. Pode utilizar o nosso meio de comunicação com você, que é o Zap Zap aqui da rádio, que é o 984377826. 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Seguimos eu aqui no microfone e o Paulinho aqui na assistência técnica, tocando as músicas que você vai escolher aqui na nossa playlist. Lembrar que já tem melhor de três também, né? Dose dupla de hoje tem Milionário José Rico. Vamos atender a pedido da amiga Heloína Silva. Escolheu duas dos Gargantas de Ouro do Brasil. Já estão aqui agendadas as canções da nossa amiga Heloína. E agora, hein? Quem que vai falar com a gente? A Miriam mandou um recado aqui, pediu música de Renan e Raí. Tá mandando pro esposo Ademir Bogoni com muito carinho e pediu para colocar ambos no sorteio dos ingressos do Ervalense para o próximo domingo. Sandra, oi Sandrinha, boa tarde, seja bem-vinda.
7: Boa tarde, Carlos Ferrari. Aqui é a Sandra, da Rua Santa Catarina. Me coloca no sorteio, coloco o Júlio César, o Marco Antônio e a Vitória também no sorteio. E gostaria de pedir uma música. Pode ser a do Rio Negro e Solimões, Lembrança Vem de Madrugada. Tenha uma ótima semana para vocês, boas melhoras para você também.
6: Obrigado, minha querida. Estamos aqui, né? Vamos lá. 2:04, só no chazinho aqui. Acabei de pegar um chazinho lá para ver se dá uma equiparada aqui nas cordas vocais. Quem mais que tá falando com a gente é Paulinho. Alô, boa tarde.
8: Boa tarde, Carlos.
6: Oi.
8: Ah, eu tô dizendo boa tarde, mas eu tô recém almoçando.
6: Faz parte.
8: Antoninha de Jesus de Souza Belo, daqui do Bela Vista 2, a Gauchinha, que é pedindo uma música que você escolher aí. Boa.
6: Tá bom.
8: Pra nós e me põe no sorteio, por favor. Obrigado se você atender. Tenha uma boa tarde.
6: Valeu, Antoninha. Obrigado você também, a todos aí do bairro Montebello, a todos de Joaçaba que nos honram com a sua audiência. Vamos tocar a música que a Miriam acabou de pedir? Vai para ela e também vai para Elaine Santos, também pediu Renan e Raí, né, Elaine? Estamos tocando aí para você também de carona. Renan e Raí, Amor Eterno. Quem gosta também é a Angélica, lá de São José, adora essa dupla aí. Você que é fã, faz parte do fã-clube do Renan e Raí, tá tocando, ó, 2:05.

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10: 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Nós voltamos aqui pro nosso Zap Zap atender esse povo querido que mandou recado pra gente, né? Participam ativamente aqui de segunda a sexta-feira. Isso faz um bem danado pra gente, né? Isso cura até a gripe que pegou a gente, viu, Paulinho? Ajuda a recuperar, né, da gripe. Alô, boa tarde.
11: Boa tarde, Carlos. Tudo bom? Que é Antônio Carlos Campos, que ele camburou.
10: Oi,
11: Antônio. Eu tô com sucesso pra mim da Paula Fernandes. Eu
10: Paula Fernandes.
11: Pra todos os meus amigos, pra minhas filhas, Isa Mariana, pra comadre Eva, pro Dani, pro Fernando, pra todos os meus amigos, pra você, Trágico, meu amigão.
10: Valeu, meu querido. É o carinho do ouvinte, é o antídoto, né? É o remédio que a gente, a poção mágica que a gente precisa aqui pra tocar a vida. O Valdomiro também mandou um recado, mandou um áudio aí, quero ouvir ele. Alô, Valdomiro, fala com nós, amigo.
12: Olá, Carlos Ferrado Valdemar,
10: de Valdemar.
12: Me coloca no sorteio e toca uma do Amado Batista.
10: O Valdomiro é o esposo da Maria Sueli, ambos estão ouvindo a gente lá na Vila Pedrini, né? Ela pediu, olha, Ferrari, boa tarde, uma grande semana para você, para sua família, para todos aí da rádio, coloca a gente no sorteio, eu, a Maria Sueli e também o Valdomiro Pereira. Valdomiro Lemos Pereira, da Vila Pedrini. Estamos todas as tardes aí ouvindo vocês. Gratidão, minha querida. Muito obrigado mesmo. Quem está na companhia também é a Gilceia Oliveira. Queremos abraçá-la aí com muito carinho também. Desejar uma excelente semana para você, para os seus filhos, né? A família toda aí. Obrigado, tá? A Idalina Rec Pimentel, do bairro São Jorge, também está ligado com a gente. Obrigado, Idalina. A música vai para minha amiga gauchinha lá do Monte Belo, a Antoninha pediu e a gente tá tocando eles que vão estar se apresentando no domingo lá no Clube Ervalense. Eles vão estar no Clube Ervalense e eu tenho ingressos aqui para quem quiser concorrer, tá? Uma das atrações, além da banda Silverson, teremos também os Federais. Eles cantam para Antoninha lá do Monte Belo.

0: Tá aí, nada mudou, o sucesso dos federais, essa banda que vai estar brilhantando aí mais um final de semana junto ao Clube Evalense nesse domingão a partir das 19 horas e tem ingresso aqui para sortear para este evento, para quem quiser, é só se inscrever. Seguinte, ó, a partir de agora, no oferecimento do Supervisa Supermercados, a gente separou, a gente preparou as três músicas para você escolher a melhor de três, então dá um volume a mais aí no seu rádio, confere qual é a música que mais bate com o teu santo e vota no 984377826.
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0: Se manifeste aí, tá? Pelo 984377826. Você já ficou sabendo quais são as três músicas que são propostas aqui pela nossa produção. Cabe a você agora escolher qual é a música que nós vamos tocar 100%. A número 1, Pintura Íntima com Kid de Abelha. Música de número 2, Pra Não Chorar, sucesso romântico dos irmãos Edson e Hudson. E a opção de número 3 é Meu Silêncio com a dupla Matheus e Cauã. Tem participação especial da cantora Simone Mendes. Escolhe aí, manda pra gente o teu voto. Eu volto já já trazendo a campeã de hoje.
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0: Tudo bem, tá na hora da gente conferir qual foi a música que o povo escolheu, né? Pelo 984377826. A gente mostrou, temos aqui três opções, como fazemos todas as tardes, e o ouvinte é que decide. 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
0: Novamente, né? As três tiveram votação, porém, prevaleceu quem votou, né? Prevaleceu a número 2, foi o pessoal foi nela com mais intensidade. O maior número de votos foi para Edson e Hudson, para Não Chorar. 2:27.

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11: Vamos de estatísticas do desempenho deste ano das seleções que disputam as semis? Então vamos lá. A Argentina lidera em gols marcados com 17 bolas na rede. Por outro lado, a Espanha se destaca com a defesa menos vazada até aqui. Eles só levaram um gol. Porém, quem se destaca no saldo de gols é a França, que marcou 16 e só levou 2. Tanto a Inglaterra quanto a Argentina levaram 6 gols cada seleção. De artilheiro, nós temos o Messi pela Argentina com 8 gols, o Mbappé pela França com 8 também. Na Inglaterra, empatados com 6 cada um, temos Kane e Bellingham. E na Espanha,
12: Oyarzabal com 4 gols.
11: Eu sou Melina Calduro, de Atlanta, para o Acaerte em Campo.
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0: Agora 2:35, 2:35, você curtindo aqui o Show da Tarde com Carlos Ferrari até às 16 horas. Você sentiu aí que nós tivemos uma pausa na Copa do Mundo, mas amanhã os jogos reiniciam, né? Na verdade, temos mais dois jogos aqui para definir quem serão os finalistas da Copa do Mundo. O jogo final será no domingo, dia 19. Amanhã se enfrentam França e Espanha às 16 horas. E na quarta-feira teremos Inglaterra e Argentina também às 16 horas. Os ganhadores, ambos os ganhadores dessas duas partidas, vão disputar a Gran Finale no domingo. Quem será que leva a Copa do Mundo, na sua opinião, Paulinho? Tem quatro, sobraram quatro seleções. França, meu palpite também, tá? Meu palpite que os franceses vão abocanhar mais um Mundial. Vai repetir a final de 2022 contra a Argentina, que levou a melhor nos pênaltis, né? A partida foi empatada nos 3-3 e a Argentina levou a melhor nas penalidades máximas. E você, quem é que, na sua opinião, leva o título mundial Copa do Mundo 2026? França, Espanha, Inglaterra ou Argentina? Voltamos ao Zap Zap para bater um papo legal com os nossos amigos, mandar um alô pro Claudir Maia, do bairro Jardim José Rupi, pediu aqui: oi Carlos, coloca o meu nome, coloca o nome do meu neto também, o Anthony, para concorrer ao sorteio da pizza e do refrigerante do Passarela hoje. Joia! A Maria de Oliveira, do bairro Santo Antônio, pediu música de Cleiton e Camargo, diga-se de passagem, uma música muito bonita, tá oferecendo para nós aqui do rádio para curtir, desejando uma ótima semana para todos da emissora. Joinha! Sandra Bianchi tá ligada com a gente também lá em Luzerno, um beijo no coração. A Nelly, da Estação Luzerna, mandou um áudio, vamos ouvir.
1: Boa tarde, meu amigo Carlos Ferrari, a Nelly tá aqui na escuta, me coloca no sorteio, uma abençoada semana, e toca pra mim hoje, pode ser Leandro Leonardo, eu juro.
0: Eu juro.
1: Fica com Deus, meu querido.
0: Valeu, tá anotado aí a música que a Nelly pediu, Leandro e Leonardo, mas agora é vez da gente tocar a música que a Sandra Maia solicitou. Ela pediu Rio Negro e Solimões, Coração Chora de Saudade. É a sequência do nosso Show da Tarde pra você. Música.

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0: Agora 14 minutos nos separam das 3 da tarde. Você sabe que daqui a pouquinho, a partir das 15, a gente vai conferir a Mega Sena, como é que foi, né? O resultado da Mega Sena no último fim de semana, no último sábado, tivemos o sorteio por meio aí da Caixa Econômica, vamos conferir e vamos também aproveitar para conferir os 2 cartões que nós apostamos ainda na sexta-feira. 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Deixa eu falar do Clube Valência. Aproveitar o momento para fazer mais uma vez o convite, para reforçar o convite, que sábado o pessoal do Toque Musical e do Musical Inovação vão estar fazendo um excelente matinê lá no Evalense. E no domingo tem os Federais, inclusive já tocamos eles hoje aqui no programa, junto com a banda Silverson, animando a domingueira lá do Evalense. E para esse evento eu tenho ingressos para sorteio na sexta-feira, tá? Tem os Federais e a banda Silverson domingo lá no Evalense. Vamos em frente, trazendo para você mais músicas, mais participações. Aproveitar e atender a Vilma Erics, que pediu música da Jaine. Tá oferecendo aí para filha Ana Júlia Fink e para toda a família. Como é que tá? Agora 13, faltando para as 3. Valeu, valeu, Vilma. Obrigado aí pela participação. Já já, a música já tá na ponta da agulha aqui, viu? Para você, para filha Ana e para toda a família, pro maridão também, né? Pro Benedete, o Idair e para toda a galera. Vou também mandar de carona essa música para amiga Melita Reinert, lá de Benedito Novo, tá sempre na escuta, né? E ela se diz assim, uma fã incondicional aqui da programação da rádio. Todos os horários, né, Melita? Chegou, ficou e não larga mais da gente. Por isso que o apelido dela é Chicletinha. Grudou em nós aí, né? Obrigado. Quem mais? A Berna mandou um recado. Oi, Berna.
1: Boa tarde, Carlos Serrani.
0: Oi.
1: Mandei uma música pra nós. Escolha uma, pode ser do Janziscan, aquela que eu pedi outro dia. Não, eu não lembro se tô.

0: Líder, aqui quem tá falando é Marisa Varela. Quero participar da pizza. Aí manda uma música pra mim, Morena Misteriosa. Boa tarde pra vocês.
1: Valeu, agora tem um pedido musical que nós vamos atender a Vilma. Ela pediu Amigos para Sempre e a gente tá tocando. Quem mais pediu essa música aí? Só ela, né? Ah, vai de carona pra Melita também. A Melita lá de Benedito Novo. Jaene com Miguel Zinovic, Amigos para Sempre.

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0: bem, agora 3 minutos faltando para as 3 horas da tarde. Daqui a pouco nós vamos conferir o que que deu na Mega Sena no último sábado, né? E nós vamos também conferir os cartões que nós apostamos ainda na sexta-feira. Deixa eu cumprimentar meu querido amigo Fabiano Machado, que está chegando para se juntar a gente aqui do Show da Tarde, dando uma pausa aí nos trabalhos do Paulinho, que volta lá para sua função original, e o Fabiano segue aqui comigo, atendendo você pelo 984-377826. Grande semana, viu, Fabiano? Bom trabalho. 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Vamos voltar lá pro nosso Zap Zap e atender o nosso povo que mandou mensagem. O Ronaldo foi um deles. Fala com nós aí, Ronaldão.
1: Boa tarde, Carlos Ferrari. Ronaldo Ferreira passando a uma ótima tarde a todos vocês ali, Cruz Vinte, especial turma dos familiares também. Esposa Chile, filho Matheus, pai Elis Manhola, irmã Mogante, sobrinha Paloma, cunhado Clair e todos os mais familiares também. Hoje vamos lembrar do Antônio da Jô. E de todos os familiares também que estão ligados aí. Se houver sorteio, não sorteio. A música pode ser a próxima. Grande abraço e ótima semana, meu irmão.
0: Valeu, tem mais gente aí na fila para falar com a gente. Boa tarde.
2: Oi, Carlos Ferrari. Oi. Tudo bem? Só bonito hoje, né?
0: Um dia lindo, né?
2: Só tô te dizendo que eu estou ligado no seu programa. Oh, Deus abençoe,
0: obrigado.
2: Você.
0: Amém.
2: Roda uma música bem legal para nós curtir aqui em casa. É a Líbera.
0: Tá bom, dona Líbera. Satisfação em receber a sua participação aqui nessa tarde de segunda-feira. Tem um gaiteiro querendo falar com nós aí, Fabiano. Quem é o homem da gaita?
3: Boa tarde, Carlos Ferrari. Aqui é o José Gaiteiro.
0: Ô, Zé.
3: José Francisco Varela dos Santos, aqui do Bela Vista 2. Quero que ofereça uma música pra nós aí, pra mim, pra minha esposa aí, pra quem estiver escutando a minha esposa Antoninha,
0: Antoninha.
3: Jesus Sousabelo. E daí a Gary manda a música pra nós aí e põe no sorteio também, tá?
0: Claro.
3: Quem sabe lá que dá certo, tudo de bom pra você.
0: Valeu, tarde, amigão.
3: Tudo?
0: José tá Gaiteiro, valeu. Todo mundo que participa aí, Zé, entra na lista, tá? Todos os áudios, todas as mensagens, entra na lista para o sorteio do brinde todos os dias aqui na nossa programação. Vamos pro intervalo, Fabiano, e voltamos daqui a pouquinho com o resultado da Mega. Hoje é 13 de julho, dia mundial do rock, e você tá curtindo aqui o Show da Tarde com Carlos Ferrari na Líder.
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5: Olá, boa tarde. Este é o Acaerte Agora. Previsão do tempo para Santa Catarina com a meteorologista da Acaerte, Daniele Lima.
6: Boa tarde. Nesta segunda-feira, o tempo segue firme, com predomínio do sol. O vento sopra de sul, perdendo força à noite. Na terça-feira, o vento vira para o quadrante norte, com rajadas no meio oeste, planalto sul e ao fim do dia no litoral sul. Será mais um dia ensolarado no grande oeste. Já do litoral aos planaltos, ocorre variação de nebulosidade, com céu mais nublado no norte pela manhã e com mais aberturas de sol à tarde. As temperaturas seguem baixas. As mínimas ficam entre 2 e 7 graus no interior, sendo próximas de zero em alguns pontos da Serra e do Grande Oeste, onde há chance de geada, e entre 7 e 13 no litoral. As máximas na terça chegam aos 18 graus no litoral e a tendência para os próximos dias é seguir com tempo estável e temperaturas em elevação. Tenha uma ótima semana!
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0: Olá, 3:04, 3:04 no oferecimento aqui da Buco Loterias. Vamos confirmar e vamos conferir o que que deu na Mega, né? Ninguém acertou as 6 dezenas da Mega Sena, concurso 3030. Os números sorteados no sábado ainda foram o 6, o 11, o 25, o 45, o 48 e o 58. 41 apostadores acertaram a quina e vão levar para casa R$ 42.373,42 cada um. Falar nisso, teve dois catarinenses que faturaram, né, esse prêmio. Um, inclusive, é da cidade de Concórdia e o outro é de Dionísio Cerqueira. Cada um deles vai levar mais de 42 mil porque acertaram 5 dezenas das 6. O Fabiano estava comentando aqui, né? É uma alegria e uma tristeza ao mesmo tempo, né? Alegria de pelo menos ter levado os 42 mil, mas uma tristeza por causa de um número só não levar os 23, 25 milhões que estavam previstos no jogo de sábado, né? Mas é isso, é a vida, é ir tentando. Dos 2.983 apostadores, tiveram 4 acertos e cada um recebeu R$ 960 cada. O prêmio principal acumulou em 25 milhões para o próximo sorteio. Era de 20, foi para 25 milhões, ok? Então tá, no primeiro cartão da sexta-feira, nós tivemos um apostador que acertou aqui o palpite, que foi a Adriana Rodrigues da Silva, lá de Joaçaba. Ela opinou o 45 e deu. No segundo cartão também tivemos mais um acerto, que foi o palpite do Gilmar Chale, aqui de Erval, o número 58. Portanto, tivemos um acerto em cada aposta. E amanhã, terça-feira, a gente concorre a 25 milhões de reais. Tá falado, tá falado. Vamos pro Zap Zap? Quem que fala com a gente agora, Fabiano? Quem é que tá na vez aí? Em cima da Miriam aí, ó. É o próximo, né? Alô, boa tarde.
12: Boa tarde, Carlos Ferrari.
0: Oi.
12: Que é Ivonete Branco.
0: Oi, Ivonete.
12: Quero participar do sorteio.
0: Certo.
12: Coloca meu netinho Bernardo Correia no sorteio também. Coloca uma música aí pra nós escutar do Milionário José Rico.
0: Vou te colocar.
12: Obrigado, amigo. Boa tarde. Fica com Deus.
0: Só me relembra o nome dela aí, é a Ivonete. Ô Ivonete, vou colocar o teu nome aqui junto do Dose Dupla, porque a nossa amiga Heloína Silva pediu duas do Milionário José Rico, né, pro Dose Dupla. Então nós vamos tocar duas, não uma só, vamos tocar duas e toco pra você de carona também, combinado? Joia! A nossa amiga Heloína pediu duas do Milionário José Rico, oferecendo pro esposo e também desejando aí uma ótima semana para todos nós do rádio. Quero aproveitar e mandar um alô para Fátima Bittencourt, que está ouvindo. A Simone Souza também está na escuta. A nossa amiga Vilma Eric está acompanhando a nossa programação. Deixa eu ver quem mais. A Elisete Fraron também está ouvindo a gente no bairro Vila Rica. Valeu. Toda essa galera aí, ó. Todos que estão se manifestando pelo 984-377826. Recebam o nosso carinho, o nosso abraço apertado. Música no pedaço. O Antônio Carlos pediu. A vovó Áurea também pediu uma da Paula Fernandes e vai de carona para ela. Pássaro de Fogo. 3:08.

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Recebe aí o nosso abraço fraternal, o nosso abraço apertado nessa tarde de segunda-feira, 13 de julho de 2026, primeiro dia de uma semana que tende a ser uma super semana para todos nós. Assim seja, né, Papai do Céu? Manda pra gente aí boas vibrações, né, para que nós possamos ter aí ao final da nossa semana o privilégio de contemplarmos, de contabilizarmos só coisas boas que chegarem até nós. 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Daqui a pouquinho tem o Dose Dupla, hein? Já tem Milionário José Rico cantando aí pra Heloína, pra Ivonete Branco e pra toda a galera que é super fã dessa dupla. Milionário José Rico, já. Agora eu vou tocar a música que a Maria de Oliveira pediu. Cleiton e Camargo, ela manda pra nós aqui do rádio, pra curtir, pros amigos, e deseja uma ótima semana pra todos. 3:16, Cleiton e Camargo, Quando um Grande Amor Se Faz.

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9: Vamos lá, porque chegou a hora da gente trazer aqui o Dose Dupla, pedidos das nossas amigas a Heloína Silva e também da Ivonete Branco, querem ouvir o milionário José Rico, esse quadro que é uma gentileza da Baldiceira Corretora de Seguros. 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Heloína pediu, Ivonete pediu, vão ouvir Milionário José Rico, porque está chegando Dose Dupla.
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9: Os Gargantas de Ouro do Brasil cantam Meu Martírio e Faz Ela Feliz. 3:25 agora.

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9: Muito bem, agora 3h36. Você tá ligado aqui na programação do Carlos Ferrari, né? O Show da Tarde, a Rádio Líder FM, a partir das 16. Aqui o nosso querido amigo Odinei Gonçalves da continuidade, da sequência, programação com o Bandas na Líder. Uma hora exclusivamente com músicas de bandinha. Tamo junto, né? Tamo junto. 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Vamos voltar lá pro nosso zap zap, tem gente querendo falar com a gente pelo 984377826. Deixa eu mandar um alô aqui pra Sandra Bianchi, tá registrando presença no programa, tá mandando alô pra Adriana, pra Luciana, colocando essa galera no sorteio. Alô pessoal de Luzerna, gratidão por tê-los aqui conosco. Boa tarde, Carlos, tudo bem contigo? Me coloca no sorteio Cirlei de Lima, Estação Luzerna. Muito obrigado e uma grande tarde para vocês aí do rádio. Muito bem. Vovó Áurea também tá ligadinha comigo, né, Vovó Áurea? Tá aí na sala, no pé do rádio. Tá com o rádio aí a todo volume, ouvindo a Rádio Líder, a sua companhia diária. A gente se sente muito feliz de saber isso, né? Que a vovó passa o dia aí ouvindo a rádio. É a sua companheira predileta, segundo ela. Quem mais que mandou recado aqui pra gente foi a Cleonice. Vamos ouvir? Alô, Cleonice.
1: Boa tarde, Carlos Ferraz.
9: Oi, amiga.
1: Eu gostaria de te parabenizar pela programação que foi 10, que eu sou marroqueira nata. Viu? Eu gostaria de ouvir uma música do Pink Floyd, tá bom? Em homenagem ao Dia do Rock e oferecer pra todo mundo que gostar da música, tá bom?
9: Tá
1: beijo,
9: bom, querida.
1: Beijo, tenha uma boa tarde, uma boa semana.
9: Ela se referia ao Líder Retrô de hoje, que foi especial do rock, né? Foi em função do Dia Mundial do Rock, comemorado nessa data, 13 de julho. Ó, tua música vai ser atendida e depois do intervalo, fica esperta aí, que depois do intervalo ela já tá na ponta da agulha e a gente toca pra você e pra todos os fãs, né? A todos os fãs aí do rock internacional. Agora, faltando 20 para as 4, voltamos na sequência.

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1: É, daqui a pouquinho teremos aí o sorteio da pizza e do refrigerante do Passarela Supermercados. Deixa eu atender o nosso amigo Laurindo Rezende, bairro Santo Antônio. Oi, Carlos, hoje eu vou de carona com a próxima aí, tá? Me coloca no sorteio também. Nossa amiga Salete da Rosa, lá do bairro São Vicente, também tá acompanhando a nossa programação. Joia, joia, joia. Ela tá dedicando o programa de hoje para a neta Lara Bertotti Maia, pedindo para colocar o nome dela e o nome da neta também no sorteio de logo mais. A Neuci manda um recado. Oi, Neuci Primão, boa tarde.
2: Boa tarde, Carlos Ferrari, tudo bem?
1: Tudo bem, amiga.
2: Que é Neuci Parisotto, Primão do Boa Vista, me coloca aí no sorteio, e eu, meu marido Ivani Primão, minha filha Daniela e meu netinho Joaquim aí no sorteio, e pode ser uma do Leonardo, se der, tá bom? Um abraço, tenha um bom início de semana, fica com Deus.
1: Amém. Até. A você também, amiga, lá da Barra Verde, quem fala com a gente é a dona Lourdes.
3: Tarde, Carlos Ferrari, aqui quem fala é Lourdes Bertotti, queria participar do sorteio aí, e um abração para vocês aí, queria ouvir uma música, A Rosa Branca, um abraço com Deus.
1: Ceroni Rodrigues também tá na sintonia conosco, né, Ceroni? Boa tarde, amiga.
4: Boa tarde, Carlos Ferrari, Ceroni Rodrigues de Luzerna. Quero participar do sorteio e queria pedir para você mandar uma música para todo o pessoal de Luzerna.
1: Alô, pessoal de Luzerna, todo mundo ligado com a gente. A Loreni também quer falar conosco, né, Lore?
5: Boa tarde, Carlos Ferrari.
1: Oi, amiguinha.
5: Quem tá falando é Loreni Ponati. Eu gostaria de concorrer aos ingressos de domingo do Herbalense.
1: Loreni Ponati.
5: E ouvir uma música de Leonardo.
1: Tá bem, Loreni. Deixa eu anotar teu nome aqui para você concorrer aos ingressos do Herbalense para o evento de domingo. Deixa eu mandar um alô também para nossa querida amiga Clair Bongiovanni, para Vânia, para as meninas do salão, Anabela, que não perdem a nossa programação. A Alexa lá, ela tá falando sozinha, né? Sozinho, não precisa nem pedir para ligar na Rádio Líder, que ela chegou, abriu as portas, ela já liga, já fica sintonizada na Rádio Líder FM. Estamos tocando a música que a nossa amiga Cleonice de Souza pediu, para homenagear o dia de hoje, o Dia Mundial do Rock. Olha que essa banda aqui tem predicados, hein? Essa banda aqui é, olha, esse clássico que nós vamos tocar é atemporal, que marcou a história do rock. É do ano de 1979. Pink Floyd, Another Brick the Wall. Agora 14 faltando para as 4.

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0: Quase apagando-se as luzes, né? Fechando as cortinas aqui do nosso programa, mas ainda dá tempo de a gente tocar a última música e antes ainda da música atender os demais amigos que mandaram recado pra gente. A Diana de Jesus foi uma, lá do bairro São Jorge, que tá todo dia ligadinha com a gente, desejando uma ótima semana. Quem mais que mandou recado aí? A Silvia. Oi, Silvia, boa tarde.
1: Boa tarde, sou a Silvia Gonçalves do bairro José Rupi, gostaria de participar do sorteio. Coloque minha sobrinha Isabela Gonçalves também para participar.
0: Joia, o Edgar Calderoli também mandou recado, né, Fabiano?
2: Tarde.

0: aqui é Edgar Calderó do Ruf. Foi no sorteio aí. Escreve no sorteio de domingo aí na Arvalência, beleza? Só com a música pra nós, é uma boa aí. É nós, né? Segundou, né?
1: Edgar Calderoli, deixa eu anotar o nome aqui pro sorteio dos ingressos do Evalense, tá anotado. A Salete lá de Camboriú também mandou o recado dela.
2: Boa tarde, Ferrari, tudo bem?
1: Oi, amiga.
2: Camboriú, estamos aqui te ouvindo com um friozinho desse, né?
1: É.
2: Manda uma música bem bonita aí, Quem Será Seu Outro Amor, com Chicorei Paraná. Preço para todos meus amigos, para vocês da rádio, um abração, fica com Deus. Tá com uma treva também lá no bairro São Jorge.
1: E ela falou do friozinho, a tendência que teremos aqui nos próximos dias, calor, viu, gente? Bastante calor, depois vai chover e o frio volta para nossa região. Fran Moreira de Luzerna, obrigado pela audiência. Nina do bairro Jardim José Rupi também. A última de hoje rola com Leandro e Leonardo, eu juro. Vai para Neri, para Nelci e também para Loreni, tudo com I. 5 faltando para as 4. Um beijo aí.

0: Leandro Leonardo, finalizando o programa de hoje, o Show da Tarde está se despedindo dessa tarde de segunda-feira, mas voltamos amanhã a partir das 13 horas. Obrigado a você que esteve comigo, você que participou pelo 984-377826. Desliga não, tá? Pelo contrário, aumenta volume aí, que vem aí o nosso amigo Odinei Gonçalves com Bandas na Líder. Obrigado, patrocinadores, obrigado, Fabiano, obrigado também ao Paulinho que esteve comigo na Central Técnica. Em nome do Mauro Balmobi, daqui é o nosso gerente, agradecer a todos os demais colegas aqui de trabalho, né? Pelo envolvimento de cada um. Muito bom, viu? Muito bom, mas bom demais mesmo estar com você aqui todas as tardes na programação da Líder. Valeu? Vamos ao brinde do programa. Quem é que leva hoje a pizza e o refri do Passarela?
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0: Foi uma contemplada, uma sorteada. O nome dela é Cleonice de Souza. Oi, Cleo. Ela acabou de participar, né? Ela que pediu uma música de rock aí, ó. Foi aqui a contemplada do brinde de hoje. Cleonice de Souza passa na rádio pegar a sua autorização. Pensamento pra gente encerrar o programa. A vaidade é o caminho mais curto para o paraíso da satisfação. Porém, ela é, ao mesmo tempo, o solo onde a burrice melhor se desenvolve. Pensamento de Augusto Cury. 4:01, vem aí o Odinei Gonçalves com você e o Bandas na Líder. Tchau, pessoal. Grande semana.
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7: O Senado aprovou na semana passada um projeto de lei que cria o chamado Pix Pensão, um mecanismo que permite automatizar o pagamento mensal de pensão alimentícia diretamente da conta do devedor para a do beneficiário. A medida é voltada especialmente para garantir o recebimento dos valores quando quem paga não tem emprego fixo, como trabalhadores autônomos, profissionais informais, motoristas de aplicativos e microempreendedores, por exemplo. Pela proposta, o juiz poderá determinar a transferência eletrônica recorrente nas datas definidas, utilizando a infraestrutura do Pix. A nova regra busca eliminar a burocracia atual, onde as famílias de baixa renda e os representantes legais das crianças precisam recorrer à justiça e esperar meses por ordens de penhora a cada atraso no pagamento. Com o novo sistema, o desconto passa a ser automático todos os meses para o trabalhador sem carteira assinada, da mesma forma que já ocorre com quem tem salário formal ou é servidor público. Caso não haja saldo disponível no dia do vencimento, os bancos deverão notificar a falta de recursos e o Banco Central poderá reter ativos financeiros do devedor. Vale dizer que a automatização da cobrança vai valer apenas para as parcelas futuras e não quita as dívidas acumuladas no passado, que continuarão sendo cobradas pelos meios tradicionais. Além disso, o texto reforça ainda que o Pix Pensão não substitui as punições mais severas que estão previstas na legislação brasileira para os inadimplentes, mantendo válidos os pedidos de penhora de bens e os decretos de prisão civil. Para entrar em vigor, a proposta do Pix automático ainda depende de análise e sanção presidencial. Da Rádio 2, Milena Abreu.
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1: Esse mesmo, em carne e osso, umas gordurinhas. Tô chegando, tô na área nesta tarde pra te fazer companhia. E aí, tudo bem com você? Tudo certo? Espero que você esteja muito bem, se não está, vai ficar a partir de agora, porque eu não quero cara feia, não quero tristeza. A partir de agora é só alegria, é só positividade aqui na melhor tarde do seu rádio. É a Tarde Líder. Pra você que estava em companhia com o Carlos Ferrari aqui no Show da Tarde, agora então eu tenho a responsabilidade, a missão de permanecer com você aqui neste finalzinho. Já estamos nos encaminhando para o finalzinho de tarde. 14 graus nesse momento aqui nos estúdios da Rádio Líder. Tá friozinho, né? Fresquinho. E apesar do sol lá fora estar brilhando, tá bonito, está iluminando a nossa tarde, mas tá fresquinho, tá friozinho, tá? E o meu colega Fabiano Machado está aqui também me auxiliando. Bom trabalho. E para você desejo também um bom finalzinho de tarde. E claro, você participa aqui comigo a partir de agora então, para quem tá aí tomando um cafezinho, para quem tá aí tomando um chimarrãozinho, enfim, um chazinho. Desejo que você tome esse chazinho na companhia da Lida, que fica muito melhor, claro, com certeza. Então, ó, a partir de agora você participa. 984377826 é o nosso WhatsApp, o WhatsApp mais bombado de toda a região, mais procurado e que mais premia você, certamente é o WhatsApp Líder. Então, ó, você participa a partir de agora, manda mensagem de texto ou de áudio de até 30 segundos e já concorre na sexta-feira há um super brinde da Voga Magazine. É isso mesmo, basta você participar que você já estará concorrendo. Pede música, oferece para quem você quiser. Bora começar então o nosso primeiro da semana, primeiro programa Bandas desta semana, hoje 13 de julho de 2026, hoje que é dia do rock, né? Dia de rock, bebê! Quem gosta, né? Para os amantes do rock, mas aqui é só banda agora, viu? Só banda e bandinha, não é banda de rock, é bandinha. Bora começar então, primeira de hoje, com o Rogério Magrão e banda. Vamos tomar um chá? Mas esse chá é de amor. Boa tarde pra você.
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5: 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Um alôzão pra Cleonice. Ela mandou uma foto aqui. Ela tava fuçando lá na horta, eu acho, que tava arrancando mato. Ah, não, na grama era. Mandou foto aqui. A unha tá bonita, hein, Cleonice? Tá aparecendo a minha mãe dizer que tá igual um tatu. Quem mais aqui, ó? Boa tarde, Odinei. Sou o Laurindo, do bairro Santo Antônio. Você pode tocar a música Nosso Amor Terminou com Vanderlei Rodrigo. Obrigado, claro. Vamos rodar na sequência aí para o amigo, tá? Quem mais? A Gilceia também tá por aqui, mandou áudio. Vamos ouvir a Gilceia.
6: Boa tarde, Odinei. Eu sou a Gilceia, aqui do bairro Nossa Senhora Aparecida. Coloca meu nome do meu filho, o Adriano Fernando Santos, no sorteio. Tenho todos uma ótima segunda-feira. Abraço.
5: Valeu, um abraço pra ti também. Quem mais que tá desejando uma excelente semana pra mim? Ah, minha amiga Melita. Oi, Melita, boa tarde. Na verdade, ela escreveu boa noite. Já anoiteceu aí em Benedito Novo, Melita? Porque por aqui não, aqui tá tarde ainda, o sol tá raiando, tá bonito, tá um solão aqui, ó, top. E ela escreveu, ó, manda uma música pra mim e uma excelente semana pra você. Muito obrigado pra ti também, aliás, que seja uma semana abençoada, excelente pra nós. A Vilma Erix também está na audiência, tá pedindo aqui para colocar a filha Ana Júlia Finck no sorteio, também o Idair Benedetti. Vamos rodar a música então, atendendo o seu Laurindo. Tem música chegando. Nosso Amor Terminou às 4h16.

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1: Este Mundial já bateu recordes históricos. Seja em gols ou em público, 2026 já está na história como a edição mais ofensiva já registrada. Começando, foram 48 seleções. Até agora, 292 gols marcados em 100 partidas disputadas. O maior recorde de gols de todo o evento tinha sido em 2022, com 172 gols. 4 milhões e meio de torcedores nos estádios, com uma taxa de ocupação média que passou de 99%. Esses dados batem o público somado das edições do Qatar e da Rússia juntos. E além disso, as fanfests tiveram mais de 7 milhões de torcedores. Eu sou Melina Calduro, de Atlanta, para o Acaerte em Campo.
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0: Muito bem, retornando por aqui, atenção para a utilidade pública, atenção, David Alfonso Ruiz Centeno, acho que é isso, né, se não falei errado o nome dele, sua carteira está aqui na emissora, tá? Ela foi encontrada perto da ponte, aqui perto do Paricente, e está aqui com diversos cartões, tá? É uma carteira marrom com uma faixa, uma lista que é amarela, tá? Então, se você conhece, se ele estiver ouvindo, ou se você conhece, então, o David, acredito que seja esse o nome, né? David Alfonso Ruiz Centeno. A carteira está disponível aqui no estúdio da Rádio Líder, tá bom? 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Muito bem, vamos para o WhatsApp. Tem gente aguardando para falar comigo. É a Josi. Oi, Josi, boa tarde.
1: Boa tarde, sou a Josi de Melo. Gostaria de participar do sorteio. Uma ótima tarde.
0: Obrigado para ti também, Josi. Uma ótima tarde também para a Silvia Gonçalves, do RUP. Tá pedindo para colocar o mano Antônio Carlos e pedindo a música do grupo Momentos. Daqui a pouquinho, já tá na ponta da agulha para sair. Edith Bianchini, boa tarde.
2: Filho de Ney Gonçalves, estou no trabalho, mas estou com o coradinho ligado.
0: Oh, que maravilha.
2: Ouvindo sua
0: que
2: voz,
0: é bom.
2: Né? E o frio, né, Ednei? Nossa, tá frio, senhora, é? Só para os corajosos mesmo, para levantar às 5 horas da manhã.
0: É, que nem você que é corajosa, né?
2: Para poder estar no trabalho às 6h40. Não é fácil a vida vai ter.
0: Não,
2: mas
0: é
2: vamos
0: mesmo?
2: Que vamos. Roda uma música aí com a terceira dimensão, uhum. Qualquer uma delas. Ofereço para as minhas amigas, para a minha mana aqui no bairro, né? E para os meus amigos também. Um bom final de tarde, saúde, fui!
0: Obrigado, pra ti também, minha amiga. Sabe que eu tava falando pro Fabiano agora mesmo que não tá tão frio assim, mas eu estou com meu pé gelado. Mesmo estando 14 graus, tá um calor ali fora, né, no sol, mas que eu tô vendo aqui o pessoal, inclusive na frente, trabalhando de manga curta, porque senão que tá calor ali fora, né? Mas aqui no estúdio tá fresquinho, né? Tá friozinho. E aí tô com meu pé gelado, né? Não tá muito frio, tá calorzinho até, mas o pé tá gelado, não sei porquê. Vamos rodar música ou vamos pro intervalo, Fabiano? O que que tu acha? Intervalo, né? Estamos quase atrasados, então depois do intervalo eu só vou fazer uma pausa pra hidratação igual no jogo da Copa do Mundo e volto já.
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É o Bandas aqui na Líder FM com você até as 5 horas da tarde. 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Daqui a pouquinho eu coloco mais participações no ar, já vou rodar a música aqui. Eu vou atender a Silvia que pediu. Grupo Momentos, Almas Gêmeas.

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8: É o Bandas com você até as 5 horas da tarde, num oferecimento bem especial também nas lojas Quero Quero. E começou a festa, viu? 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Muito bem, vamos para o WhatsApp então. Quero mandar um beijo no coração da minha ouvinte, a vovozinha Áurea. Passou do tempo aqui, então não vou colocar no ar o seu áudio, tá, dona Áurea? Mas quero registrar aqui a sua audiência. Grande beijo no seu coração, uma ótima tarde. Quem mais? Tem áudio chegando de quem é? É do Antônio. Fala, Antônio.
9: Boa tarde, Adnet, tá bom?
8: Boa tarde, meu
9: amigo. Estou em casa acompanhando o programa junto com a minha mãe Seleta. E tá com sucesso para mim de São Marino? Eu fiz esse programa para minhas filhas Isamarina, para Comadreva, para todos os meus amigos, para vocês aí da tarde, que meu amigão. Um abraço.
8: Outro abraço, Antônio. Valeu. Uma ótima tarde para você, para mamãe Salete. Eu acho que ela não participou ainda, né? Não mandou aqui, pelo que eu tô vendo, não tem participação da Salete, mas mando um abração para ela também. Tem mais áudio chegando aqui. Quem fala comigo? Alô, boa tarde.
10: Boa tarde, meu amigo Dinei. Meu nome é Sueli Gomes.
8: Tudo bem, Sueli?
10: Uma música, Rio Azul. Feliz para todos que estiverem ouvindo a Rádio Líder e me coloca no sorteio. Tá bom, amigo? Um abraço, tá, e uma boa segunda-feira para vocês.
8: Obrigado, para ti também. Já estendo para a semana. Que seja uma semana abençoada. Ótima, excelente semana para ti. Mais participação, mais áudio chegando. Alô, boa tarde.
11: Boa tarde, Dinei. Eu, Henrique Gabriel. Escolhe aí uma música de banda pra mim e pro meu pai, Valdemar Pereira do Santo. Nós somos de aqui de Bicaré. Obrigado.
8: Eu que agradeço. Um abraço aos amigos de Ibicaré, em especial ao Valdemar e também ao Henrique Gabriel, que estão nos ouvindo. Gratidão pela audiência de vocês aí e a todos os demais ouvintes de toda a região, não só de Ibicaré, mas todas as cidades vizinhas que curtem a programação da Rádio Líder e estão em sintonia. E a nossa amiga ali, a Cleonice, que está com a mão igual um tatu, mandou áudio também, vamos ouvir.
12: Boa tarde, meu amigo.
8: Boa tarde.
12: Manda uma música bem bonita pra mim, tá?
8: Uhum.
12: E te desejar uma boa semana. Beijo, beijo. É Cleonice.
8: Tá bom, Cleonice. Muito obrigado pra ti também. Beijo, beijo. Vamos de música. Ela pediu. Agora vamos atender o Antônio. Pediu o San Marino. Bora de San Marino aqui no Vandas.

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3: Simbora pro bailão, então, faltando 9 para as 5, quase entrando aqui para a reta final do programa Bandas de hoje. 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Muito bem, vamos com as últimas participações aqui no WhatsApp Líder. Tem o meu amigo João Modesto que mandou áudio. Fala, seu João.
4: Boa tarde, meu amigo. Então... Tudo de bom, meu amigo?
3: Obrigado, pra nós.
4: João Modesto, família, que ia participar do sorteio. Manda uma de bandinha pra nós.
3: Uhum.
4: Parca do amor aí, beleza?
3: Ai, ai, ai, pior que eu tenho já os atuais Rio Azul programado, meu amigo.
4: Dói.
3: Isso aí? Então tá bom, meu amigo. Eu achei que ele ia falar do tempo. Porque a previsão indica que teremos aí um aquecimento, né, durante a semana. Começa a semana friozinho, depois vai aumentando. Pode passar até dos 30 graus, assim, no decorrer do fim de semana. A partir de quarta, quinta-feira em diante ali. E aí, domingo chove de novo e bastante chuva, né? Principalmente pro Rio Grande do Sul. Não exatamente para nós aqui, uma parte também do Oeste. Eu vi hoje pela manhã, né, um vídeo aí do meteorologista, o Peter Choi. Ele está apavorado, viu? Principalmente no Rio Grande do Sul. Pode ter mais de 300 milímetros de chuva. É bastante, hein? Esperamos que não se confirme essa previsão. A Cleonice falou aqui, ó. Agora já parei de caçar tatu. É verdade. Ela tá agora com as unhas limpinhas. Bonita. Agora sim, viu? Ai, ai. Quem mais aqui? Mais uma participação? É o meu amigo Claudir Maia, do RUP. Fala, Claudir.
5: Boa tarde, Odinei. Boa tarde a todos. Aqui é o Claudir Maia, aqui do bairro Rupi. Pra desejar uma ótima e abençoada semana aí pra todos. Coloca aí meu neto Antônio Miguel Borba aí pra participar do sorteio. E tudo de bom aí.
3: Obrigado, valeu, Claudir. Há uma alusão pra Luzerna também, pra Maria Luísa e pra Lurdinha, que estão lá nos ouvindo, trabalhando e ouvindo a Líder. Mais uma participação por áudio chegando por aqui. É a Mari que fala comigo. Alô, Marisa.
6: Boa tarde, meu amigo Dinei.
3: Boa tarde, tudo
6: quem
3: bem?
6: Tá falando da Marisa Varela.
3: Como sim, vai?
6: Me manda uma música aí, pode ser uma do São Marino, a Latinha na Goteira.
3: Ai, ai, ai, já daí rodei, São Marino, menina.
6: Aí. Uma boa tarde para vocês.
3: Obrigado.
6: E uma boa semana.
3: Igualmente. Pra... Valeu, minha amiga. Tá adivinhando chuva, é? Pedindo a Latinha na Goteira? Quem mais aqui? A Melita falou mil desculpas porque ela disse boa noite. Imagina, não precisa pedir desculpas, tá? Bem tranquilo. Quem mais aqui participando? A Eva. A Eva Borges mandou figurinha, tá na audiência. Alô, bairro São Jorge, na companhia. Também a Rose de Oliveira, da Senador Eusébio, na audiência. A Angelina e seu Valentim também estão na audiência. E pedindo para colocar no sorteio de sexta, claro, já tá aqui anotado. Boa sorte para vocês. A Sandra Bianchi, lá de Luzerna, também confirmou a audiência, diz que está ouvindo o programa. Abraços, tá? E também o Brian Vicente Moreira, que também é de Luzerna e já confirmou a audiência, tá bom? E assim, então, a gente vai fechando o programa, Fabiano, pode ser? Ou será que dá tempo de rodar duas? Não dá tempo? Ah, então tá bom. Então vamos rodar a última aqui, depois eu me despeço, pode ser? Deixa eu ver aqui pra quem que vai a música. Ah, pra Sueli, Sueli Gomes, que está ligadinha. Aliás, não só pra ela, pra os demais que pediram os atuais. Não vai dar tempo de eu rodar outra música dos atuais, mas vai pra vocês também. E pra todos os que são fãs.

0: É o Rio Azul com os Atuais, a música que você acabou de ouvir aqui. Pra fechar o Bandas de hoje, o primeiro desta semana, vai ter muito mais pela frente, tá? A semana tá só começando, hoje é segunda-feira, então teremos até a sexta. E é sexta-feira que a gente faz o sorteio também do Vale Compras da Voga Magazine pra você que participa aqui no decorrer da semana, tá bom? Eu fico por aqui com o Bandas, mas não vou me despedir de vocês, porque é um até já. Eu só vou fazer esse intervalinho agora que vem informação e depois eu retorno abrindo as portas do Boteco da Líder. Até já!
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6: A alta do custo de vida desacelerou no Brasil em junho. O IPCA, indicador medido pelo IBGE e considerado a inflação oficial do país, fechou o mês com alta de 0,16%, ficando 0,42 ponto percentual abaixo da taxa de maio, que foi de 0,58%. Segundo o Instituto, em junho, a maior variação de 0,63% e o maior impacto na composição da taxa de 0,10 ponto percentual vieram do grupo Habitação. Por outro lado, o grupo Alimentos e Bebidas, com queda de 0,4%, registrou a maior variação negativa e o maior impacto negativo, menos 0,05 ponto percentual. Lembrando que o grupo dos alimentos é o que mais pesa na composição da inflação. No mês de junho, a alimentação no domicílio, por exemplo, variou menos 0,39%, ante uma alta de 1,65% em maio. E o que influenciou em junho foi principalmente as quedas nos preços do café moído, das frutas e das carnes. Por outro lado, itens como feijão carioca e batata inglesa encareceram e impediram um alívio ainda maior no orçamento do brasileiro. Com relação ao grupo Habitação, vale destacar que a alta registrada em junho de 0,63% foi praticamente metade do avanço registrado em maio, que foi de 1,22%. O alívio veio principalmente pelo recuo no subitem energia elétrica residencial, que saiu de 3,67% para 1,53%, ainda assim sendo o principal impacto individual no resultado do mês. O que aconteceu em junho é que, além da permanência da vigência da bandeira tarifária amarela, que cobra a taxa extra na conta de luz, houve reajustes nas tarifas em diversas localidades do país. Com o resultado do sexto mês do ano, o IPCA agora acumula alta de 3,36% em 2026. E nos últimos 12 meses, o índice ficou em 4,64%, acima do teto da meta estabelecida pelo governo, que é de 4,5%, mas abaixo dos 4,72% registrados nos 12 meses imediatamente anteriores. Da Rádio 2, Milena Abreu.
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0: Agora são 5:02.
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1: Esse mesmo, hein? Carne, osso e uma gordurinha, né? Tem que ter um pouquinho, tem que equilibrar também. Estamos aqui juntos, novamente, prosseguimos para quem já estava em sintonia, ou para você que está se ligando agora, está em companhia aqui conosco, seja bem-vindo à Rádio Líder FM. Estamos até, e vamos ficar, né? Estamos juntos e vamos ficar até às 19h aqui no programa Boteco da Líder. Abrindo as portas oficialmente a partir de agora para a gente brindar, eu daqui, você daí, para quem não pode vir aqui brindar pertinho, brinda de longe, não tem problema, tá? Pode brindar com cafezinho, com uma aguinha, com um chazinho ou com a bebida que você preferir. Mas se for uma bebida um pouco mais forte, se tiver aí uma dosagem de álcool, já sabe, né? Não dirija, se beber, não dirija, beba com responsabilidade. E não vai dizer que eu tô mandando se beber, pelo amor de Deus, né? Beba água, que é importante. A água tem no boteco também. É bom você se hidratar, para deixar aí, ó, bem hidratado, porque o nosso corpo, a maior parte dele é água mesmo, então tem que tomar bastante água. E aí, ó, vamos até às 7 juntos com a sua participação. 984377826 é o WhatsApp Líder, o WhatsApp mais procurado e que mais premia você. Então, ó, participe a partir de agora, porque na quinta-feira tem sorteio de um frango assado e recheado do Que Frango. O Fabiano Machado continua aqui comigo, prossegue também aqui na programação até às 7 com a gente no boteco, é o garçom aqui no boteco, e você pede aquela música boa pra a gente ouvir aqui juntos, oferece para quem você quiser, fique à vontade, pode mandar mensagem no nosso WhatsApp, pode ser mensagem de texto ou de áudio para 984377826, Zap Líder então para você participar. E a gente já começa com música, Gustavo Lima, embaixador, cantando com Luiz Fonsi, é o Vagabundo. 5 e 6, o Boteco está no ar, boa tarde para você.
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0: Portal Gaúcho cantou pra gente aqui, fechando a primeira sequência musical do Boteco, mas vai ter muitas pela frente, muitas sequências musicais, e você é quem faz a sequência, é só mandar mensagem aqui, pedir a sua música, estou aguardando, tá? Eu vou estar ali na pausa pra hidratação, igual eu falei antes no Boteco, né? Estamos igual na Copa do Mundo, né? Fazendo a pausa pra hidratação, e já volto.
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0: Agora 5h19, retornando por aqui com o Boteco. Bem-vindo, bem-vinda. 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O WhatsApp tá chamando. Vamos pra lá então, saber quem é que tá comigo por aqui. A vovozinha que vai falar comigo. Ah, quero mandar um abraço também pro seu Laurindo, né? O Laurindo do bairro Santo Antônio tá pedindo a música Na Hora do Adeus com Mato Grosso e Matias. Vamos rodar. Já tá na ponta da agulha aqui pra gente rodar. Primeiro vamos rodar o áudio da nossa vovozinha Dona Áurea.
1: Boa tarde, meu menino de ouro, a risadinha gostosa. Eu queria que tocasse pra mim hoje uma da...
0: Ai,
1: qualquer uma ali que tu escolher.
0: Qualquer uma. Mim, tá? Tá bom, então.
1: Tá bom.
0: Ok.
1: E eu quero desejar tudo de bom pra vocês da rádio. Se tiver prêmio, quero concorrer
0: tem,
1: também.
0: Sim, tem o frango.
1: Um beijo grande pra ti.
0: Beijo.
1: Desculpa a brincadeira que às vezes eu faço, tá? Um beijo grande pra ti.
0: Outro beijo grande, tá, minha amiga Áurea? Fica com Deus aí. Quem mais participando tem mais áudio? Alô, Nelly.
2: Boa tarde, meu amigo Odinei. Tô aqui, eu e minha filha Bianca, que tá de férias, estamos na escuta.
0: Que coisa
2: toca pra
0: boa.
2: Mim hoje, Leandro Leonardo, Talismã. Presta pra todos, estou na escuta, me coloca no sorteio, uma abençoada semana e fica com Deus.
0: Amém, fica com Deus também, tá, minha amiga? Já tem talismã pra ti, porque tem agora Mato Grosso e Matias na Hora do Adeus, 5h22.

0: Sucesso que você curtiu por aqui com o Leandro e Leonardo. E a música foi pra Nelly, né? Que pediu Talismã aqui na nossa programação. Também teve Mato Grosso e Matias na Hora do Adeus, atendendo o seu Laurindo. Aqui é você que manda. É só participar. Já, já a gente atende você no 984377826. É o Boteco da Líder. Com você até às 7 da noite.
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0: Estamos aqui matando a sua sede de sucessos. E até às 7 da noite, viu? Tava acompanhando aqui, inclusive, informações da Copa. E aí, Fabiano, quem que você acha que vai ganhar a Copa? A França ganha? Ah, então tá bom. É, eu também tô achando que é a França. Eu acho que é, tô torcendo, inclusive, viu? Não vou torcer pra Argentina, viu? Mas eu acho que dá na final França e Argentina, tá? Inclusive, esse foi o meu palpite que eu fiz ali. Eu acho que é o final, é isso, tá? Mas vamos ver, quem sabe pode surpreender também. Os demais times também estão jogando muito bem. A própria Espanha, a Inglaterra também chegou na final, tá muito bem. Mas eu acho que dá França e a Argentina aí vai ser a vice-campeã, né? Já foi a campeã na última Copa, então agora deixa a França, né? 5h35, quero mandar um abraço, inclusive, para o Heraldo, né? Heraldo Baller, acho que é isso, né? Se não errei o nome do rapaz aqui, que me acompanha também e é meu amigo na rede social, no Facebook, né? Eu acho que ele já trabalhou aqui na rádio, inclusive, parece, tá? O Heraldo Baller, um abração, tá? Obrigado pela companhia, pela audiência, tá, meu amigo? 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Seguimos aqui com a sua participação no WhatsApp, líder 984377826. Um beijo no coração da amiga Melita, que está nos ouvindo, continua ouvindo lá em Benedito Novo, através da internet, né, Melita? A Cleonice mandou a mensagem, participou conosco no Bandas, mas também chegou por aqui para brindar conosco no Boteco, não é mesmo, Cleonice?
1: Agora eu vou chegar aí no Boteco, comer uma sopa de Euline, porque eu tô com fome.
0: Tá com
1: tomar
0: fome?
1: Tomar um bom vinho, tá?
0: Tá bom.
1: Beijo, beijo.
0: Será que
1: boa
0: tem aqui
1: semana,
0: no Boteco?
1: Fique com Deus, que Deus nos abençoe.
0: Amém. A ti também. Eu não sei se tem aqui no Boteco, viu? Sopa de Euline. Será que a cozinheira veio hoje? 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Tá bom. Ela tá pedindo a música Coração Pirata, do Eduardo Costa. É essa que a gente vai rodar na sequência daí? Então tá bom, tá aqui programada já, tá, minha amiga? Antes eu quero ouvir o meu amigo, o Edgar, também mandou uma mensagem de áudio. Fala, Edgar.
2: Boa tarde, Edgar. Aqui é o Edgar Caleoli, do Rupert. Foi no sorteio aí, de quinta. Toca a música aí, ó. Apareceu uma Teodoro Sampaio pra nós, beleza?
0: Beleza.
2: É nóis, valeu.
0: Valeu, é nóis. Já tem o Teodoro Sampaio. Agora vamos atender então a Cleonice. Eduardo Costa cantando pra gente às 5h39.

0: Ai, ai, ai, essa é de pegar o chifre e sair arando, hein? Não sou páreo para você. Teodoro e Sampaio, a dupla cantou aqui pra gente. Vai ter muito mais daqui a pouquinho aqui no Boteco. Eu volto já já.
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Mas só é show porque tem você aqui conosco, está brindando com a gente, nem que seja de longe mesmo. Tem muita gente que está aí tomando aquele chimarrãozinho gostoso, está se aquecendo ao redor.

0: 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E o WhatsApp tá chamando, então vamos pra lá. Vamos ouvir o povo. O povão tá aqui querendo falar comigo, então vamos colocar no ar. Quem fala comigo agora é a Neuci Primão. Oi, Neuci, boa tarde.
1: Boa tarde, Dinei.
0: Tudo bem?
1: Tudo bem. É Neuci Parisotto Primão do Boa Vista, me coloca aí no sorteio aí.
0: Tá aqui já.
1: No frango.
0: Uhum. Quinta-feira.
1: Meu marido Ivani Primão, minha filha Daniela e meu netinho Joaquim. Pode ser uma do... Do Gustavo Mioto.
0: Gustavo Mioto.
1: Tá bom?
0: Ok.
1: Um abraço, fica com Deus. Boa segunda.
0: Obrigado. Pra ti também. Boa semana, tá? Semana inteirinha seja ótima pra ti. A Marlene também tá por aqui. Fala, Marlene.
2: Oi, Odinei. Estamos aqui ligados na Rádio Líder. Aqui é a Marlene Bento. Me coloca no sorteio, meu amigo. Um abraço e tudo de bom.
0: Obrigado. Eu que agradeço. Valeu, minha amiga Marlene. A Silvia também está por aqui, aparente. Fala, Silvia.
3: Boa tarde, Dinei. Sou a Silvia Gonçalves do bairro José Rupi. Gostaria de ouvir a música de Paulo e Paulinha e me coloca no sorteio aí.
0: Tá bom, então, Silvia. Daqui anotadinha, a Silvia Gonçalves. A Rose também tá por aqui. Aliás, é o encontro das Roses, né? É a Roseli Machado da Silveira. Tá afiado o Machado aí, Rose? Ela escreveu: oi, meu anjo lindo, tudo bem? Aqui estamos indo. Manda um beijo pra mana Rosana e amiga Maria Madalena da Luz. Gostaria de ouvir a música com o Leonardo Mano. Abençoada semana pra todos vocês aí da rádio. Fica com Deus. Beijos, beijos no coração. Obrigado, tá, minha amiga? Beijão no coração também. Fica com Deus aí, tá? Tá, Rose? E a outra Rose que escreveu o seguinte aqui, ó: boa tarde, Odinei, tudo bem com você? Sou a Rose de Oliveira, da Senador Eusébio. Eu gostaria de participar do sorteio. Toca Michel, a música do Raul, né? Na verdade é uma regravação, uma releitura do Michel Teló. E hoje que é dia do rock, né? O Raul Seixas também foi uma lenda aí do rock. Então a gente vai rodar essa música que faz homenagem também para o Raul Seixas e para todos os amantes do rock and roll. Faltando 6 para as 6, vamos rodar a música então, atendendo agora Neuci Primão. Primeiro Fabiano, Gustavo Mioto cantando, vai para Ivone, Lourenço Abate, que gosta também do Gustavo Mioto.

0: Águas da Minha Saudade, de Paulo e Paulina, cantaram aqui pra gente a pedidos da Silvia. Teve também o Gustavo Mioto por aqui. E assim a gente fecha a primeira hora do Boteco de hoje. A gente vai rezar um pouquinho agora para espantar os maus olhados, né? Espantar as energias negativas e voltamos em seguidinha.
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0: São 18 horas e 1 minuto.
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0: Estamos retornando por aqui com o Boteco, é o meu, seu, nosso Boteco. Agora são 6:08, é a segunda parte, a segunda hora no ar, a partir de agora até as 7 horas da noite. Vamos juntos com o melhor da música, o cardápio é variado aqui no Boteco. E você participa também e pede aquela música que você quer ouvir, tá? 984377826. Para quem tá no trânsito, nos levando de carona, para você motorista de aplicativo, você taxista, você também caminhoneiro, está trafegando por aqui pelas SCs da nossa região ou pela BR-282, nosso Tapetão Preto. Boa viagem, tá? Vai com Deus. 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Maravilha, seguimos aqui com a sua participação no 984377826. O Zap tá chamando, simbora pra lá então. Atendendo a participação agora, quem é que mandou esse áudio? Ai, ai, ai, são 3 áudios. Vamos colocar só o último no ar aqui, saber quem é que tá conosco. Alô, boa tarde, noite.
1: Eu ligo o rádio de manhã e fica até a noite aí, só no, na Rádio Líder.
0: Que maravilha, agradeço.
1: Tô ouvinte ativo ainda.
0: Que bom, então, agradeço. E quem é você? Quem é essa, Fabiana? É a Ivonete, será? Vamos colocar então o primeiro áudio lá, só para nós ter certeza quem é, que mandou 3 áudios aí, passou do tempo, mas vou colocar o primeiro só para a gente saber quem é.
1: Oi, Odinei. Tô aí na escuta do teu programa,
0: muito
1: tá
0: obrigado.
1: Bom?
0: Sou
1: Ivonete Branco.
0: Ah, Ivonete Branco. É,
1: coloca eu no sorteio e o Netinho Bernardo Correia no sorteio também, amigo.
0: Ok.
1: Fica com Deus.
0: Amém. Fica com Deus também, viu, Ivonete? Agora sim, né? Que não tem nome aqui no WhatsApp dela, não tem foto, aí eu não sei quem é. Eu sempre fico em dúvida aqui, como ela manda áudio também, não tem registro aqui por mensagem de texto. Às vezes a gente não sabe quem é, mas procura aqui a mensagem e aí vê quem é. Mas aqui nesse caso eu nunca lembro que é ela. Mas muito obrigado pela audiência, tá, minha amiga? Seja sempre bem-vinda aqui à programação da Líder. A Tia T também tá na área. Fala, Tia T.
2: Oi, Odinei.
0: Oi,
2: boa tarde.
0: Boa tarde.
2: Tudo bem? Muito
0: tudo
2: frio?
0: Mais ou menos.
2: É a tia Tudo Santa Teresa. Quero participar do sorteio dos frangos. Coloca eu, a Michelle.
0: É um frango só na quinta-feira, tá, Tia T? Um frango.
2: E a música pode ser Desatino. Eu acho que é com o Eduardo Costa.
0: Eu sei que tem.
2: Beleza?
0: Com o Daniel. Acho que é com o Daniel.
2: Boa tarde. Com frio. Bom fim de segunda-feira e uma ótima noite.
0: Obrigado.
2: E uma boa semana.
0: Ótima noite pra ti também. Inclusive, eu rodei o Eduardo Costa e tava ali fundo aí no seu áudio, tava tocando no rádio bem na hora que a Tia T mandou o áudio aqui pra gente, tá? Então não posso rodar com o Eduardo Costa de novo, mas eu vou procurar aqui, talvez com o Daniel eu rodo pra ti. Tá bom, minha amiga? Vamos rodar música então? Atender quem agora, Fabiano? A da Roseli, que pediu música? Claro, vamos atendê-la. A música aí com o Leonardo, a música Mano, às 6:12.

0: Teló atendendo o pedido da nossa vovozinha, Dona Áurea. Essa aí foi também nossa homenagem ao rock, dia do rock, porque a gente não roda rock aqui exatamente no programa, né? Mas, como foi uma regravação aí do Michel Teló, essa música que a gente ouviu aqui é Ana Júlia, do Los Hermanos, que é uma banda de rock, e teve também a Metamorfose Ambulante, que é a música do saudoso Raul Seixas, eterno Raul Seixas, também um dos grandes músicos do rock, desse estilo musical, o rock, né? Então hoje, dia 13 de julho, é dia do rock. E assim a gente vai agora para o intervalinho comercial. Já já volto atendendo mais participações por aqui no seu Boteco da Líder.
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0: Estamos aqui matando a sua sede de sucessos na Líder FM, a Boteco, brindando. E aí, tá servido? Tá servida? O que vai querer beber hoje? Hoje tá um pouquinho friozinho, tem gente que vai preferir um vinho, outros vão tomar um chopp mesmo assim, mesmo que esteja frio, não quer nem saber. Então, lá, vamos organizar o negócio, porque aqui a gente serve a vocês, vai atendendo cada um por vez, não é bagunça, tá? Então, devagarzinho a gente vai atendendo o povo aí. 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Fica lá no acesso Adolfo Sighelli, ao lado da Idugel, em Joaçaba. O telefone é o 3521-2254. 6h27, vamos para o WhatsApp. Tem gente aguardando para falar comigo por lá. Deixa eu ver onde é que foi que eu parei aqui. A Cleonice, já mandei o alusão, já rodei música. Agora é o seu Luiz, o palmeirense. Fala, seu Luiz.
1: Boa tarde, meu amigo Dinei. Tudo bom?
0: Tudo e por aí.
1: Gostaria de ouvir uma música com Teodoro Sampaio. Ou se não, Milionário José Rico.
0: Pode ser então, porque eu já rodei
1: Marão.
0: Teodoro
1: e Sampaio. E olha, eu vou torcer pra Argentina perder. A Argentina perdeu o jogo e ser campeão é aquele time que vai jogar com a Argentina.
0: Pois é. A gente não sabe nem exatamente, né?
1: Pra final, cara, que vai os outros dois times.
0: É.
1: Torcer pra Argentina perder e a França perder.
0: Ah, tá torcendo pra França perder também? É, tem a Espanha e a Inglaterra, né? Que podem ir pra final também. Agora a gente não sabe, são quatro times. É França, Argentina, Espanha e Inglaterra. Um deles vai ganhar, um desses times aí. Eu confesso que tô torcendo pra França. Mas, não sei, pode ser outro time também. Agora o seu Luiz não quer que a França ganhe nem a Argentina. Então tá torcendo pra Espanha ou Inglaterra. Então tá bom. Quem mais aqui participando conosco? Alô, boa tarde, noite.
2: Boa tarde, Odinei. Tudo bem?
0: Tudo e contigo.
2: Meu nome é Alter Soares, estou escutando aqui o seu programa e queria participar dos prêmios de hoje. Um abraço aí para todos os ouvintes da Rádio Líder e também especialmente para minha esposa Giovanna Velter e minhas filhas Letícia, também Nicole e também Evelyn. Um abraço a todos.
0: Achei que eu tinha esquecido o nome das filhas. Cadê a Letícia falando nisso? Não participou mais aqui. Participa, hein, Letícia? Mandava áudio aqui cantando, inclusive. Eu vou montar aqui o Boteco Peça Cantando. É um quadro dentro do Boteco. O que vocês acham aí? Pode ser? Valeu, então, meu amigo. Quem mais aqui? Aliás, o sorteio não é hoje, tá, Altair? O sorteio vai ser na quinta-feira. Mas quem participa hoje, participa amanhã. Quanto mais participar, melhor, porque a chance é maior, né? Pode participar todo dia. Não precisa participar mais de uma vez durante o programa, mas todo dia participando garante mais posições aqui na nossa lista. Boa noite também para a minha amiga querida, a Ivone Lourenço Abate. Oi, Ivone! Como está aí? Tudo bem? Tá pedindo música com o Gustavo Lima. Valeu, minha amiga. Bora de música, então, atendendo agora a Tia T que pediu. Desatino, Daniel, canta pra gente às 6h29.

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3: Agora são 6h34.
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0: Maravilha, boteco, né? Estamos aqui com você brindando. Aqui é que nem coração de mãe, sempre cabe mais um. 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Vamos para o WhatsApp líder 984377826. Quem fala comigo é o seu João Modesto. Tá ligadinho conosco, participou no Bandas e também aqui no Boteco. Seja bem-vindo, meu amigo.
1: Boa noite, meu amigo.
0: Tudo bem?
1: É o João Modesto, Palmeirinha, aqui é para
0: o tá faceiro?
1: Já agora. Boa segunda, já bom. Boa semana.
0: Obrigado.
1: Põe a música aí, o Milagre da Fresh aí para nós. Beleza? Tudo de bom. Um abração, meu amigo.
0: Obrigado. Pra ti também. Tá faceiro, seu João Modesto? Tá bom. Quem mais aqui? Tem um gaiteiro aí. Quem foi o gaiteiro que mandou mensagem aqui pra nós? Vamos saber quem que é. O que ele vai tocar de música aí pra nós?
2: Boa noite, Dineu.
0: Boa noite.
2: Aqui é o José Gaiteiro, aqui do Bela Vista.
0: Ô, seu José.
2: Peço que você rode uma música bem boa pra nós.
0: Tá bom.
2: Aí,
0: vamos rodar uma
2: música daquela do chonada de tirar o salto da bota.
0: É,
2: e
0: saltar o coração da boca.
2: Minha esposa, Toninha Jesus, esposa dela, que estamos aqui escutando.
0: Um abraço.
2: E pra vocês aí que escutam também.
0: Obrigado.
2: E quero que você me põe no... também nesse negócio do frango aí. Vamos ver se dá certo esse frango aí pra nós.
0: Ah, já deu certo uma vez pra ti, né?
2: Uma janta.
0: Teve já uma garantiu uma janta, viu?
2: Uma semana inteira de bom sucesso pra você, tá?
0: Valeu,
2: uma
0: meu.
2: Uma do tamanho do Rio Grande.
0: Muito obrigado. Tchau. Um abraço pra ti também aí, seu José Gaiteiro. E a bem casada também mandou áudio ali que eu vi, né? Antoninho também mandou. Vamos ouvir. Ai, ai, ai.
3: Boa noite, Edinei.
0: Boa noite.
3: Viu, me põe a Antoninha de Souza Belo, daqui do Bela Vista 2.
0: Uhum.
3: Põe no sorteio do frango.
0: Claro.
3: E rode uma música bonita aí pra nós.
0: Vamos rodear.
3: Oferecendo pra meu marido e pra todos a vizinhança aí do Bela Vista 2, tá bom?
0: Tá bom, então.
3: E pra vocês, obrigado.
0: Muito obrigado, eu que agradeço, tá, minha amiga? Mais uma participação é o Ivan. Fala, seu Ivan.
4: Tarde de noite.
0: Tá de noite.
4: Manda o lance do Ivan aí. Pra nós ouvir, é Ivan. Os portão, oferecendo aí pra minha família Juliane, minha filha Isadora, meu filho Júnior e minha nora Raíssa. Valeu, meu amigo, um abraço.
0: Valeu, um abraço pra ti também. Quem mais aqui tá tomando um cafezinho? É o Ronaldo, mandou áudio. Fala, Ronaldo.
5: Boa noite, Guinei, Ronaldo.
0: Boa noite.
5: Uma ótima noite a todos vocês da Líder, especial a todas as familiares no geralzão ali, toda a família aí. Vou lembrar do Antônio e da Jô também. Música pode ser a próxima, se vai ser primeiro no sorteio. Grande abraço e tudo bom, né, meu irmão?
0: Tudo bom pra ti, viu? Tá tomando um cafezinho, mas tem no boteco também. A gente faz o café, a gente gosta de tomar café aqui, viu? Bora tomar. Dá pra colocar cachaça no café, sabia, Fabiano? Tem gente que coloca. É, dá pra colocar e inventar umas modas aí com café. Tem gente que coloca licor e tal. Não, mas também. Mas daí já sabe, né? Se beber, não dirige. Quem mais aqui, ó? É a Ivone falou, temos que rodar uma do Gustavo Lima pra Ivone também, viu? Tô devendo essa música pra ela, tá, Fabiana? E ela falou frio, tá com frio aí, Ivone? Deixa eu ver qual que é a temperatura agora. É, eu que nem eu falei antes, eu tô falando desde a hora que eu comecei, que eu entrei no ar, que eu tô com o pé gelado e não esquenta, viu? 10 graus nesse momento, tá friozinho. Ah, é, pois é, eu já agradeci, viu, inclusive. Gostou, Fabiano, as bolachas da Ivone? Uma delícia, né? Muito gostosa, tá? Parabéns, viu, Ivone? Quem mais... Ó, a Letícia tá ouvindo, falou que gostou da ideia. Vamos fazer um peça cantando aqui então, tá? Quem mais aqui? Ah, Rose, já agradeci também aqui pela participação. Boa noite, meu amigo. Coloca eu, a Micaele, Adam, Gustavo, Luísa no sorteio e ouvir Morena Misteriosa. Obrigada, abraços. Valeu, Sandra. Simbora com música, atendendo o seu Luiz Palmeirense, que pediu Milionário e José Rico.

0: Retrovisor, música linda com Gustavo Lima. Essa foi para Ivone Lourenço Abate, a mulher das bolachas. E assim a gente fecha mais uma sequência. Vem aí o último intervalinho comercial e já já eu volto para fechar as portas do boteco.
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Faltando 6 para as 7, reta final aqui da programação do Boteco. Aliás, daqui a pouco, na sequência, coladinho aqui no Boteco, tem a Voz do Brasil. Hoje é segunda-feira e aí depois das 20 horas tem a transmissão da sessão da Câmara de Vereadores aqui de Erval do Oeste, beleza? Quero mandar um beijo no coração da Juju, a Juliana lá de Parintins. Ela escreveu: oi, Odinei, oi, Fabiano. Tá o Fabiano e tá o Paulo Barbosa por aqui também, viu, Juliana? E ela escreveu: boa noite, ótima semana a todos nós. Minha irmã envia um abraço carinhoso a vocês. Ela vibrou em ouvir você. Você vai torcer pela França, outra cidadania dela. Mas ela recebeu os pêsames pelo nosso Brasil voltar para casa. Pois é, né? Fazer o quê? Paciência, né? Que ganham melhor. Não mostraram para que foram, né? Foram lá para passear, eu acho. Aí paciência, né? Então vamos torcer aí. Valeu, um beijo para a mana também, tá, Ju? Quem mais aqui? Ah, um oi também para nossa vizinha Clair, tava meio sumidinha, anda aparecendo um pouco aqui no boteco, viu, Clair? Que aconteceu? Tá bebendo menos ultimamente? Mas vem aqui só para jogar uma sinuca com a gente então, tá? É, baralhinho também, quem sabe, uma carta, um carteado, né? As cartinhas aí, vamos jogar Uno também, dá para jogar também. Quem mais? Até amanhã, beijo, se cuida sempre, tá bom? Quem mandou essa mensagem foi a Melita. Valeu, Melita. A Ivone falou que uma hora dessa vai combinar pra ir na casa dela. Então tá bom, vamos combinar um dia desses. Quem mais? Ah, o Ivan mandou foto aqui, ó, polenta e frango em molho. Que coisa boa. A janta tá garantida por aí. Valeu, Ivan, boa janta pra você, meu amigo. E a Claide, que tem aparecido pouco, mas está ouvindo. Isso que importa. Eu agradeço. Então, tem muita gente que não participa, mas que está ouvindo. Então, ó, já é suficiente para mim. Agradeço mesmo. De coração. Vamos fechar, então, o Boteco. Agradecendo mais uma vez a sua participação e quem não participou, sua audiência. Agradecendo também aos nossos patrocinadores aqui do horário. Obrigado, Fabiano. E a gente se encontra ao vivo amanhã, se Deus quiser e Ele quer. Eu estarei aqui a partir das 4 horas da tarde com você no Bandas na Líder. E falando em bandas, eu vou fechar com banda, né? Essa música, quem pediu foi a Sandra Bianchi, lá de Luzerna. Vou ficar devendo música, inclusive, pro povo aí que pediu. Tem algumas músicas que não vai dar tempo de rodar em virtude do tempo. Peço desculpas. Vou rodar, então, a música Morena Misteriosa. Tenham todos uma ótima noite, uma excelente, abençoada semana. Fiquem com Deus e na Líder. E até lá. Tchau, tchau.

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2: Olá, boa noite.
1: Boa noite para você que nos acompanha em todo o país.
2: Segunda-feira, 13 de julho de 2026.
1: Vamos ao destaque do dia na Voz do Brasil.
2: Aumento da mistura obrigatória de biodiesel começa a ser avaliado pelo Instituto Mauá de Tecnologia.
1: E é apresentada a primeira turbina a gás movida a etanol para a geração de energia elétrica. Luana Karen.
3: A unidade é capaz de gerar 1 megawatt de potência. Energia suficiente para abastecer aproximadamente 3.600 residências.
2: Novas regras para a publicidade de bets.
1: Empresas deverão incluir avisos de advertência sobre riscos em jogos de apostas. Graziele Bezerra.
4: A exemplo do que já acontece em propagandas de cigarros, bebidas alcoólicas ou remédios, as campanhas estão obrigadas a alertar sobre os riscos associados a esta prática.
2: Brasil celebra 26 anos do ECA, um marco histórico na transformação e proteção da infância.
1: Sobre o assunto, nós conversamos com Fábio Meirelles, do Ministério dos Direitos Humanos e da Cidadania.
5: Ele fortalece não só o papel da família, da sociedade, do Estado, mas dessa visão de promoção dos direitos de crianças e adolescentes.
2: Hoje na apresentação, eu, Mariana Jungmann e Luciano Seixas.
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2: Publicidade das casas de apostas online, as chamadas bets, deverá ocorrer. Nessa publicidade deverão ocorrer advertências sobre os riscos para os apostadores.
1: As empresas também não poderão usar especialistas e influenciadores em suas publicidades de forma a convencer uma pessoa a apostar.
2: As novas regras começam a vigorar a partir do dia 17 de julho.
4: Pessoas famosas em ambientes festivos fazendo promessas de dinheiro fácil. Técnicas largamente usadas por empresas de apostas para atrair novos jogadores, mas que agora estão proibidas. As chamadas bets, que atuam no ramo de apostas online, estão obrigadas a alertar sobre os riscos associados a esta prática. A exemplo do que já acontece em propagandas de cigarros, bebidas alcoólicas ou remédios, as campanhas deverão exibir advertências, como explica o ministro da Fazenda, Dario Durigan.
6: Primeiro, apostar faz você perder dinheiro. A segunda, apostar pode causar dependência. E a terceira, aposta não é investimento, sempre seguido da chamada que é Ministério da Fazenda adverte, para que as pessoas tenham essa informação vinda de uma fonte oficial, depois de apurados os efeitos dos jogos nas famílias brasileiras.
4: As campanhas também não poderão utilizar influenciadores digitais ou comentaristas esportivos para induzir o público a apostar ou apresentar apostas como forma de investimento ou ganho fácil de dinheiro. O ministro da Fazenda também alertou para a tolerância zero com empresas ilegais.
6: Bet ilegal em nenhuma medida está autorizada e nem os publicitários, os veículos de comunicação estão autorizados a fazer, ao contrário, estão proibidos de veicular qualquer publicidade envolvendo empresa não autorizada a operar no mercado.
4: A advogada Juliana Prates perdeu o irmão há 6 meses para o vício em jogos online. Para ela, qualquer tipo de propaganda de plataformas de apostas deveria ser proibida.
7: Que a gente consiga, pelo menos, fazer com que as pessoas tenham consciência sobre o que é a atividade das apostas, que ela não é se divertir, mas sabendo os riscos que são decorrentes de quem pode começar a essa atividade. Né?
4: O prazo para as empresas se adequarem às novas regras é 17 de julho. Quem descumprir pode ser multado em até 20% do faturamento da operadora, ter as atividades suspensas por até 180 dias e ter a autorização de funcionamento cassada em casos de reincidência grave. Reportagem Graziele Bezerra.
1: Veículos que poluem menos. Para colocar essa ideia em prática, começaram hoje os testes para adicionar mais biocombustível ao diesel, sem que isso traga prejuízo ao motor.
2: Uma comitiva do governo federal acompanhou o início dessa nova fase.
8: O biodiesel é um combustível renovável que desde 2004 vem sendo misturado ao diesel no país. E para cumprir a lei que prevê a diminuição da dependência do petróleo, o Ministério de Minas e Energia está coordenando estudos em parceria com instituições de pesquisa. Um deles é o aumento do biocombustível ao diesel, que hoje está em 15%. E nesta segunda-feira, começou o Programa Nacional de Testes do Biodiesel, no Instituto Mauá de Tecnologia, em São Caetano do Sul, no estado de São Paulo. De acordo com o ministro de Minas e Energia, Alexandre Silveira, essa é uma fase essencial para a mudança obrigatória nas porcentagens dos combustíveis prevista na lei.
9: Nós não podemos avançar sem que esses testes sejam feitos.
8: A lei do combustível do futuro prevê o aumento de biodiesel e etanol, produzidos a partir de matéria-prima renovável, como cana-de-açúcar, milho, soja, mamona, entre outros. O etanol e o biodiesel colaboram para a diversificação da matriz energética e redução das emissões de gases do efeito estufa. Para isso, uma rede nacional de pesquisa mobiliza 30 milhões de reais em 3 anos, unindo ministérios, a agência reguladora e 18 laboratórios. O presidente da Associação Brasileira de Engenharia Automotiva, Marcos Vinícius Aguiar, destacou a capacidade brasileira de produzir combustíveis limpos.
10: Aqui nós estamos participando junto com o governo, junto com o setor privado, montadoras, fornecedores, produtores de biocombustíveis, para fazer uma série de testes para que as misturas sejam validadas. O Brasil está indo para a hibridização, veículos híbridos, sejam a combustão interna de passageiros a etanol, sejam pesados de biodiesel.
8: O Centro de Pesquisas do Instituto Mauá de Tecnologia comprovou a viabilidade técnica do E30, que usa 30% de etanol anidro na gasolina atualmente comercializada no Brasil. Agora, o objetivo é testar a adição de até 25% de biodiesel no diesel. A lei ainda prevê o uso de combustível sustentável também na aviação. Reportagem Luciana Colares de Holanda.
1: O Brasil agora é o sexto país do mundo a desenvolver a tecnologia para a fabricação de turbinas.
2: E a turbina brasileira é capaz de gerar energia elétrica funcionando principalmente com o etanol, um combustível limpo e sustentável.
1: Além de fornecer energia, a turbina poderá ser usada também em sistemas de defesa.
11: O Instituto de Aeronáutica e Espaço apresentou a integrantes do governo federal a primeira unidade de geração de energia elétrica movida a etanol com turbina a gás, totalmente desenvolvida no país. A unidade é capaz de gerar 1 megawatt de potência, energia suficiente para abastecer aproximadamente 3.600 residências. Como destacou o ministro de Minas e Energia, Alexandre Silveira, a turbina pode ajudar a levar energia elétrica de fontes renováveis a regiões remotas do país.
9: Nós temos 196 unidades isoladas na Amazônia. E isso na composição da conta de energia custa 12 bilhões e 600 milhões de reais de óleo diesel por ano.
11: De acordo com o tenente brigadeiro do ar, Marcelo Damasceno, comandante da aeronáutica, a turbina desenvolvida para o projeto pode ser utilizada também em projetos de segurança nacional.
12: Ela foi concebida para proporcionar rápido transporte, instalação e operação em localidades remotas, em cenários de calamidade ou sempre que se fizer necessária uma fonte confiável de energia. É igualmente capaz de impulsionar o desenvolvimento de sistemas propulsivos para aviões, drones e outras plataformas aeroespaciais militares e civis de interesse estratégico para o Estado brasileiro.
11: Foram investidos no projeto cerca de 134 milhões de reais do Fundo Nacional de Desenvolvimento Científico e Tecnológico. O projeto foi desenvolvido em parceria com a iniciativa privada. Reportagem Luana Karen.
2: Hoje o Estatuto da Criança e do Adolescente completa 36 anos.
1: A lei provocou uma transformação na forma que a sociedade brasileira enxerga os direitos da infância.
2: E nós conversamos sobre essas mudanças e os avanços proporcionados pela legislação com o diretor de Proteção da Criança e do Adolescente do Ministério dos Direitos Humanos e da Cidadania, Fábio Meirelles. Acompanhe. Diretor Fábio Meirelles, muito bem-vindo aqui à Voz do Brasil. A gente quer começar falando da importância, né, do Estatuto da Criança e do Adolescente. A criação dessa legislação, ela promoveu uma mudança de paradigma na forma como a sociedade encara os direitos da infância, né? O que, que o senhor apontaria como essas principais mudanças do ECA em relação ao que existia anteriormente como legislação?
13: Prazer falar com os ouvintes da Voz do Brasil. O ECA foi promulgado em 1990, né? É um estatuto que marca uma virada histórica. É a consolidação de uma doutrina, que é a doutrina da proteção integral. Então, ele reconhece que as crianças e adolescentes, para além de objetos de políticas públicas assistencialistas, elas passam a ser sujeitos de direitos. E a gente, com o ECA, avança no tema da prioridade absoluta, da dignidade, da voz, da participação de crianças e adolescentes. Então, o ECA é um marco, né, para o mundo. Ele é conhecido nacional e internacionalmente. E ele marca também uma adesão do Brasil a compromissos que o Brasil tem com a ONU. Então, a gente, em 1989, teve a Convenção sobre os Direitos da Criança, e em 1990, o ECA marca, né, esse, ele é um marco jurídico, político, ético, voltado ao cuidado, à proteção e ao desenvolvimento integral de todas as infâncias e adolescências do Brasil. Então, acho que o ECA merece ser celebrado.
1: O ECA surgiu também no contexto da nova Constituição, que tinha sido promulgada apenas 2 anos antes, né? Ele traz esse espírito de afirmação de direitos sociais e deveres coletivos que marcou os debates também sobre a Constituição?
13: Com certeza. O artigo 227 da Constituição fala na prioridade absoluta de crianças e adolescentes, né? E o ECA vem para reafirmar esse artigo da Constituição e para avançar, né? A gente hoje olha para o ECA, olha para a universalização da escola pública, olha para a redução da mortalidade infantil, olha para a criação dos conselhos e o papel dos conselhos tutelares, das varas da infância, das varas da juventude, o fortalecimento das políticas públicas de acolhimento, convivência familiar, convivência comunitária, para a consolidação das medidas socioeducativas. Esses são só alguns exemplos de conquistas concretas que a gente vê a partir da Constituição Federal e a partir do Estatuto da Criança e do Adolescente. Então, mais do que uma lei, né, o ECA representa essa mudança de paradigma e ele fortalece não só o papel da família, da sociedade, do Estado, mas dessa visão de promoção dos direitos de crianças e adolescentes.
2: Uma construção mesmo, né, de todos esses Exatamente. Direitos. Agora, uma das principais inovações do ECA foi a criação dos conselhos tutelares, que a gente talvez possa dizer que são os grandes guardiões dos direitos da infância, né? Como é que foi a consolidação deles ao longo desse tempo? Hoje os conselhos são uma referência para quem busca proteção aos direitos das crianças?
13: Com certeza. O ECA, né, criou os conselhos tutelares, é uma das principais inovações do Estatuto, é apresentar, né, as funções, atribuições dos conselhos tutelares. O nosso CONAN, do Conselho Nacional dos Direitos da Criança e Adolescente, recomenda que haja um conselho tutelar para cada 100 mil habitantes, e o importante é a gente falar sobre as competências dos conselhos tutelares. Ele é um órgão que ele é gerido, né, vinculado às prefeituras, composto por 5 membros, escolhidos pela comunidade local, em eleições diretas, eles seguem diretrizes estabelecidas, eles são órgãos que eles evoluem de uma ideia de assistência a menores para um paradigma da proteção integral. A função do Conselho Tutelar não é prestar serviço de forma a atender direito, e sim zelar para que os direitos de crianças e adolescentes sejam cumpridos efetivamente. Eles são órgãos autônomos, né? Eles não aplicam penas e eles são essa ferramenta de requisitar serviços públicos como vaga em creche, tratamento psicológico, encaminhar os casos para o Ministério Público. Então, o Estatuto traz esse papel e atribuições dos conselhos tutelares, que são profissionais fundamentais do sistema de garantia de direitos, e que eles fortalecem essa visão de princípio e de proteção integral de crianças e adolescentes no território.
1: Bom, diretor, 36 anos depois, o que o senhor apontaria como principais avanços proporcionados pelo ECA?
13: Veja, os principais avanços, a gente olha, né, para o país. O Brasil é um país diverso, plural. A gente olha para os territórios, a gente ainda consegue enxergar desigualdades sociais, econômicas, culturais. Mas o ECA é esse instrumento, né? Ele apresenta um avanço inegável. A legislação anterior, que era o Código de Menores, ele possuía uma visão punitivista, assistencialista, eventualmente até discriminatória. As crianças e adolescentes eram alvos de ações punitivistas, ações assistencialistas. Então o ECA traz essa nova visão, né? O ECA representa essa mudança de paradigma. Ele fortalece o papel da família, da sociedade, no Estado. Então, se a gente olhar, como eu disse, para hoje a universalização da escola pública, a redução da mortalidade infantil, os conselhos tutelares, as varas, fortalecimento de políticas públicas, as políticas de assistência social, a política nacional de saúde para crianças e adolescentes. Então, isso tudo é uma consolidação para além de uma visão de direitos de desenvolvimento integral de crianças e adolescentes. A gente hoje vê que esses direitos estão garantidos com prioridade absoluta, dignidade. Então, a gente celebra o ECA como esse instrumento que é uma referência e que hoje ele é, né? Ele é política pública intersetorial do governo federal, de estados e municípios. Então, a gente hoje vê o estatuto como uma referência para o mundo.
2: Agora, quais são, então, os desafios para garantir plenamente todos os direitos que estão previstos no estatuto?
13: Olha, a gente hoje tem um país, o Brasil é um país muito diverso, né? Muito plural, ele tem muitos territórios, então a gente tem crianças urbanas e rurais, a gente tem crianças e adolescentes indígenas, crianças e adolescentes quilombolas, ribeirinhas, com deficiência, migrantes e refugiadas, crianças em situação de vulnerabilidade. Então eu diria que o principal desafio é olhar para a proteção integral e prioridade absoluta, mas com esse recorte das diversidades, né, de crianças e adolescentes. E eu acho que também o principal desafio não é criar novas leis, mas garantir que os direitos previstos no Estatuto da Criança e do Adolescente cheguem à vida real de crianças e adolescentes. Então, esse é o nosso papel enquanto Ministério dos Direitos Humanos e da Cidadania, de articular para que o Estatuto da Criança não seja só uma legislação avançada, reconhecida no Brasil e no mundo, mas que ele vire realidade nos territórios e para as diversidades de crianças e adolescentes do nosso país.
1: Muito bem, nós conversamos com Fábio Meirelles, diretor de proteção da criança e do adolescente do Ministério dos Direitos Humanos e da Cidadania. Amanhã você acompanha aqui na Voz do Brasil a segunda parte dessa entrevista sobre o ECA Digital. Muito obrigado, diretor, até amanhã.
13: Obrigada a vocês, estou à disposição.
2: Pois é, o Estatuto da Criança e do Adolescente estabelece que a vacinação infantil é obrigatória em todo o território nacional.
1: E para manter o calendário de vacinas em dia, basta o comparecimento a uma unidade básica de saúde.
2: O Sistema Único de Saúde oferece de graça 17 vacinas que previnem dezenas de doenças.
14: Carolina tem 7 anos e hoje está cheia de saúde. A mãe dela, a empresária Thaís Moraes, conta que a menina nasceu prematura e precisou passar os primeiros dias de vida na UTI. Depois da alta, manter a caderneta de vacinação em dia se tornou uma das prioridades da família.
15: Saiu do hospital, a primeira coisa que a gente fez foi providenciar as vacinas, né, de acordo com a idade dela. Então a gente sempre teve essa preocupação, principalmente porque ela nasceu prematura.
14: As vacinas estimulam o organismo a criar defesas contra vírus e bactérias, ajudando a prevenir doenças. Elas são importantes em todas as fases da vida, mas têm um papel fundamental na infância, quando o sistema imunológico ainda está em desenvolvimento. A primeira vacina que o bebê recebe pelo Sistema Único de Saúde é a BCG. Na rede pública, ela é aplicada ainda na maternidade e protege contra as formas graves da tuberculose. Mas o calendário infantil inclui várias outras vacinas nos primeiros anos de vida. É o que destaca Ana Catarina Araújo, diretora substituta do Departamento do Programa Nacional de Imunizações do Ministério da Saúde.
16: Nós temos vacina que protege, a vacina BCG e a vacina hepatite B, que devem ser feitas ainda na maternidade, que são vacinas que protegem para a hepatite, para as formas graves da tuberculose, como vacina contra a poliomielite, difteria, tétano, coqueluche, pneumonia, meningites, hepatite A, sarampo, caxumba, rubéola, a varicela. E nós temos hoje um calendário bastante robusto.
14: É importante que cada vacina seja aplicada na idade recomendada, mas se alguma dose ficou para trás, ainda é possível atualizar a caderneta. Basta procurar a unidade de saúde mais próxima, como explica o presidente do Departamento de Imunizações da Sociedade Brasileira de Pediatria, Eduardo Jorge.
17: Pais que estão com o calendário atrasado, vamos lá procurar o posto de saúde, atualizar o calendário dos bebês e de todas as ações básicas de saúde. A vacinação é aquela que representa a melhor evidência, o melhor custo-benefício.
14: Para manter a carteira de vacinação em dia e consultar as doses aplicadas, basta acessar meususdigital.saude.gov.br. O Calendário Nacional de Vacinação também pode ser consultado diretamente no site do Ministério da Saúde, em saude.gov.br. Para acessar as informações, é preciso ter uma conta na plataforma gov.br. Reportagem, Márcia Fernandes.
2: E a Agência Nacional de Vigilância Sanitária registrou nova vacina contra a influenza.
1: O imunizante é indicado a partir de 6 meses de idade e previne contra a doença causada pelos subtipos A e B.
2: De acordo com a Anvisa, estudos clínicos com a vacina indicaram eficácia de até 73% na prevenção de influenza em adultos e de até 65% em crianças.
1: O registro do imunizante foi publicado no Diário Oficial da União desta segunda-feira.
2: E a Anvisa também determinou o recolhimento de suplementos alimentares e a apreensão de lotes falsificados do medicamento Monjaro.
1: Foi definida a retirada dos suplementos alimentares Fenogrego e Cúrcuma Plus, produzidos pela Alivemed Soluções em Saúde, por falhas na comprovação dos ingredientes e fornecedores,
2: indicando o descumprimento das normas sanitárias. Em relação aos lotes falsificados do Monjaro, a empresa dona do registro informou ter identificado no mercado unidades com características diferentes das presentes no produto original.
1: Assim como cada pessoa possui um CPF, cada empresa também tem um número de identificação. É o CNPJ, o Cadastro Nacional da Pessoa Jurídica.
2: E novas regras determinam, de forma mais objetiva, como será a análise das informações prestadas ao cadastro.
1: Agora as empresas devem ficar atentas ao preencher as informações.
18: A Receita Federal atualizou as regras do Cadastro Nacional da Pessoa Jurídica, o CNPJ. A nova instrução normativa detalha situações que podem levar à suspensão da inscrição por inconsistências cadastrais e estabelece critérios mais objetivos para análise das informações declaradas pelas empresas. Entre as mudanças estão novas regras relacionadas aos representantes legais e aos integrantes do quadro de sócios e administradores. O cadastro poderá apresentar problemas, por exemplo, quando houver CPF ou CNPJ de sócios em situação irregular. A norma também reforça o controle sobre os dados informados pelas empresas. Estão entre as inconsistências o uso de nome empresarial em desacordo com as normas de registro, endereço eletrônico vinculado a outra empresa, utilização de endereço ou telefone de terceiros sem autorização e incompatibilidades entre a atividade econômica, a natureza jurídica e as informações declaradas no CNPJ. Com a atualização, a Receita Federal orienta empresas e profissionais responsáveis pelos cadastros a manterem as informações sempre atualizadas e compatíveis com os documentos oficiais da pessoa jurídica. A Receita Federal também informou que o CNPJ, em formato alfanumérico, começa a ser implantado em 31 de julho. O novo modelo será utilizado nas novas inscrições e manterá os 14 caracteres, com combinação de letras e números. Os CNPJs já existentes continuam válidos e não precisam ser alterados. Raquel Mariano, para a Voz do Brasil.
2: Está disponível o resultado de quem solicitou atendimento especializado no Exame Nacional do Ensino Médio, o Enem 2026.
1: Um atendimento especializado é destinado aos participantes que necessitam de recursos de acessibilidade para realizar as provas.
2: Entre eles estão a prova em braille, a prova com letra ampliada, o auxílio para leitura e transcrição, a sala de fácil acesso e o tempo adicional.
1: A consulta pode ser feita na página do participante. As provas serão aplicadas nos dias 8 e 15 de novembro.
2: O governo brasileiro brasileiro iniciou hoje o envio de 48 toneladas de leite em pó em ajuda humanitária a Cuba.
1: O objetivo é contribuir para o enfrentamento da situação de desabastecimento vivida pelo país.
2: A ajuda será transportada em 2 navios da Força Aérea Brasileira, ambos com destino a Santiago de Cuba.
1: Essas foram as notícias do Governo do Brasil.
2: Uma realização da Secretaria de Comunicação Social da Presidência da República.
1: Com produção da Imprensa Brasil de Comunicação.
2: Fique agora com as notícias do Poder Judiciário e do Congresso Nacional. Boa noite.
1: Boa noite para você, até amanhã.
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20: STF suspende por 90 dias visita de Flávio ao pai, Jair Bolsonaro.
21: Relatório Justiça em Números 2026 destaca dados históricos sobre a redução do acervo processual.
20: STJ entende que furto de bilhete premiado em lotérica deve ser julgado pela Justiça Estadual.
21: Boa noite, eu sou o Arthur Filho.
20: E eu sou Walter Lima.
21: O ministro Alexandre de Moraes do Supremo Tribunal Federal suspendeu por 90 dias as visitas do senador Flávio Bolsonaro ao pai, o ex-presidente da República, Jair Bolsonaro.
20: A decisão foi assinada nesta segunda-feira após a divulgação de uma carta escrita pelo ex-presidente durante o período em que cumpre prisão domiciliar com proibição de uso de redes sociais. Marcelo Della Libera.
22: Decisão do relator da execução penal, ministro Alexandre de Moraes, determinou a suspensão do direito de visita por entender que a divulgação da carta por intermédio de terceiros desrespeitou a medida cautelar imposta ao ex-presidente, que está proibido de usar redes sociais. Além da suspensão das visitas, Moraes deu prazo de 48 horas para que a defesa de Jair Bolsonaro informe se ele tinha conhecimento de que a carta seria divulgada nas redes sociais do filho.
21: O relatório Justiça em Números do Conselho Nacional de Justiça reforça o comprometimento do Poder Judiciário com a transparência.
20: Entre os destaques da edição de 2026 estão dados históricos sobre a redução do acervo processual. Fernanda Porto.
23: 45,2 milhões de processos julgados em todo o Brasil. Este é um dos destaques do relatório Justiça em Números 2026, realizado e divulgado pelo Conselho Nacional de Justiça. O levantamento indica ainda que o número é maior do que o total de processos recebidos, 40,9 milhões. Na prática, o índice revela quase 20% de produtividade e comprova que, pelo segundo ano consecutivo, o Poder Judiciário brasileiro julgou mais ações do que recebeu. Os dados são referentes ao ano base 2025 e indicam ainda outros fatores, como bom aproveitamento do orçamento, equidade de gênero e raça, além da atual composição do sistema de justiça.
21: Cabe à Justiça Estadual julgar a ação penal sobre furto de bilhete premiado retirado do cofre de casa lotérica.
20: Essa definição é do STJ. Fátima Uchoa.
24: Segundo investigação, após imprimir uma aposta da Mega Sena com defeito, a funcionária de uma lotérica a refez e a entregou ao cliente. Ela guardou a aposta defeituosa no cofre do estabelecimento, mas depois a retirou. No dia seguinte, foi à lotérica com um companheiro para pedir demissão, afirmando que ele era um dos ganhadores do prêmio principal. Após analisar filmagens, o Ministério Público ofereceu denúncia por furto qualificado. A defesa alegou competência da Justiça Federal porque o bilhete geraria direito perante a Caixa Econômica Empresa Pública Federal, mas o ministro do STJ, Ribeiro Dantas, manteve a ação penal na Justiça Estadual, considerando que a vítima do crime foi a lotérica que detinha o bilhete e precisou pagar o valor da aposta não estornada. E o fato de a Caixa pagar o prêmio seria apenas consequência do furto já consumado.
21: TST amplia ações de inclusão e combate à discriminação contra pessoas LGBTQIAPN+.
20: Iniciativas buscam reduzir desigualdades e garantir direitos no ambiente de trabalho. Marla Lacerda.
25: Entre as ações, o TST criou um grupo de trabalho voltado à promoção dos direitos das pessoas LGBTQIAPN+, e implementou a reserva de vagas em contratos terceirizados para pessoas trans e travestis, em situação de vulnerabilidade social. Além de promover campanhas institucionais de conscientização e visibilidade, o tribunal também tem assegurado direitos em decisões judiciais da corte, como o uso do nome social por pessoas transgênero, a reparação de danos em casos de discriminação no trabalho e a garantia de benefícios trabalhistas a casais homoafetivos.
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21: A você, uma boa noite.
20: E até amanhã.
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4: Eu sou Paula Grota.
5: E eu sou Humberto Pinheiro.
4: E estes são os destaques de hoje do Jornal do Senado, que começa agora.
5: Plenário pode votar nesta terça-feira a aposentadoria de agentes de saúde.
4: Porte de arma para vítimas de violência está na pauta das comissões nesta semana.
5: Avança a proposta que libera 13 bilhões para desenrola adimplentes, FIES empreendedor e produtores rurais.
4: Boa noite.
5: Boa noite.
4: Avançou no Congresso o projeto que destina mais de 13 bilhões de reais aos programas Desenrola de Implantes e FIES Empreendedor.
5: Após impasse sobre a origem dos recursos, deputados e senadores também aprovaram a destinação de verbas para apoiar produtores de cana-de-açúcar do Nordeste. Repórter Douglas Castilho.
6: O projeto foi aprovado pela Comissão Mista de Orçamento. O principal impasse durante a discussão da proposta se deu porque 270 milhões de reais do montante do crédito aberto serão retirados de um fundo destinado ao Minha Casa Minha Vida. Mas ao apresentar seu relatório, o senador Carlos Fávaro, do PSD de Mato Grosso, explicou que os recentes aumentos orçamentários no programa habitacional, num total de 3 bilhões de reais, não permitirão que haja prejuízos ao setor.
7: Não há nenhuma precarização do programa tão relevante para o nosso país, dito por conta do aumento expressivo de recursos alocados para o programa e todo ele em execução com toda a demanda necessária garantida em orçamento.
6: A maior parte dos recursos, porém, será remanejada de um superávit do Fundo Nacional de Desenvolvimento Científico e Tecnológico, hoje o maior instrumento público de fomento à inovação e pesquisa no Brasil. Como a verba é originária de acúmulo financeiro já ocorrido, também não haverá cancelamento de nenhuma ação governamental ativa. O texto agora precisa ser votado em sessão conjunta do Congresso Nacional.
4: O senador Chico Rodrigues, do PSB de Roraima, destacou a aprovação do projeto que atualiza as regras da regularização fundiária urbana.
5: Autor da proposta, o parlamentar afirmou que a medida vai agilizar a titulação de imóveis, ampliar a segurança jurídica para famílias que vivem em áreas ainda não regularizadas e facilitar o acesso ao crédito e a investimentos em infraestrutura, especialmente em Roraima.
10: Esse projeto, ele é certeiro. Ele procura exatamente fazer com que essas pessoas que vivem, que ocupam esse espaço, na maioria das vezes informal, possam definitivamente terem o seu título, que vai ser a sua carta de alforria.
4: Já o senador Eduardo Girão, do Novo do Ceará, cobrou mais transparência do Ministério da Saúde na compra de insulinas e de dispositivos usados por pacientes com diabetes. Segundo o parlamentar, reportagens e apontamentos de órgãos de controle indicam falhas em equipamentos de aplicação e levantam dúvidas sobre as licitações, o que na avaliação dele pode comprometer o tratamento de pacientes atendidos pelo SUS.
5: Girão defendeu a divulgação dos contratos, dos estudos técnicos e das medidas adotadas para corrigir os problemas. Ele também criticou o veto ao projeto, que reconhece o diabetes tipo 1 como deficiência para fins legais e afirmou que a decisão deve ser analisada pelo Congresso Nacional. Segundo o senador, o atendimento às pessoas com diabetes exige planejamento, transparência na gestão dos recursos públicos e garantia de tratamento seguro e contínuo.
26: Se um dispositivo médico apresenta falhas, o impacto é imediato.
8: significa interrupção do tratamento, insegurança para o paciente, o aumento de um risco de complicações, sem falar no estresse de toda a família que sofre, que adoece junto.
4: E a Comissão de Assuntos Sociais discutiu a prevenção da cegueira evitável no Brasil.
5: Segundo um estudo da Agência Internacional para a Prevenção da Cegueira, mais de 28 milhões de brasileiros sofrerão perda de visão até 2030. Repórter César Mendes.
9: Autor do pedido do debate, médico oftalmologista, o senador doutor Irã, do Progressistas de Roraima, afirmou que é fundamental a oferta de consultas oftalmológicas nas unidades básicas de saúde, as UBSs.
11: A gente precisa colocar a oftalmologia no núcleo de saúde da família. Eu não vejo razão para a oftalmologia estar na média alta complexidade quando a gente precisa dar acesso às pessoas nos rincões desse país, onde às vezes a gente não tem um hospital, mas a gente tem uma UBS.
9: Camila Carlone, do Ministério da Saúde, defendeu políticas voltadas para a infância e a importância da detecção precoce de problemas oculares em recém-nascidos. Mauro Goldbaum, do Conselho Brasileiro de Oftalmologia, pediu urgência no enfrentamento de doenças como a catarata e o glaucoma. E Vitor Pavarino, da Organização Pan-Americana da Saúde, alertou sobre o alto custo econômico da cegueira no mundo e apontou desigualdades no acesso aos cuidados oculares.
12: A OMS, ela estima que 2 em cada 3 pessoas em países de baixa renda precisam de óculos, mas não têm acesso a esses óculos. E globalmente, 1 de cada 2 pessoas que precisa de cirurgia de catarata não tem acesso a esse procedimento.
9: O líder indígena é o Esh Yawalapiti, o Aurá, da terra indígena do Xingu, falou das dificuldades enfrentadas em aldeias situadas em áreas remotas do país e da importância de políticas públicas permanentes voltadas para essa população.
4: A última semana de trabalho no Congresso, antes do recesso parlamentar, terá pauta movimentada no Senado.
5: A Comissão de Segurança Pública analisa o porte temporário de arma para mulheres com medida protetiva. Também estão na pauta o aumento da pena para o estelionato amoroso e a estabilidade provisória para agentes em trabalho intermitente. As informações com Márcio Maturana.
13: Na terça-feira, a Comissão de Segurança Pública analisa em votação final, antes de o texto seguir para a Câmara dos Deputados, um projeto que autoriza porte de arma temporário para mulheres sob medida protetiva de urgência. Na quarta-feira, o uso de recursos do Fundo Eleitoral para combate a calamidades está na pauta da Comissão de Direitos Humanos. É uma sugestão legislativa apresentada por um cidadão no portal E-Cidadania que pode virar projeto de lei. Ainda na quarta, em votação final, a Comissão de Assuntos Sociais pode votar estabilidade provisória para gestantes em trabalho intermitente, temporário ou por prazo determinado. O senador Paulo Paim, do PT do Rio Grande do Sul, já foi relator substituto desse projeto.
15: De fato, o trabalho intermitente é um problemão. Eu conheço muitos colegas trabalhadores que dependem do trabalho intermitente. Ele ganha por hora trabalhada e, consequentemente, ele é chamado quanto o empregador precisa dele. E alguém vai me garantir que ele está pagando fundo de garantia, né? Que está pagando todos os direitos? Claro que não.
13: Outro projeto que pode ser votado pela Comissão de Direitos Humanos na quarta-feira aumenta a pena para crime de estelionato amoroso. É quando alguém usa um relacionamento para aplicar golpes emocionais, enganando, manipulando e causando prejuízos financeiros.
4: E a proposta de emenda à Constituição, que cria regras de aposentadoria diferenciada para agentes comunitários de saúde e agentes de combate às endemias, é o principal destaque da pauta do plenário desta terça-feira. A proposta permite a aposentadoria aos 57 anos para mulheres e aos 60 anos para homens, desde que comprovados 25 anos de contribuição e de exercício na atividade. O texto também prevê a regularização do vínculo funcional dos profissionais, regras de transição, assistência financeira da União e estende os mesmos benefícios a agentes indígenas de saúde e agentes de saneamento.
5: Se a proposta for aprovada em primeiro turno, ainda terá que passar por novas sessões de discussão e por uma votação em segundo turno. Também estão na pauta a reforma do processo administrativo tributário, o incentivo à produção nacional de fertilizantes e a limitação da retenção de recursos dos fundos de participação de estados e municípios para pagamento de dívidas previdenciárias.
4: Rádio Agência, serviço da Rádio Senado, que distribui conteúdo gratuito para emissoras de todo o país, ultrapassou a marca de 5 mil rádios parceiras.
5: A rede chegou a 5.011 emissoras com média de 25 novas adesões por mês. A maioria está fora dos grandes grupos de comunicação e inclui rádios comunitárias, públicas e educativas. As parcerias estão presentes em 1.737 municípios, nos 26 estados e no Distrito Federal. Para Fernanda Nardelli, coordenadora de distribuição da Rádio Agência, o resultado reforça a democratização do acesso à informação.
1: O rádio continua sendo um veículo de comunicação confiável que consegue chegar em lugares que nenhum outro veículo consegue. E a gente vê isso com os nossos resultados.
4: As emissoras interessadas em se tornar parceiras da Rádio Agência Senado precisam fazer apenas o seu cadastro, disponível na internet no endereço senado.leg.br/radioagência.
5: Edição de Paulo Groba e trabalhos técnicos de João Lira, o Jornal do Senado fica por aqui. Acompanhe agora as notícias da Câmara dos Deputados. Boa noite.
4: Boa noite e até amanhã.
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14: Avança na Câmara a criação de programa que leva eletricidade às escolas.
16: Parlamentares estudam utilização de bens confiscados em garimpo ilegal.
14: Projeto proíbe a divulgação de dados de servidoras com medida protetiva.
16: Boa noite. Para manter a proteção a vítimas de violência doméstica, um projeto determina que alguns dados de servidoras públicas nessa condição estejam fora da internet. O repórter Luiz Cláudio Canuto mostra os detalhes da proposta que já passou por algumas comissões da Câmara.
17: A Comissão de Administração e Serviço Público da Câmara dos Deputados aprovou o projeto que proíbe a divulgação na internet de dados profissionais de servidoras públicas que estejam sob medida protetiva da Lei Maria da Penha, principalmente o salário e o local de trabalho. A proteção também valeria para pessoas diretamente ligadas à vítima, como pais, filhos e aquelas que formam novos relacionamentos com ela. Pelo texto, o juiz pode determinar a retirada das informações dos portais de transparência ou das páginas de órgãos públicos em até 24 horas. No caso de não cumprimento da decisão, sem justificativa, deve ser instaurado o processo administrativo disciplinar para apurar a responsabilidade. O projeto acrescenta um artigo à Lei Maria da Penha, de 2006, e muda a Lei de Acesso à Informação, de 2011. Foi aprovada uma nova versão do texto, feita pelo deputado delegado Antônio Furtado, do União do Rio de Janeiro, relator da proposta na Comissão de Direitos de Defesa da Mulher. A relatora na Comissão de Administração, deputada Samia Bonfim, do PSOL de São Paulo, reconhece a importância dos mecanismos de transparência que permitem ao cidadão saber o salário e benefícios dos servidores.
18: Mas no caso específico das mulheres vítimas de violência, acaba sendo uma exposição e um novo risco para ela, porque há diversas formas de violência, inclusive a violência patrimonial. E a partir dali também dá para se identificar quais são as suas condições de vida, onde ela mora, onde ela tem a vida social dela, porque existem muitos dados para além dos dados de salário, né? Dizem respeito à alocação, ao órgão em que ela está. Então a proposta ela é muito clara, é vedar qualquer tipo de informação em se tratando de mulheres que têm medida protetiva e que, portanto, estão expostas, né? Estão vulneráveis numa condição de risco.
17: Em seu parecer, Samia Bonfim previu que o sigilo dure enquanto persistir a situação de ameaça, com revisão a cada 5 anos. As informações que não forem sigilosas poderão ser acessadas por meio de certidão, extrato ou cópia, com a ocultação das partes em sigilo. O projeto do deputado Pedro Lucas Fernandes, do União do Maranhão, ainda vai ser analisado pela Comissão de Constituição e Justiça e não precisa passar pelo plenário. Para virar lei, precisa ser aprovado na Câmara e no Senado. Da Rádio Câmara de Brasília, Luiz Cláudio Canuto.
2: Direitos Humanos.
14: Rubens Luiz Ottoni, do PT de Goiás, defende a aprovação de projeto que obriga aeroportos a oferecer salas multissensoriais e de acomodação. Relator da medida, ele assinala que a ideia é acolher passageiros neurodivergentes em momentos de crise ou desconforto.
16: Rubens Ottoni destaca que a proposta também prevê capacitação periódica para equipes de atendimento e de segurança. O parlamentar acrescenta que a matéria determina que novos contratos de concessão aeroportuária incluam essa exigência.
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0: Justiça.
14: Proposta sugere o aproveitamento de equipamentos confiscados em operações contra o garimpo ilegal. A repórter Maria Neves tem os detalhes.
21: A Comissão de Minas e Energia da Câmara dos Deputados aprovou o projeto que proíbe a destruição imediata de bens de alto valor apreendidos em garimpo ilegal, como aeronaves, embarcações e tratores. Pela proposta, esses equipamentos deverão ser aproveitados pelo poder público sempre que possível. Autor do projeto, o deputado defensor Estélio Denner, de Roraima, defende não ser razoável a simples destruição de equipamentos que podem custar milhões de reais, como é o caso de aeronaves. Ele argumenta que há situações em que esse maquinário poderia atender aos interesses do próprio Estado.
22: Por exemplo, um maquinário de uma draga que pode servir muito bem ou das regiões que precisam, por exemplo, de balsas. Vou dar um exemplo específico aqui no estado de Roraima. Nós temos aqui no estado de Roraima ainda vários e vários rios que nós usamos balsas para a gente poder trafegar nas nossas rodovias, tanto federal como estadual ou municipal. Nós temos que ter balsas. Essas balsas poderiam ser reutilizadas para essa finalidade, de a gente ajudar as pessoas a se locomover dentro do estado. Então, tudo isso passa por esse projeto.
21: Dentre os destinos que podem ter os equipamentos apreendidos em garimpo ilegal, o projeto prevê, por exemplo, o leilão público, com a destinação dos recursos para fundos de fiscalização ambiental e recuperação de áreas degradadas. Outra aplicação possível prevista na proposta é a incorporação ao patrimônio público. O texto determina ainda a doação para instituições de ensino técnico ou superior. A destruição somente seria permitida em caso de risco iminente à segurança dos agentes públicos ou da população, ou se um laudo técnico comprovar que a remoção do bem é inviável ou gera risco ambiental grave. O projeto que proíbe a destruição imediata de equipamentos apreendidos em garimpos ilegais ainda será analisado pelas comissões de Meio Ambiente e de Constituição e Justiça. Da Rádio Câmara de Brasília, Maria Neves.
0: Agricultura.
16: Tramita na casa projeto de Maurício do Vôlei, do PL de Minas Gerais, que cria o Programa Nacional de Simplificação do Licenciamento Ambiental Rural de Pequeno Porte. Segundo o deputado, a medida reduz a burocracia para atividades de baixo impacto ambiental.
14: Nas palavras de Maurício do Vôlei, a proposta cria um rito simplificado para a concessão de licenças e prioriza a tramitação dos pedidos. Ele considera que o projeto gera mais eficiência e segurança jurídica ao produtor, sem reduzir as exigências de proteção ao meio ambiente.
0: Economia.
16: O projeto regulamenta a relação entre plataformas de comércio eletrônico e vendedores parceiros. De autoria de Paulinho da Força, do Solidariedade de São Paulo, a matéria estabelece regras de transparência, restringe alterações unilaterais de contratos e cria mecanismos para coibir práticas consideradas abusivas.
14: O texto prevê aviso prévio de 90 dias para mudanças que aumentem custos aos vendedores e proíbe condutas como a imposição de serviços. Paulinho da Força afirma que a medida protege pequenos empreendedores, fortalece a concorrência e reduz abusos no mercado digital.
2: Relações Exteriores.
16: A comissão aprova projeto que cria o Plano Nacional de Segurança de Fronteiras. A repórter Silvia Munhato explica os pontos da proposta.
0: A Comissão de Relações Exteriores e de Defesa Nacional da Câmara aprovou o projeto que institui o Plano Nacional de Segurança de Fronteiras. O projeto aprovado destina 30% dos recursos do Fundo Nacional de Segurança Pública para financiar o fortalecimento da fiscalização e o combate a crimes como narcotráfico e contrabando na faixa de fronteira brasileira. O relator, deputado José Rocha, do União da Bahia, modificou a proposta inicial para incluir o Ministério da Agricultura e Pecuária nos órgãos de gestão do plano.
19: Principalmente dos produtos fitossanitários que entram clandestinamente pelas fronteiras, a exemplo não só dos insumos, como também de soja contrabandeada por essas fronteiras.
0: A proposta estabelece a atuação integrada entre órgãos federais, estaduais e municipais e, para viabilizar essa coordenação, serão criados gabinetes de gestão integrada de fronteira e um centro de operações conjuntas, sediado no Ministério da Defesa. O deputado Arlindo Quinalha, do PT de São Paulo, foi contrário ao texto, afirmando que a ação nas fronteiras faz parte de várias normas infralegais que precisam ser flexíveis.
20: Tem tido iniciativas cuidando do tema. Pode não ser completo, evidentemente, mas cabe ao Executivo essas iniciativas.
0: A proposta que cria o Plano Nacional de Segurança de Fronteiras ainda será analisada pelas comissões de Finanças e Tributação e de Constituição e Justiça. Da Rádio Câmara de Brasília, Silvia Munhato.
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2: Transportes.

0: para discutir a regulamentação dos táxis intermunicipais e do transporte alternativo. Ele afirma que o debate também deve abordar os critérios adotados para a aplicação de multas e apreensão de veículos.
1: Segundo Paulo Guedes, a audiência deve reunir órgãos públicos, representantes da categoria e especialistas para discutir alternativas que conciliem a fiscalização, a segurança dos passageiros, o direito ao trabalho dos profissionais e a melhoria da mobilidade entre os municípios.
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3: Comissões.
0: Deputados analisam regras para suporte de bicicletas em ônibus urbanos. O repórter José Carlos Oliveira nos conta quais são.
4: As comissões de Viação e Transporte e de Desenvolvimento Urbano da Câmara dos Deputados aprovaram regras para suporte de bicicletas em ônibus e micro-ônibus do transporte coletivo urbano. A intenção é facilitar a mobilidade nas cidades, incentivando o uso das bicicletas no deslocamento diário, como afirma o deputado Diego Andrade, do PSD de Minas Gerais, um dos relatores do texto.
5: Nós temos muitos ciclistas no Brasil e a gente tem que estar estimulando, né, mais ciclovias e essa integração com o transporte público. Por exemplo, a gente sabe que nem todo o transporte público leva a pessoa à porta da casa dela, né? Então ela pode se deslocar de bicicleta e aí ter o suporte para colocar a bicicleta e se deslocar.
4: A proposta original do deputado Juninho do Pneu, do Rio de Janeiro, previa obrigatoriedade na instalação dos suportes de bicicleta nos ônibus. Já Diego Andrade preferiu adotar um modelo que permite a implementação da medida de acordo com a realidade de cada município. O relator também quer que a regulamentação conte com o apoio técnico do CONTRAN, Conselho Nacional de Trânsito.
5: A gente passa para o poder público municipal estar regulamentando essa questão, né? De acordo com quais as linhas que têm a viabilidade, os veículos que têm a viabilidade e ao CONTRAN para poder definir como que isso será feito, né? Observando aí as normas de segurança, é claro, mas valorizando o ciclista e integrando aí os modais de transporte.
4: De acordo com o texto, as prefeituras terão autonomia para definir os trajetos de transporte público integrado e o percentual da frota de ônibus e micro-ônibus que terão suportes para bicicletas. Se também for aprovado na Comissão de Constituição e Justiça, o projeto de lei poderá ser enviado diretamente para análise do Senado, sem necessidade de votação no plenário da Câmara. Da Rádio Câmara de Brasília, José Carlos Oliveira.
3: Educação.
1: Política pública para garantir energia elétrica de qualidade nas escolas, principalmente as localizadas em áreas remotas, está sendo analisada em projeto na Câmara. Os detalhes com a repórter Sofia Peçanha.
6: A Comissão de Minas e Energia aprovou a criação do programa Luz na Escola por meio de verba do Fundo de Universalização de Serviços de Telecomunicações, o FUST. O programa apresenta os seguintes objetivos: promover a instalação de sistemas de geração de energia elétrica e apoiar as escolas em regiões de difícil acesso ou em situações de vulnerabilidade, de acordo com as metas do Plano Nacional de Educação e da Agenda 2030 para o Desenvolvimento Sustentável. Durante a votação na comissão, o relator, deputado Hugo Leal, do PSD do Rio de Janeiro, reafirmou que a promoção da equidade e da inclusão educacional, quando motivadas pela infraestrutura energética sustentável, devem ser uma prioridade governamental.
7: O projeto de lei que ora nós examinamos dá um passo além de garantir que a ausência de energia elétrica não seja obstáculo para a execução de políticas públicas de conectividade e educação digital.
6: Pelo texto, o programa será coordenado pelos órgãos responsáveis pelas políticas educacionais de comunicação e de energia. Além disso, o foco do projeto será em atender todas as escolas de educação básica da rede pública, em especial as localizadas em áreas remotas e sem acesso à energia. Em sua justificativa, o deputado Pedro Czai, do PT de Santa Catarina, autor do projeto, disse destacou que o programa surge como resposta a esse obstáculo. Dessa forma, a implementação da medida contribuirá para a sustentabilidade ambiental e a redução das desigualdades regionais. Na reunião da comissão, o deputado Guleal confirmou que o projeto destaca a importância do acesso à educação de qualidade e a inclusão digital como

0: motores essenciais para o desenvolvimento social e econômico do país.
1: Entendemos que a iniciativa representa um avanço decisivo na universalização do acesso à energia elétrica em todas as escolas públicas, fortalecendo a integração de políticas públicas estruturantes de educação, telecomunicações e energia.
0: O Fundo de Universalização dos Serviços de Telecomunicações tem o objetivo de promover a universalização da conectividade nas escolas públicas. Atualmente, o fundo não abrange investimentos em fontes de energia renovável para escolas localizadas em áreas sem acesso à eletricidade. Portanto, a proposta altera a lei que institui o FUST, oferecendo a essas instituições os recursos necessários para se conectarem à rede elétrica e, consequentemente, à internet. Para ser aprovado, o projeto que cria o programa Luz na Escola ainda precisa ser analisado pelas comissões de Finanças, de Educação e de Constituição e Justiça. Da Rádio Câmara de Brasília, Sofia Peçanha.
2: Habitação. Igor Timo, do União de Minas Gerais, é autor de projeto que amplia para 60 salários mínimos o valor dos imóveis que podem ser transferidos sem escritura pública. O deputado assinala que o propósito é reduzir custos para famílias de baixa renda, facilitando a regularização de moradias populares.
3: Igor Timo avalia que a regra atual empurra muitos compradores para contratos informais. O parlamentar ressalta que a proposta dispensa a escritura pública nesses casos, mas mantém a exigência de registro no cartório de imóveis.
2: Termina agora o Jornal Câmara dos Deputados, produzido pela Rádio Câmara, com trabalhos técnicos de Everson Urani e a apresentação de Márcio Aquiles Sardi e Val Monteiro. Boa noite.
3: Uma boa noite para você. Você fica com as notícias do Tribunal de Contas da União.
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8: Boa noite, senhoras e senhores. Estamos começando a sessão número 3.289 de 2026. Hoje, dia 13 de julho. Por haver quórum regimental sobre a proteção de Deus, damos por aberta a presente reunião, iniciando nossos trabalhos. Agradecendo desde já, hoje, aqui na nossa Câmara de Vereadores, a presença aí dos amigos que também fazem parte do Abrigo 99, desejar agradecer a presença do nosso amigo comunicador aí, Carlos Henrique Roncalho, também Elisângela Scheitel, nossa amiga e também jurídica da parte do Abrigo, o Luiz Oliveira, Flávio Luiz Dalla Valle e também o João Batista e a Cláudia Zendrer, voluntária, e também o João Paulo de Moraes, agradecendo, e também a dona Maria, que se faz presente. Eu peço para que o secretário Everton faça a leitura da ata da sessão anterior.
9: Boa noite a todos. Ata número 3.288, 2026. Sessão ordinária do dia 6 de junho do ano de 2026, às 19 horas e 15 minutos. Todos os vereadores presentes na sessão. Leitura do versículo da Bíblia pelo vereador Marco Paulo Rodrigues. Foi lida e aprovada a ata da sessão anterior por unanimidade. Assuntos da pauta. Ofício número 16, 2026. Grêmio Esportivo Social Cultural Escola de São Manuel Zerval solicita o espaço da Tribuna Livre para a apresentação do relatório das atividades da entidade. Proposta de emenda número 17/2026, Lei Orgânica do Município de Zerval do Oeste, com parecer jurídico e sem parecer das comissões, pautado em 1/6/2026. Revoga o parágrafo 3º ao artigo 27 da Lei Orgânica do Município de Zerval do Oeste. Projeto de lei número 40/2026, sem parecer jurídico e parecer das comissões, pautado em 6/7/2026, dispõe sobre o credenciamento de microempreendedores individuais, MEIs e microempresa. MEIs para a realização de pequenos serviços de manutenção e reparo de bens em logradores públicos do nosso município. Projeto de lei número 41/2026, com os pareceres, pautado em 6/7/2026, urgência na tramitação, abre crédito especial no valor de R$70.000. Projeto de lei número 042/2026, com os pareceres, pautado em 6/7/2026, na urgência de tramitação, abre crédito especial no valor de R$200.000. Projeto de lei legislativo 03/2026, sem parecer jurídico, sem parecer das comissões, pautado em 22/6/2026, dispõe sobre a equiparação das pessoas com fibromialgia às pessoas com deficiência no âmbito do município de Zerval do Oeste. Indicação número 019/2026, autoria Ângelo Júnior Radavelli, substituição da tubulação de drenagem pluvial na rua Félix Zanella, no bairro Nossa Senhora Aparecida. Requerimento número 027/2026, autoria Jean Patrick Juste, requer o pedido de informação sobre a contratação de um médico pediatra, atua em atendimento à população infantil do município. Requerimento número 028/2026, Ângelo Júnior Radavelli, requer notificar centrais elétricas de Santa Catarina, Celesc, solicitando a realização de melhorias estruturais na rede de distribuição de energia elétrica na comunidade de Cessarandi. Requerimento número 029, autoria Cristiano Rodrigo Mendonça, requer ao Poder Executivo Municipal a inclusão junto ao programa Avança Erval do serviço incentivo à regularização patrimonial por instrução de condomínio e edifício. Moção de aplauso número 05/2026, autoria Ângelo Júnior Radavelli, pelos 40 anos da FUBRA em Erval do Oeste. Devolvo a palavra ao presidente.
8: Senhores vereadores, coloquem em votação a ata, então. Os que são a favor podem permanecer como estão. Aprovado por todos os vereadores. Peço para que o secretário faça a leitura da pauta, dos trabalhos da noite de hoje.
9: Pauta geral, sessão ordinária, dia 13/7/2026. Ofício número 17, solicita o espaço da tribuna livre para apresentação do relatório de atividades da entidade. Ofício número 0108, Poder Executivo Municipal, resposta aos requerimentos número 027/2026, 028, 029. Ofício 151, Secretaria Municipal de Saúde, solicita o espaço à Tribuna Livre para apresentação dos resultados do primeiro relatório do quadrimestre anterior 2026, pertencente ao Plano Municipal de Saúde 2026 a 2029. Proposta de emenda número 17 da Lei Orgânica do nosso município, revoga o parágrafo 3º ao artigo 27 da Lei Orgânica do município de Erval do Oeste. Projeto de Lei Complementar 09/2026 altera a Lei Complementar número 389/2020, que dispõe sobre a regularização fundiária ambiental de imóveis situados às margens do curso da água do município de Erval do Oeste, para incluir o capítulo 4 do termo de ajustamento de conduta e outras providências. Projeto de lei complementar 011 altera a lei complementar número 426/2023, que institui o plano diretor de desenvolvimento sustentável do município de Erval do Oeste, para modificar o perímetro urbano e zonamento municipal e outras providências. Projeto de lei número 039 altera o artigo 13 da lei número 3547 de 2021, que dispõe sobre o plano estratégico municipal de turismo de Erval do Oeste. Projeto de lei número 40/2026 dispõe sobre o credenciamento de microempreendedores individuais, MEIs e microempresa, MEIs, para a realização de pequenos serviços de manutenção e reparo de bens e logradouros públicos municipal. Projeto de lei legislativo 03 dispõe sobre a equiparação de pessoas com fibromialgia às pessoas com deficiência no âmbito do município de Erval do Oeste. Indicação número 020, autoria Valdemir Antônio Rodrigues, Adilson Teixeira e Olacir Cavalli. Pavimentação de concreto armado na rua José II Volpato, bairro Nossa Senhora Aparecida. Indicação número 021/2026, autoria Valdemir Antônio Rodrigues, Adilson Teixeira e Olacir Cavalli. Implantação de sistema de elevação de água ou esgoto elevatório no bairro Nossa Senhora Aparecida. Indicação número 022, autoria Marco Paulo Rodrigues e Eduardo Ramela. Solicita vistoria de limpeza, manutenção, adequação ao sistema de drenagem pluvial na rua Santos do Monte, em frente à loja Imperatriz, edifício da Road, número 102, centro, e rua Rui Barbosa, número 117, centro. Devolvo a palavra ao presidente.
8: Obrigado, secretário Everton. Desde já agradecer também a presença das demais pessoas que chegaram agora, o pastor, né? Faz parte dessa equipe do Abrigo 99, meu amigo, também lá do bairro São Vicente, né? A todos sejam bem-vindos. A Maria Ferrandim, coordenadora do Abrigo. Nós vamos abrir a palavra para vocês agora, nesse momento, antes da gente começar a sessão, para também depois deixar vocês à vontade, né? Para quem quiser continuar assistindo a sessão ou também se deslocar para os seus lares. Então, a gente pede, Maria, que você fique à vontade na tribuna. Camila vai te auxiliar aqui. E tem um tempo de 20 minutos. Depois nós, vereadores, também abrimos a palavra para Vossa Excelência também para conversar. Sim, pode? Fica à vontade mesmo. Só apertar o botãozinho que tem aqui em cima ali. Aí, ó. Show de bola. Vossa Excelência está com a palavra, mais uma vez seja bem-vinda à frente dessa entidade aí que vocês têm aqui em Erval do Oeste.
10: Obrigado, quero agradecer a todos os presentes aqui. Eu quero desejar uma boa noite ao senhor presidente da Câmara de Vereadores, Patrick Giusti. Uma boa noite a todos os presentes que estão nos acompanhando aqui, nosso agradecimento. Uma boa noite também à doutora Elisângela, seu esposo, Carlos Roncalho. Também uma boa noite ao vereador Marco Polo e aos demais vereadores. E junto com boa noite, o nosso agradecimento ao vereador Marco Polo, que tem se interessado, né, por esse projeto, tem se feito presente em todas as reuniões, né, do executivo, do social, da saúde, né. Muito obrigada. Eu quero falar um pouquinho então a respeito do Abrigo 99, que é o nosso projeto, né. Também quero agradecer, em especial também aos acolhidos, que tem alguns deles aqui, né? Minha família também. Esse projeto, né? Ele nasceu quase dentro da família, dentro da igreja, né? O pastor Flávio, meu esposo. Então, esse projeto nasceu de uma necessidade, né? Tem uma frase muito famosa de um filósofo que ele fala que a necessidade é a mãe de todas as coisas, né? Então, quando surge a necessidade, surgem os projetos, e a gente dá continuidade para suprir esse algo que falta. Então, a gente começou de perceber essa necessidade de criar um abrigo, principalmente dentro da igreja, né? Dentro da igreja. Então, esse nome, Abrigo 99, quem escolheu foi o nosso pastor, né? Ele escolheu esse nome, porque ele é baseado numa passagem, né, do livro de São Lucas, capítulo 18, versículo 12 e 14, que fala sobre a ovelha perdida. Eu falo isso porque muitas pessoas me perguntam, por que o Abrigo 99? Por que esse nome, né? Então, esse nome é devido, tem esse cunho religioso, né? Então, porque haviam 100 ovelhas que estavam num aprisco, né? Estavam todas bem cuidadas, bem protegidas, e uma acabou se perdendo, né? Ela saiu e se perdeu em tudo, na verdade, né? se perdeu socialmente, fisicamente, espiritualmente, psicologicamente. Aquela ovelha se perdeu e estava muito perdida, muito desgarrada, muito sozinha. Não havia como resgatá-la, né? Não havia ninguém para resgatar ela. Não havia nenhum interesse em favor dela. Então aquele pastor deixou as 99 naquele aprisco, né? Bem seguras, bem protegidas, bem guardadas, bem alimentadas. E foi em busca daquela ovelha perdida. E quando ele achou aquela ovelha perdida, a passagem bíblica fala que ele se regozijou, que ele se alegrou, colocou ela nos ombros e trouxe novamente para o aprisco. Então, a gente sabe assim que existe um interesse em resolver as necessidades coletivas da sociedade, né? Então, coletivamente, a gente sabe que existe esse interesse, mas a gente olhando assim como uma instituição religiosa e olhando para o princípio desta parábola, é que Jesus viu o valor individual e ele vê o valor individual de cada pessoa, né? E esse valor individual, ele foi resgatado dentro desta parábola, por isso esse nome, né? Abrigo 99. Porque vai em busca daquela que estava perdida, vai trazer de volta. Aquela que estava muito bem perdida, né? Muito vulnerável. Então foi devido a essa necessidade que a gente criou esse projeto, que a princípio nem era um projeto, né? Uma vez uma psicóloga pediu para o meu filho, acho que o Ramon não está aqui, né? Pediu para ele, mas como que é assim, Ramon? Você sempre viver com pessoas dentro da casa? E porque o meu esposo, ele sempre teve esse interesse em visitar hospitais, visitar presídios, né? O meu pai também que está aqui, sempre é um visitante assíduo, né? Do Hospital de Psiquiatria de Luzerna, é mais de 20 anos, né? Ele é convidado de honra lá dentro. Então sempre teve esse interesse e a gente sempre conviveu com essas pessoas em extrema vulnerabilidade. Tivemos muitos projetos com crianças aqui no bairro São Jorge, né? Há muitos anos atrás. Então a gente tem todo esse conhecimento dessa vulnerabilidade das famílias, né? Das pessoas em si que vivem à margem dessa sociedade. E dentro disso, então, nasceu esse projeto, né? Do Abrigo 99. E às vezes a gente fica no nosso conforto, né? Está no nosso conforto ali, tranquilo e não está pensando nas pessoas que estão lá fora. E principalmente, o que a gente vê hoje em dia, a pessoa está sofrendo, né? A pessoa que está ali em extrema vulnerabilidade, ela está sofrendo muito. Mas quem sofre mais, né, irmãos, ainda é a família, né? Eu acho que aqui entre nós, eu estava conversando esse dia com a doutora Elisângela, eu acho que aqui entre nós não tem uma família que não tenha uma pessoa que ficou ou que está em extrema vulnerabilidade e que às vezes nós já fizemos de tudo para ajudar e não conseguimos. Não é mesmo? E não conseguimos assim, e aquilo dói na gente, aquilo machuca, porque a gente conversa com várias esposas, mães, pais, irmãos, e isso machuca, envergonha, né? Coloca a família numa situação assim que ela vai se encolhendo, né? Eu acho assim que uma família abençoada, ela traz para nós uma sociedade restaurada, não é mesmo? Então esse projeto, ele engloba todo esse sistema e a minha fala é sobre isso, né? É sobre esse valor individual que nós damos para essas pessoas para que o coletivo seja abençoado. Para que o coletivo possa viver bem, né? Então, isso nasceu de uma necessidade, né? Que a gente viu, porque a igreja, sim, as pessoas, eu acho que as pessoas procuram a igreja em última instância, né? Quando tudo já, alguns, né? Não todos, né? Mas algumas pessoas, eles procuram a igreja em última instância. E a gente viu que só ajudar a pessoa ali dentro da igreja não era o suficiente, né? Era só aquele momento na igreja. Você podia ajudar, talvez, com uma alimentação, pagar um aluguel, alguma coisa, mas não era o suficiente. Nós tínhamos que fazer mais, né? Tinha que haver um acolhimento de um tempo maior e tinha que haver uma escuta muito especializada, saber realmente o que estava acontecendo, saber fazer uma análise de tudo que acontecia dentro daquela família e, às vezes, ver que era um único indivíduo que causava, talvez, um grande caos psicológico, né? Financeiro dentro da família. E foi vendo tudo isso que a gente pensou, né, nesse projeto, primeiramente como igreja. Então eu quero ver aqui. Então, nasceu de uma necessidade. Nós temos o nosso CNPJ, né? Para os senhores que estão aqui, a gente tem o nosso CNPJ, ele consta desde 2017, tá? Então, nós queremos, agora que a gente está tendo esse espaço aqui, assim, a gente fica muito feliz, né? O vereador que trouxe isso, que teve essa visão, a gente fica muito feliz. Porque a doutora Elisângela, né, que é a nossa assessora jurídica, que trouxe nós até aqui, porque até a gente, assim, era bem desinformado a respeito de leis, né? A gente fazia isso de coração, sem pensar numa abrangência maior, sem pensar numa necessidade maior de todos os municípios, não só do nosso, né? Porque lá a gente acolhe pessoas de todos os municípios aqui da região, já passaram por lá, né? Então, já passaram pelo abrigo mais de 200 pessoas, tá? A gente tem catalogado lá as fichas, tudo, de mais de 200 pessoas. Hoje nós temos 22 acolhidos. E desses 22 acolhidos, mais da metade é de Herval do Oeste. E dessas mais de 200 pessoas, 70% são de Herval do Oeste também, que passaram por lá. Entre homens e mulheres. E mulheres também em situação de violência, né? Que hoje, né, a doutora nos assessorou que a gente não pode estar recebendo essas mulheres em situação de violência, mas nós já recebemos. Mulheres gestantes, né, que eram pegas na rua, gestante de 6 meses, que ganharam o filho lá dentro do abrigo, né, que saíram de lá do abrigo quando a criança já tinha 4 meses, toda essa situação, né, de mães que chegaram lá gestante e que dormiam nos canteiros da praça, né, uma mãe chegou lá e falou para mim: Maria, eu preciso usar droga, mas eu sei que eu não posso mais, eu não aguento mais, porque essa noite eu estava deitada em cima da grama e o meu filho, ele se mexia dentro da minha barriga, parecia que ele queria comer os meus órgãos, tá? Então é esse tipo de pessoas em extrema vulnerabilidade que nós trabalhamos. Então hoje também nós contamos com uma equipe técnica, né? Ao longo do tempo, de 2017 até 2026, a gente foi se estruturando. Hoje nós contamos com uma equipe técnica, que é exigido por lei, né? Temos uma assistente social, a gente tem uma enfermeira, nós temos uma serviço gerais, temos uma psicóloga e uma terapeuta, né? Que ainda não conseguimos organizar bem, mas isso é tudo que está no nosso projeto, né? A terapeuta, a gente não conta com ela ainda. Então, o Abrigo 99 foi criado em 2017 com o propósito de atender pessoas adultas, né? Só nós recebemos só pessoas adultas em situação de rua ou em processo de saída das ruas. A gente oferece um acolhimento emergencial ou temporário, né? Pode ir lá, pode pousar uma noite ou pode ficar mais dias, né? Dependendo da situação. Às vezes uma noite, pousar uma noite não vai resolver o problema, quando a vulnerabilidade em todos os aspectos da vida é muito grande. Desde o seu início, nós temos dedicado a promover os serviços essenciais, né? De alimentação, abrigo, higiene, psicossocial, apoio para reinserção social e acesso aos direitos básicos, né? Sempre pautados pelos princípios da dignidade humana, da solidariedade e da promoção da cidadania. Deixa eu ver aqui. A entidade passou por muitos desafios, né? Comuns às organizações social, a gente tinha recursos, até hoje são limitados, né? Uma demanda cada vez mais crescente e necessidade também de articulações institucional. Além do acolhimento emergencial, o abrigo é referência local para a reinserção social. Trabalhando com uma equipe multidisciplinar para garantir o atendimento integral e a transição para a autonomia, tá? Finalidade do abrigo é acolher pessoas em estado de vulnerabilidade acima de 18 anos em caráter emergencial e temporário. Então, nós também acolhemos idosos, né, em caráter emergencial ou temporário. Hoje nós temos 22 pessoas no abrigo. Dessas 22 pessoas, 8 são idosos, tá? Idosos, irmãos, que eram usuários de alguma forma, né? E que perderam totalmente os vínculos com a família. Então, eles também estão acolhidos no abrigo. Então, a gente garante, a garantia tem as condições de dignidade, habitação, segurança, alimentação, saúde e a reinserção social, né, que é muito importante, porque às vezes a família desacredita tanto que é muito difícil chegar novamente a uma conversação com eles, né? Sobre a infraestrutura da organização, o abrigo estabelece uma rotina diária com os acolhidos, né? São 22 pessoas, com horário para alimentação, higiene, descanso, tem atividades educativas, encontros coletivos, atividades de convivência. A gente possui regras bem claras também, né? Pautada com participação dos acolhidos, o modo de manter a disciplina, respeito mútuo, segurança e responsabilidade. Como o Abrigo 99 está na antiga sede do Bonato, né? Não sei se os senhores têm conhecimento desse local. É um local bem amplo, né? Um local bem acessível. Tem espaço de acolhimento que favorece a convivência respeitosa. Tem áreas comuns, salvas para conversas, e atividades de lazer e também atividades agrícolas, né? Então, é mais essas atividades que a gente disponibiliza dentro deste projeto. E cada vez mais a gente está se equipando, né? Conforme vão surgindo as demandas, as necessidades, a gente vai se equipando no abrigo. Se ele passar minha fala para a doutora.
11: Obrigada, Maria. Eu gostaria de cumprimentar o vereador e presidente dessa casa legislativa, Jean Patrick, meu amigo particular também. Quero cumprimentar todos os da mesa diretora. Quero cumprimentar e dar uma boa noite ao nosso vereador Marco Polo. Eu lhe agradeço imensamente, assim como ao presidente, pelo espaço que nos foi cedido para falar um pouquinho dessa instituição que é o abrigo, aquela que eu tenho acompanhado e dado alguns passos em parceria com a Maria, que é uma pessoa assim que até fica difícil a gente falar depois dela, porque o respeito, o amor, o carinho com que ela trata todos os abrigados é indiscutível. Então, para mim, além de tudo, é uma satisfação. Marco Polo, muito obrigado por ter aberto esse espaço juntamente com o presidente para que a gente possa falar. E todas as vezes que eu tive a oportunidade de vir aqui na Câmara de Vereadores de Erval ou de Joaçaba, eu sempre disse que nós precisamos divulgar os trabalhos sociais, os trabalhos que nós fazemos para que a nossa sociedade cresça melhor, para que ela tenha mais segurança. E isso passa também pela assistência social. É responsabilidade de cada um de nós, ainda que algumas pessoas não concordem com isso. Mas aquela pessoa que está necessitando é nossa responsabilidade. É responsabilidade do executivo, é responsabilidade do legislativo. Aquele que não se preocupa com a pessoa que está necessitando não faz parte do poder público. Porque o poder público é aquele que cuida o cidadão. Então todos nós aqui da área privada ou da parte pública que se preocupa realmente, quer um município melhor, quer uma sociedade melhor, sim, tem que estar preocupada com assistência social. Então, muito obrigado. Quero cumprimentar também aos presentes aqui, casa cheia, que bonito, que bom chegar numa sessão e ver. Eu imagino que toda semana tenham pessoas aqui também para ouvir os projetos tão necessários e interessantes para o nosso município. Cumprimentar todos os acolhidos, todos eles que fazem parte dessa família. Mas eu vou abrir um parênteses aqui, eu vou falar um pouco mais da parte jurídica do abrigo. Mas eu preciso fazer um cumprimento especial ao seu Fioravante e à dona Hélia. Somente pessoas especiais têm filhos especiais. E para mim, os senhores, ainda que eu não os conheça tanto, o senhor e a senhora são muito especiais. Porque a Maria desenvolveu esse trabalho que ela desenvolve há tantos anos, com tantas lutas, tantos obstáculos, ela só pode ter a força de pais fortes como vocês. Então, muito prazer, muito obrigado por estarem aqui presente também, dando esse apoio, pastor Flávio também, assim como eu tenho apoio em casa da minha família, do meu esposo Carlos Henrique, que está aqui também presente e nos prestigiando. Bom, Maria já falou bastante do abrigo, falou da importância dele para o município de Erval do Oeste. Hoje, se nós sairmos pelas ruas aqui de Erval, quantos em situação de vulnerabilidade nós vamos encontrar? Nesses dias frios, quantos nós vamos ver pelas ruas perambulando? Poucas pessoas, ou talvez nenhuma. Por quê? porque o abrigo, porque essa família do abrigo 99 se dispôs a recolher e dar atenção, tratar com respeito, com cuidado, dar dignidade para as pessoas. O abrigo, como a Maria falou, é uma instituição que ela não tem vínculo político, não tem fins econômicos, ela simplesmente faz esse trabalho social. É, está hoje localizada lá na linha Barra Verde, um espaço amplo, cercado, com portões. Só não temos mais infraestrutura lá por conta também das necessidades, de tudo que o abrigo precisa para melhorar. Acolhe pessoas em estado de vulnerabilidade. Claro que o abrigo trabalha em caráter temporário, né? As pessoas não vão passar uma vida toda lá, e sim de uma forma temporária. No último ano, nós começamos a trabalhar mais na parte jurídica do abrigo, dando os devidos encaminhamentos. Por quê? Porque nós precisamos conveniar. Ninguém sobrevive se não tiver uma fonte de renda. Nós precisamos do apoio dessa Casa Legislativa para que a gente possa fazer o convênio, possamos tornar essa entidade uma entidade de cunho social necessário para esse município. E aí, então, fizemos o estatuto, registramos ata de constituição, temos hoje uma diretoria, o pastor Flávio é o presidente, Maria coordenadora, temos um conselho fiscal, um conselho executivo, temos alvará sanitário, alvará dos bombeiros, alvará de dedetização, não há necessidade de alvará de funcionamento, né? Já temos também a declaração do município quanto a isso. E agora, no último dia 30 de junho, tivemos a grata honra de, através da resolução 007, que deferiu, o Conselho Municipal de Assistência Social de Herval do Oeste deferiu a inscrição do Abrigo 99 como entidade e organização de assistência social, serviços, programas, projetos, benefícios no âmbito do município de Herval do Oeste. Então, foi um passo muito importante, porque nós precisávamos disso para poder bater na porta dessa casa, para poder chegar aqui e pedir ajuda, pedir que seja aprovado também aqui nessa Casa Legislativa um projeto que vai ser proposto nos próximos dias. Por que que nós precisamos disso? Porque o abrigo hoje, ele se mantém de doações, muitas vezes das famílias, muitas vezes de pessoas que se doam, de voluntários que têm a mesma motivação que a família da Maria tem em poder manter aquele abrigo, que é tão necessário, né? Então, recursos próprios não temos. E nós precisamos do convênio com o município de Herval do Oeste. Porque hoje lá, como a Maria colocou, nós temos no mínimo 50% dos abrigados são de Herval do Oeste. Também estamos buscando junto com os outros municípios, né, fazer essa parceria também junto às casas legislativas. Nós já temos a aprovação do município de Joaçaba, tá? Então lá nós já temos isso. A estrutura, complementando um pouquinho que a Maria falou, nós temos 21 quartos, 7 deles individuais e 14 coletivos. No máximo, atendendo à legislação, nós podemos ter 4 acolhidos por quarto. É isso que nós temos lá. 10 banheiros, todos com acessibilidade, acessórios de acessibilidade, chuveiros com divisórias individuais. O abrigo conta também com recepção, sala de atendimento psicológico, cozinha, refeitório, lavanderia, sala de multiuso, de terapia, de convivência, de oficinas, áreas comuns, tanto interna quanto externa, onde os abrigados fazem atividades laborais. Maria colocou também trabalho. O que que é isso? Uma terapia ocupacional em que as pessoas trabalham na horta. Lá, todo mundo tem um princípio que é o mais basilar da nossa existência, que é a liberdade. A liberdade de ir e vir, a liberdade de trabalhar naquilo que eu tenho aptidão. Eu sempre brinco que, e ainda estou devendo uma visita lá para tomar um café, porque eu sei que lá eles trabalham com panificação, eles trabalham na agricultura, eles fazem atividades físicas. Então, o abrigo, assim, ele está caminhando para um lado de estar completo, de estar perfeito. E de devolver para a sociedade, porque esse é o objetivo maior também do abrigo, ressocializar, trazer eles para as famílias, poder devolver profissionais, pessoas capacitadas, para que estejam de volta. E cabe a nós também a nossa participação para que a gente possa receber isso que nós temos na nossa sociedade. Então, como eu disse, todo o trabalho lá é espontâneo, respeita as limitações de cada um e principalmente as aptidões de cada um. Tá? A partir do momento que o abrigado chega no abrigo 99, ele recebe atendimento médico. Nós firmamos também um convênio com o CAPS. O CAPS vai atender bimestralmente todos eles, porque aí tem uma necessidade de medicamentos, né? Basicamente todo mundo faz uso de medicamentos, isso é importante que tenha atualizado essas receitas, essas prescrições, para poder ser administrado lá pela equipe multidisciplinar que tem no abrigo hoje, né? E também o ESF do local faz toda vez que há uma necessidade, não há mais uma obrigatoriedade do abrigo levar as pessoas que estão acolhidas, e sim a equipe médica do ESF vai até o abrigo, o que facilitou já muito, né? Então tudo isso nós devemos também ao empenho do prefeito Ronaldo, a quem eu quero deixar aqui registrado também o nosso agradecimento muito especial, porque tem comprou essa ideia, tem lutado conosco, tem buscado apoiar juntamente com toda a equipe de saúde, né, Maria, não posso deixar de citar a equipe de saúde, a equipe de assistência social aqui do município, apoiado o abrigo em todas as necessidades e também colaborado para que a gente consiga se adequar à legislação necessária. Então, a mesma parceria que hoje nós já temos com o Poder Executivo, nós viemos aqui também pedir para o Legislativo, para que trabalhe conosco, né? Isso é o nosso município de Ervaldo Oeste melhorando cada vez mais. Eu quero agradecer novamente e dizer que a gente vai ficar à disposição para perguntas, né? Mais algum outros dados ou alguma dúvida que os senhores vereadores tenham, a gente vai poder apresentar. Mas eu preciso, finalizando a minha fala aqui, rogar a Deus para que Ele nos ilumine sempre, ilumine também essa casa legislativa, nos dê sabedoria para que a gente possa cumprir essa missão, certos de que o caminho sempre nos fortalece e que vale a pena acreditar naquele verso que diz que cada verso vale a pena, cada um que a gente conseguir recuperar vale muito a pena. Muito obrigada, ficamos à disposição.
8: Obrigado, Elisângela. Eu vou abrir para um pouquinho para cada vereador. Só antes eu quero até saudar a presença do meu amigo Alex e a esposa ali. Peço perdão antes, não falei o nome da vossa excelência. E muito bem colocado suas palavras, Maria. E eu conheço, como diz você, o pastor, e você comentava ali de pessoas que vocês sempre acomodaram nas suas residências. Eu me lembro um dia que eu fui lá na sua casa, o pastor até, eu acho que não estava lá naquele dia, e eu, os filhos de vocês eram pequenos, eu sou bem mais velho, e perguntei se é seu filho. Não é seu filho, não é meu filho, eu só estava aqui em casa. Então sempre acomodaram na própria residência ali no bairro São Vicente as pessoas na sua casa, e a gente sabe desse trabalho que o pastor sempre desenvolveu. Mas para mim também não tomar muito tempo aqui, porque os vereadores também querem usar da palavra, eu vou abrir primeiro pro Marco Polo, que é o proponente, apesar de hoje ele tá sem voz, vai ter que fazer um pouco em libras, né? Mas abro a palavra pro Marco Polo, proponente, para ficar à vontade, Marco.
12: Vou tentar aqui. Muito obrigado, senhor presidente, demais colegas vereadores. Então, depois de muita luta, né, que a gente, com o empenho de todos que auxiliaram, a gente conseguiu ter essa conquista do reconhecimento do Abrigo 99 como entidade, né, dentro do Conselho Municipal de Assistência Social. E lá no início, quando eu tive a primeira conversa com a Maria, né, em março, acho, foi ali em março, eu não conhecia antes o Abrigo 99. Isso não se trata de um ato político aqui, mas sim, e citei para ela, né, eu falei, olha como são os planos de Deus, né, tudo tem um propósito. E eu conheci o filho dela, o Ramon, né, da academia, mas nem imaginava que ele fosse filho da dona Maria Ferrandin, que era coordenadora lá do abrigo. Então fiz amizade com ele na academia, e nem imaginava isso. E depois Deus coloca as pessoas certas nos lugares certos. E aí pude auxiliar e fico muito feliz, porque já passei um período, alguns anos na assistência social. E sei da importância do abrigo, porque inclusive a gente, quando pediam, né, a polícia, eu, no conselho tutelar, toda assistência social sempre encaminhava para o abrigo, mesmo ele não tendo esse convênio firmado com o município. Ele fazia um trabalho essencial, que seria de responsabilidade do nosso município. Então, hoje, ter esse reconhecimento é muito importante para o nosso município, né? Vocês imaginem, acho que hoje são 13, né, acolhidos, se eu não me engano, lá no abrigo. O trabalho, o custo, tudo isso, quantos funcionários públicos, né? A gente sabe da burocracia que tem no serviço público, o quanto que isso ia gerar para o nosso município, né? Então, nada mais justo do que a gente ter esse reconhecimento, e a partir de agora, o abrigo consegue firmar convênio com outros municípios que também já manifestaram interesse. E também aproveito para agradecer nosso prefeito Ronaldo, que nos auxiliou, que, né, deu todo o apoio possível para que isso se realizasse. Também agradecer a Ediane Soares, da assistência social, que também, né, nos auxiliou. E não vou me estender muito, né, só agradecer a presença da doutora Elisângela Roncalho, em nome da Maria, do pastor. Cumprimentar a todos aqui presentes, agradecer a presença de vocês, agradecer o trabalho de vocês, né, e todos os acolhidos, principalmente, que só quem tem na família, e geralmente a gente, se não tem na família, tem alguém, algum amigo, né? Eu, por exemplo, vivi isso na pele com um amigo meu que faz hoje 6 anos que ele está longe das drogas, né? Mas foi uma luta de anos e anos e anos e anos para que ele se recuperasse. Então, a importância do abrigo. Muito obrigado, não consigo mais falar muito bem, agradeço, e que Deus continue abençoando e conte com o nosso apoio. Em breve estarei apresentando aqui. É só a doutora Elisângela já estar com a lei em mãos, e aí, após que ela conseguir toda a documentação, a gente vai propor a lei aqui, com o apoio aqui dos colegas vereadores, para reconhecimento como entidade pública do nosso município. Tá bom? Muito obrigado a todos, fiquem todos com Deus.
13: Obrigado, vereador, né? Nós que agradecemos, a parceria foi muito importante, o abrigo com isso só ganhou, né? E essa parceria, que ela se estenda para todos os vereadores e para todo o executivo também, né? Claro, eu não citei o nome da Ede, mas a Ede teve uma grande importância, assim como todos os que trabalham na assistência social também, né?
8: Eduardo, com a palavra.
14: Boa noite, senhor presidente, colegas vereadores, assessoria jurídica, assessoria de imprensa, os internautas que nos assistem no YouTube, os ouvintes da Rádio Nova Líder. Quero estar comentando a doutora Elisângela, também a Maria, a todos os presentes, principalmente os acolhidos aqui. E fico muito feliz, feliz mesmo com esse grande projeto, né, essa explanação de vocês aí, explicando para nós, vereadores, que somos o para-choque da população. A Maria falando sobre a nossa cidade aqui. Maria, a gente que é vereador, a gente acompanha o trabalho de vocês e também acompanha a sociedade. E na praça, na área central nossa aqui, você falou, acho que você foi realista. Hoje, depois do abrigo 99, eu acho que nós temos, se tiver uma ou duas pessoas, e nem é da nossa cidade. Então, vejo a importância do trabalho de vocês. Esperamos que essa lei chegue nessa casa aqui, para nós estar aprovando aqui. Acho que todos os vereadores são favoráveis. Essa parceria aí do executivo estar ajudando, o executivo já ajuda com vários convênios. Eu sou totalmente favorável de estar repassando esse dinheiro para essas entidades, principalmente para a PAI, né? Nós temos alunos que estudam em colégios agrícolas aqui, que o município ajuda. E por que mais que justo de estar repassando convênios, dinheiro para vocês? Que toda essa fala de vocês aqui, a maior, eu acho, a maior dificuldade é financeiro. A gente, a Adilson Teixeira, conhece o espaço, joguei muito futebol lá no Bonato, um espaço fantástico, mas eu tenho certeza que vocês pagam aluguel lá. E esse custo aqui, isso aqui que machuca também vocês. Então, com a ajuda do Poder Executivo, e depois nós aqui também, nós podemos fazer a nossa parte aqui, estar buscando, ajudando com deputados federais, estaduais, por que não?
15: nós fazer a nossa parte, o executivo faz a deles, porque vocês fazem um trabalho fantástico. Eu conheço vários acolhidos aqui, fico a felicidade de ver vocês aí, né? Meu Deus, é uma benção de Deus vocês aqui no nosso município. Não vou me estender, mas não é uma pergunta, mas eu acho que a maior dificuldade de vocês é financeiro, e pode contar com nós, o Poder Legislativo também. Eu tenho certeza que o Executivo já abriu porta para vocês e vai estar abrindo portas, porque é o município de Ervaldo Oeste, é a bandeira de Ervaldo Oeste, e eu acho que tem que ajudar. Muito obrigado, seria isso.
13: Obrigado, vereador Ramela. Realmente é isso, a maior dificuldade do abrigo hoje, ela está na questão financeira, né? A duras penas vem se mantendo desde 2017, o valor do aluguel de R$5.000, né? Não é um valor baixo, e ainda porque a gente conseguiu essa parceria, né, com os proprietários, porque é um cunho social. Obviamente, quem conhece lá o local sabe que o aluguel seria muito mais do que isso. Então, também tem uma participação aí para que o aluguel seja um pouquinho melhor, né? E claro, quando o vereador coloca de projetos de leis que podem vir em favor ou emendas, né, em favor do abrigo, obviamente que isso vem é para melhorar o município de Ervaldo Oeste também.
16: Boa noite, senhor presidente. Boa noite a todos os presentes. Em nome da Maria, em nome da Elisângela, do Carlos, minha saudação a todos, sejam sempre muito bem-vindos nesta sessão legislativa. Eu ouso dizer, Maria Elisângela, que hoje talvez eu tenha vivido aqui, talvez não, com certeza, uma das noites mais emocionantes dessa trajetória, pelo simples fato de que vocês estão salvando vidas que a sociedade, na maioria das vezes, deixa de lado, não dá atenção, não dá o cuidado que é necessário. E quando a doutora Elisângela falava do seu pai e da sua mãe, creio que são eles, né? Eu me emocionava ainda mais, porque nós herdamos aquilo que nós aprendemos em casa. Então, o cuidar do ser humano, valorizar as pessoas, me parece nítido que a senhora aprendeu da sua família, tanto é que seu pai é um assíduo frequentador do Hospital São Roque, pelas suas palavras. De resto, quero parabenizá-los pela ação. Confesso que eu não conhecia toda essa profundidade da atuação de vocês, e creio que esse momento, vereador Marco, lhe parabenizo, porque é através desses momentos que nós também conseguimos ampliar o nosso leque de atuação. Muitas vezes o nosso foco aqui é na rua, é no bueiro, não que não seja importante, também é, mas e as pessoas, e o ser humano, né? Então acho que isso também nos acende um sinal de alerta para que a gente consiga pensar em políticas públicas também para ajudá-los, né? Então conte aqui com o nosso apoio, mais uma vez parabenizá-los por isso. Pretendo fazer uma visita para conhecer mais a fundo e junto com vocês também encontrar formas de parcerias, né? A gente tem relação com várias instituições aqui da região, polo de inovação, associações empresariais. Então vamos tentar conectar tudo isso para viabilizar, né, essas ajudas tão importantes para o trabalho de vocês. Então, mais uma vez, parabéns pelo trabalho, que Deus abençoe, e tenho certeza que toda pessoa que está acolhida, que é acolhida, é efetivamente essa ovelha que Jesus está buscando. Vocês têm feito isso na prática, então contem com o nosso apoio, e mais uma vez parabéns.
13: Obrigado, vereador Ângelo. Eu que lhe conheço sei o quanto o senhor é entusiasta de causas sociais, já pude acompanhar bastante os seus projetos, e quero dizer que tudo isso, todos os méritos são da Maria, da família, do pastor, né, e de cada pessoa que está lá acolhida, porque é a força de vontade deles que faz com que a situação melhore. Eu só tenho a grata satisfação de poder caminhar ou dar alguns passos ao lado da Maria, que é essa grande pessoa, né, que eu tenho muita admiração e me orgulho. Claro que eu sempre gostei muito do lado social, de trabalhar com a parte social, mas esse trabalho que o abrigo faz é emocionante mesmo. E fica o convite aqui, nosso, já faço o convite em nome da Maria e de todos os abrigados que estão aqui, para que vocês possam ir lá conhecer o quanto é importante, o quanto é bonito e o quanto é bom a gente ver as pessoas que esses dias estiveram no programa do Carlos Henrique falando como se recuperaram, o que recebem lá no abrigo. Então isso é muito importante. Fica o convite para todos estarem lá também.
8: Vice-presidente Adilson Teixeira.
17: Boa noite, senhor presidente. Boa noite, colegas vereadores, assessoria de imprensa, assessoria jurídica, as pessoas que nos ouvem através da Rádio Líder, as pessoas que nos assistem também pelas redes sociais. Boa noite especial para Elisângela, Maria, né, doutor Carlos Roncalho também. Sejam bem-vindos. Queria aqui também cumprimentar o doutor pastor Flávio, né, e em nomes aí de todos os voluntários também, sejam bem-vindos. E em especial queria aqui cumprimentar o senhor Jean Carlos de Moraes do Nascimento, né? Meu grande amigo de infância. Eu cito ele porque a gente se conhece desde de criança, né? De jogar bola na rua, de brincar junto. O caso do Jean é um caso que já deu certo, né? Eu conversei com ele há tempos atrás. Às vezes uma palavra amiga ajuda, mas o trabalho que vocês fazem e o resultado do Jean. Né, Jean é um caso que muitos ervalenses, muitas pessoas têm, né? Perdeu a mãe muito cedo, perdeu o pai, né? E infelizmente caiu no mundo errado. E graças a Deus hoje vendo ele aqui nessa situação, né? Porque eu vi ele há casos, né? Falei com ele, conversei com ele. O caso dele era bem complicado e ver ele hoje aqui nessa situação, a gente fica muito feliz e até emocionado. A gente vê na cara da Maria, né, a satisfação, né, de ver esse tipo de caso, né, e a alegria no rosto dela de ver esse tipo de caso, que nem o caso do Jean. Então fico muito feliz, né, até, às vezes fico até emocionado, porque nós brincávamos, eu conhecia o pai dele, conhecia a mãe dele, a avó, o tio, todo mundo, né, o irmão dele, né, e era meu vizinho de porta, a gente brincava, e por um motivo ou outro a gente sabe que cai no caminho errado, infelizmente. E ver o Jean hoje aqui na situação, né, eu tenho minha mãe que é vizinha da igreja lá, eu acompanho, né, ele é uma pessoa de confiança, sempre trabalhou, é um cara honesto, sabe, nunca caiu nesse mundo, infelizmente, mas cito aqui e agradeço, né, o abrigo também, quero em nome meu e da Câmara toda dizer que estamos, o que vocês precisar, com certeza o que vier nessa casa, né, a favor do abrigo 99, tenho certeza que aqui não, ninguém vai se lesar, tá ajudando. Então muito obrigado pelo ótimo trabalho e Deus abençoe vocês que continuem, né, ajudando muita, muita gente, igual o caso do Jean. Muito obrigado.
13: Obrigado também, vereador. Realmente é satisfatório, né? E quando a gente consegue ver o poder que tem a verdade, o poder que tem o acolhimento. Então, são palavras tão bonitas que hoje se fala muito em pertencimento, em acolhimento, e quantos de nós estamos acolhendo aquele que precisa, né? Então, o abrigo é um exemplo muito claro do que realmente é colocar na prática aquilo que a gente acha bonito. São palavras interessantes, são palavras que hoje estão na nossa mídia, mas colocar em prática aquilo é o mais difícil, né? E o abrigo vem tentando, vem lutando, vem batalhando e vem recuperando essas pessoas, né? Então isso realmente é uma satisfação. Obrigada.
8: Secretário Everton Parecente.
18: Boa noite mais uma vez, senhor presidente, novos vereadores, assessoria jurídica, assessoria de imprensa, os ouvintes da Rádio Líder, também os internautas que nos acompanham através do canal do YouTube e todos os senhores que fazem parte dessa noite maravilhosa que nós estamos tendo hoje. E mais maravilhoso é o trabalho que vocês fazem pelas pessoas do nosso município e de nossa região, ainda mais agora que todo esse peso, essa carga está sobre o abrigo 99. Até um tempo atrás tinha uma outra casa, né, na estação Luzerna ali do Daniel, se não me engano, é a casa acolhida Coração de Jesus, Coração de Rua, algo assim. Eu durante muito tempo ajudava mensalmente, né, amigo do Daniel, ele estava sempre também com umas dificuldades assim bem parecida, né, vocês prestam um serviço assim muito relevante à sociedade, mas as pessoas e a sociedade às vezes não encontram um caminho de ajudar vocês que tanto necessitam. Também já tive a oportunidade de visitar vocês quando eram aqui no São Vicente, atrás da igreja, né?
9: tinha até o problema de acessibilidade ali para as pessoas, que era as escadas, a gente conversou várias vezes sobre isso daí. Agora, que bom saber que a documentação está toda certa, porque nós, como município, nós temos que fazer algo em troca, a nossa contrapartida. Nós não podemos achar que o que vocês estão passando é um

0: Deus, que lá também foi a mão de Deus para vocês poderem estar lá, pode ter certeza, né? Que estão lá num paraíso, pagam por isso, né? Mas estão lá num paraíso. A gente tem um abrigo aqui em cima no RUP, que é das crianças, né? O Anjo da Luz. A gente sabe mais ou menos quanto custa por mês para o município esse benefício. E eu não vejo como custo, porque é um investimento nas crianças, né? Como é um investimento que vocês fazem nas pessoas que vocês tiram lá da rua, que antigamente a gente andava aqui na rua de noite, cada ponto de ônibus, pelo amor de Deus, né? Tinha uma pessoa lá em estado vulnerável lá, né? A gente passava, olhava, dava dó, mas a gente não... Será que fez a parte da gente? Não fez, né? Difícil. Vocês, Jesus foi lá e tocou no coração e disse aqui as pessoas especial que vão encarar o negócio. Está aqui, ó. Eu já conversei também várias vezes com o Flávio. Ainda, o dia que eu fui lá visitar vocês lá no campo do Bonato, o Flávio estava ali com alguns moradores lá, vamos dizer assim, ali nas mandioca, ali na entrada. Daí nós conversamos por ali, nem chegamos lá. Até eu queria ver com vocês aí que a gente, que dia, que horário que a gente pode estar indo lá visitar.
1: A gente, devido às situações financeiras e falta de profissionais para trabalhar, para vocês terem uma ideia, faz acho que 4 anos, né, Flávio? Que a gente está lá. É, faz 4 anos que a gente está lá no abrigo, porque antes a gente fazia os acolhimentos ali no bairro São Vicente, né? A igreja embaixo, salão de festa em cima, e atrás tinha uma casa de 2 andares, que era a nossa antiga moradia. Então o pessoal ficava lá acolhido e fazia as refeições no salão de festa. E esse trabalho todo era feito por nós, né? O meu esposo, ele é pastor, ele é motorista, ele leva no médico, ele conversa, ele ora, ele jejua, ele faz todo esse trabalho com as pessoas lá. E eu faço o trabalho da medicação, né? Dos outros cuidados, da organização. Então isso é uma coisa bem complicada para nós, né? Então a falta de funcionários, a falta de recursos, né? Para que a gente possa ter essas pessoas adequadas para estar trabalhando lá com nós.
0: Tá certo. Mas assim, para nós poder ir lá visitar, teria um dia ou pode chegar a qualquer horário? Como
1: então,
0: é que funciona?
1: É isso que eu quero dizer. Então, a gente mora lá, tá?
0: Ah, tá.
1: Então, devido a isso, nós tivemos que deixar nossa casa aqui no bairro São Vicente, né? Nossa casa está ali, meu filho Ramon está morando lá sozinho e a gente está morando lá no abrigo há 4 anos, tá? E nesses 4 anos a gente vem buscando os recursos, vem buscando parcerias, né? Então agora, né, como o Marco Polo falou, o meu filho conheceu ele na academia, falou assim: mãe, tem um rapaz lá que é vereador, conversa com ele, né? De repente vai ter alguma entrada. E a doutora Elisângela já estava em cima disso também e veio tudo contribuir. Então, como a gente mora lá, qualquer horário, né? Se vocês quiserem ir lá visitar, as portas estão abertas.
0: Tá, obrigado. Só para arrematar bem ligeirinho aqui, presidente, mas é bem legal, bem importante. Agora que vocês estão de forma legal com a burocracia, né? Existem alguns canais que as pessoas podem estar ajudando vocês, tá? Também. Além desse projeto que vai vir aqui para a Câmara em nome do município, que vai ser aprovado, se depender de mim, né? Claro que dentro do que o município também possa estar retribuindo, né? Porque depois de assumir um compromisso, palavra dada, palavra cumprida, a gente sabe que daqui a pouco vai ter que ser todo mês e vocês contam com isso também. Tem esse canal do município, vamos buscar também algo com o governo do estado, porque vocês são uma entidade, né? E também vocês podem estar disponibilizando, por exemplo, no comércio, a caixinha para o abrigo 099. A doutora deve saber melhor desse trâmite, mas existe essa forma que a gente às vezes vai, por exemplo, na van, tem lá a caixinha do abrigo, se você quer contribuir. Também vamos estar conversando aqui com o prefeito da possibilidade, a gente sabe que existe até um caminho das pessoas poder estar destinando até em água, em luz, de alguma outra forma, um recurso também para o abrigo. Então vamos sentar com vocês, com o executivo, de ver qual forma legal e qual canal que a gente pode estar ajudando. Cada pessoa, Dervaldo S., não só o município, cada pessoa, mas dentro da legalidade. E muito

0: Obrigado e parabéns pelo trabalho de vocês.
1: Obrigado, vereador. Só complementando a fala da Maria e deixando claro para quem está nos ouvindo também, para os vereadores aqui, que além da assessoria jurídica, nós já estamos equipados também com um contador, porque nós sabemos da necessidade de um trabalho 100% transparente em relação aos recursos públicos. Tá, então, para deixar todo mundo tranquilo e ciente de que, além da assessoria jurídica, também contamos com um contador que vai fazer todo esse trâmite, vai 100% nós iremos trabalhar com transparência para que a população saiba onde é que está sendo empregado também os valores que serão ou virão a ser destinados para o Abrigo 99.
2: Vereador Valdenir, quer usar a palavra?
3: Quero cumprimentar o senhor presidente, colegas vereadores. Eu vou já cumprimentar a Maria e a Gisane, em nome deles, todos presentes. Para nós é louvável ver a força de vontade de vocês, né? E fazer o que vocês fazem, poucos fazem, tá? A gente vê a motivação que vocês têm, o sorriso da Maria quando ela fala, né? Nas pessoas que são acolhidas. E hoje eu vou direto fazer uma pergunta que a gente tem que, né, já saber. Quando foi muito bem, quando a Lisane disse ali, tem um contador, quando você recebe dinheiro público, vai ter que ouvir uma prestação de contas, né? Hoje, qual é a necessidade do abrigo hoje, de custo financeiro? Vocês têm um cálculo hoje em mente, quanto que o abrigo gastaria por mês para manter essas pessoas acolhidas lá?
1: Obrigado, vereador. Olha, eu trabalho há 28 anos como advogada e eu costumo sempre dizer para um pai que paga a pensão, quanto é que aquela criança precisa. Por mais que ele pague pensão, aquilo nunca é 100% suficiente do que as pessoas têm necessidade. Hoje nós sabemos que as pessoas que são acolhidas nessas casas de longa permanência, o custo mensal gira em torno de R$8.000, né? Hoje não seria um valor desses que a Maria conseguiria sobreviver, né? Mas assim, o custo nunca vai ser suficiente se nós quisermos ter outras práticas também lá acontecendo. Por exemplo, outras atividades de profissionalização, de ressocialização, né? Então nós temos e os projetos, quando nós pudermos ter mais tempo, e hoje a gente sabe que esse tempo aqui está sendo valiosíssimo, de apresentar tudo que o abrigo tem ainda, porque Ervaldo Oeste hoje está em primeiro lugar em violência doméstica, e tenho certeza que nenhum de nós nos orgulhamos desse título, porque é a cidade onde nós moramos, é a cidade onde nós vivemos, é a cidade que nós queremos melhorar. E para isso, quanto é que o senhor pagaria para que não tivesse mais violência doméstica no município? Quanto é que vale a gente olhar para essa plateia e ver essas pessoas ressocializadas, essas pessoas livres, hoje sem dependência química de álcool ou de drogas? Quanto é que isso vale? Quanto é que isso vale para mim? Quanto é que eu pagaria para que a minha sociedade fosse uma sociedade em que todos estivessem bem, em que não tivesse necessidade? Porque onde é que vai refletir tudo isso, vereador? Vai refletir na saúde, vai refletir na segurança pública, na convivência. Então, quanto é que nós pagaríamos por isso? Então, hoje a gente poderia estimar em valores? Sim, nós poderíamos dizer, olha, o município precisaria tanto, eu não sei quanto é que o município vai poder dispor, mas a necessidade sempre vai ser maior do que aquilo que nós vamos conseguir. Por quê? Porque nós sempre temos um projeto a mais, nós sempre queremos o melhor para as pessoas, nós sempre queremos buscar um pouquinho mais. E eu tenho certeza que não é só nós do abrigo, somos todos nós, somos nós vereadores, somos nós executivos, somos nós povo, somos nós pais, mães, somos nós da imprensa, somos nós do jurídico. Há muito tempo eu também falo sobre violência doméstica, falo sobre abrigamento de crianças, e eu gostaria que nós tivéssemos um abrigo lá, ganhando bem, recebendo bem, sem ter ninguém lá abrigado. Porque isso seria o ideal de consumo. Isso seria aquilo que nós dizemos, nossa sociedade está curada. Nossa sociedade não tem...